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1: Mário Fernandes, depois que acaba, é só oi e tchau.
2: Arrocha, Felipe Amorim. Forró daquele jeito.

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1: Quem não fez não faz mal.
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0: proposta garante que pacientes com doenças incuráveis em estágio avançado, com expectativa de vida reduzida, tenham mais autonomia sobre o próprio tratamento. Entre os pontos previstos estão o direito à informação clara sobre a condição de saúde, a participação nas decisões médicas e a possibilidade de recusar procedimentos que apenas prolonguem o sofrimento. O projeto também reforça o acesso aos cuidados paliativos, com foco no alívio da dor, no conforto físico e emocional e no respeito à vontade do paciente, seja no hospital ou em casa. A relatora da proposta na Comissão de Saúde, a deputada Flávia Moraes, destacou que o objetivo é assegurar a dignidade e o princípio da autonomia da vontade.
1: Permite que as pessoas vivam o período final de suas vidas com conforto e autonomia, evitando obstinação terapêutica e promovendo cuidado integral em ambiente hospitalar ou domiciliar, conforme a vontade do paciente.
0: A medida também trata da segurança jurídica para médicos, pacientes e familiares na tomada de decisões delicadas no fim da vida, como a limitação de tratamentos desproporcionais e uso de sedação paliativa em casos de sofrimento intenso. Segundo a relatora, a proposta pode reduzir conflitos e trazer mais clareza nesses casos.
1: Contribuirá para garantir segurança jurídica aos pacientes, famílias e profissionais de saúde. Reduzirá conflitos éticos e emocionais no final da vida e fortalecerá uma cultura de cuidado centrada na pessoa e no respeito às suas escolhas.
0: O texto deixa claro que a prática da eutanásia, que é o ato de abreviar a vida de alguém para aliviar sofrimento, continua proibida no Brasil. A proposta permite que o paciente recuse tratamentos e garante o uso de cuidados paliativos, mas sem provocar a morte de forma intencional. O projeto que estabelece os direitos das pessoas em estágio de doença avançada será analisado a seguir pela Comissão de Finanças e Tributação. Da Rádio Câmara de Brasília, Sofia Peçanha.
2: Ciência e tecnologia.
3: Mário Frias, do PL de São Paulo, propõe mudanças no Estatuto Digital da Criança e do Adolescente para proibir mecanismos de censura prévia e garantir a liberdade de expressão. O texto também estabelece que conteúdos considerados lícitos só poderão ser removidos por decisão judicial.
4: Para Mário Frias, o projeto preserva a proteção de crianças e adolescentes contra a exploração sexual e pornografia infantil. Ele disse que a proposta também mantém as regras de combate a crimes na internet e busca garantir mais segurança jurídica para usuários e plataformas digitais.
3: Termina agora o Jornal Câmara dos Deputados, produzido pela Rádio Câmara, com trabalhos técnicos de Wellington Teles e apresentação de Val Monteiro e Márcio Aquilissardi. Uma boa noite para você.
4: A Voz do Brasil volta amanhã. Boa noite.
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3: Ai, meu Deus do céu! Já pensou essa família te aceitando, Penteinho? Ah, e você sendo filho caçula deles? E aí, Penteinho, se molhou? Como é que você está? Tá começando a bagunça do seu rádio. Penteinho, tá molhadinho?
4: Outra pergunta, tenta fazer uma só, espera a resposta.
5: Ele em um, cara, em segundos ele fez cinco perguntas.
4: Ah, cara, não interessa nenhuma delas.
3: Eu levei uma piada. E aí, quer tá molhadinho?
5: É, eu? Tô seco, cara, eu tô aqui.
3: Não, porque não, né? Gil, tá molhado aí?
6: Não, cara, não. É. Aqui é tudo coberto, né? Tudo
5: certo.
6: Não,
5: não tem goteira, né?
7: Não tem. Essa casa tem goteira. Pinga de mim, pinga de mim.
3: Ney Alves, você se molhou na vinda até a rádio?
8: Não, né, cara? De carro.
3: Olha aí.
8: Ah, Ney Alves, né?
5: É, mas e pra sair do carro?
3: É.
6: A mulher deixou?
3: É.
5: Entrou no estacionamento?
8: Tem estacionamento? Não sobe, né, cara?
3: Tu pagou o estacionamento?
5: Pagou, Ney.
3: Ah, bota aleluia aí. Bota aleluia.
8: Tá lá na frente.
5: O Ney pagando, cara.
8: A rádio paga, né, cara?
5: A rádio paga. Eu não fiz acerto.
3: Olha aí.
5: Epa. Eu não fiz esse acerto, hein?
3: Atenção.
5: A Michelle. Não, tu quer me infartar, meu? Como assim, estacionamento?
8: Tá tudo pago pela rádio.
5: Ô, Ney. Tudo pago pela rádio.
3: Ô, Ney, pergunta pro Giovanni Gil.
5: O que tá acontecendo aqui, cara?
8: Não, a negociação de vocês com eles, eu não sei. A minha é outra, né?
3: Tá tudo ok? Não tá espetado. Ô, Ney, pergunta pro Giovanni Gil se dia de chuva ele vem com o carro dele.
6: Eu tô aí, tô de carro.
3: Tá de carro aí? Ô, cara, bota aleluia também aí. Bota aleluia
8: também. A rádio paga também,
5: Gil? O meu tava na rua. Tava falando sério.
6: Não,
5: ô Gil, tu veio de carro hoje?
3: O Gil veio de carro.
8: Ele pegou carona.
6: Não, vim de carro, tá lá na frente.
3: Ali, ó, Gil, hein? Na frente do motor?
6: Isso, não.
3: Sabia que eles podem roubar ou na frente?
5: Cara, olha, o Gil vim de carro pra gastar, cara.
3: Meu Deus do céu.
4: Tá lá na frente, Gil.
6: É. Isso, lá na frente.
4: Ô, gente, tá atrás.
3: Ô, Penteinho, sai aí. Estamos recebendo também a nossa ouvinte Daia, tá aqui com a gente também.
5: A Daia é de umas ouvintes mais antigas que a gente tem, né? Das antigas.
3: Dá oi pra gente.
5: Tá desligado aí, eu acho, hein?
3: Pode falar, Daia, vai. Oi, diz oi pra gente. Tudo bom, Daia?
9: Tudo.
5: Tá desligado. Tô falando. Tá ligado? Então tá baixo.
3: E aí, Daia, pode falar aí, vai.
9: Tudo certo.
5: Aê!
9: O bom filho volta a casa, né?
3: Daia.
5: A Daia, eu já falei pra ela aqui, ela teve de manhã no Vitamina e agora falou, não, vem aqui assistir o
9: censura junto. Quero tá um pouco.
5: É, isso porque aí.
4: Ela
5: queria rever aí o Ney Alves, o Penteirinho, o Giovanni Gil.
3: Viu?
5: Nós que éramos das antigas, saímos e voltamos.
3: Viu,
5: né?
3: Daia? Aí ela continuou.
5: Daia das antigas, eu falei pra ela, ó, os ouvintes das antigas são também nossos ouvintes VIP.
9: Pegar também ali?
6: Olha aí.
3: Como é que é, Daia?
4: Como assim? Como assim tu pegou o Ney?
3: Pegou Ney?
8: Não, pegou nada.
3: É, que isso?
4: Visita.
3: Ô, Penteinho, quem mais tá visitando a gente aí? Vai lá. Quem é que tá aí, ó? O Vande, mas quem é?
4: O Vande. E o Gabriel.
3: Ah, ele...
4: O goleiro que nunca ataca.
3: Nunca ataca nada?
5: É. Jogam bola ainda,
4: hein? Não
5: se aposentaram ainda, ô, Penteinho?
4: Não, você tá 20 anos já jogando futebol sem jogar.
3: Hoje é a segunda vez que eu vejo os dois juntos. O que que eles têm? Eles vendem junto?
4: Seu namoradinho.
5: Rapaz, que isso?
4: O Vanderlei agora tá pegando os gurizinhos mais novos.
5: Caramba, o Vanderlei é um galã, meu.
3: Galã. Ô, Vani...
4: Mano, ele tá experimentando coisas novas.
3: Olha.
5: Opa!
3: Oi, Dai.
9: Vamos ver se vai ter a visita da Encanto lá em casa. Anos que eu espero
5: isso. E onde Deus. Onde é a tua casa?
9: É Fontoura Xavier, mas no interior, Barra do Galvão.
3: Olha aí.
5: Meu Deus, tem luz elétrica?
3: Abraço, pessoal. Abraço, pessoal da Barra do Galão. É isso?
5: Oi, Galão, Galvão.
3: Galvão.
9: Nada de Galvão Bueno, chega.
3: É. O Galvão, por que que é Barra do Galvão? O Galvão tava lá, não? O que aconteceu?
9: Não sei, tem que pedir pros presidentes.
5: Cara, eu descobri porque eu tá gorda e o Heron ficou brabo comigo, mas...
3: Por quê?
5: Porque era uma coisa óbvia, porque...
3: Não, é tá gorda, é Poço das Antas.
5: Não, mas Anta Gorda eu falei aqui, porque deve ter aparecido antigamente.
3: A minha sogra.
5: Uma Anta Gorda, e aí um morador realmente...
3: Carioca, é verdade.
5: Tanto que tem a foto lá no museu.
3: Verdade.
5: Lá do tamanho da anta.
3: Viu?
5: Pra ter uma ideia, era maior que o teto.
9: E o carioca bem pertinho lá de casa, em Pouso Novo, no
10: Eu sabor, toquei lá em Pouso Novo.
3: Pertinho da.
9: Aí não é longe.
5: E a Dai tava lá com toda a família lá.
3: Isso, lá na Barra do Botijão.
4: Caraca, a cidade que tu nasceu, qual é o nome do bicho lá?
5: Bicho, eu morro do macaco vesgo.
3: É isso. Tá, e por que que é Poço das Antas? Por quê?
5: Porque as antas iam lá num poço tomar água, só pode ser isso.
3: Ah, entendi. E por que que é broxir, Peitinho? Por quê?
4: Porque o pessoal foi lá e broxava.
3: E Ponta Grossa, por que que se chama disso, Ponta Grossa?
4: Eu não sei.
3: Não sabe, Gil,
10: eu
3: sabe?
10: Quero, eu nem quero saber.
6: É. Não.
3: E quem nasce?
4: E quem nasceu em Pau Grande?
10: O Garrincha.
3: Garrincha. Como é que se chama? Como é que é? Pau Grandense.
5: Não, é subdotado.
10: Desliga o microfone desse guri.
3: Tu sabe que a mulher fala pra um homem bem dotado? Não sabe?
10: Eu não, cara.
3: Eu sei.
4: Já nunca ouviu.
10: Gil. Tomou o Gil, cara.
6: Mentira.
3: Gente, tá começando.
2: Começou ainda.
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3: Feito. Ô, gente, já tá tudo aqui certinho, viu?
10: Claro, cara.
3: Fez aí, que legal.
10: Não, veio. Hoje veio, tava direitinho. Tá, é que o Diego Marçal voltou, cara.
4: Voltou, Joel.
10: Férias, voltou das férias.
4: Mijou ele, carioca.
10: Quem?
4: Que mijou?
10: Não, cara, é meu amigo, meu colega.
6: Não.
4: Que amizade, é profissionalismo. Agora,
10: aquele carioca não existe mais, cara. Sabe por quê? Porque agora tem a Lei Bornal.
3: E o meu pai falava esse negócio aí, como é que é o nome?
10: Bornal.
3: É, usava nos boi, assim, não?
6: Não, meu, não. Aquilo é, aquilo que usa nos boi é canga.
3: Não, mas tem um negócio que usa lá.
10: Canga?
3: Não, calma aí. Guampa. Que tem um nome parecido com isso. Dai, pode falar aí, como é que é o nome? A Dai que é do interior também, como é que é o nome?
9: Lá fora no interior tem a canga, Gil, mas tem o bornal pra não comer os capim.
3: Isso, viu? Viu? É o mesmo nome, viu como eu não tô errado? Eu não
10: precisava disso, né, Teta?
3: Viu?
10: Aí precisava de um, né?
6: Não, o Teta precisava de uma canga.
3: Sai daí, meu, sai daí.
4: Diego, tu botou isso aí então, carioca? O bornal?
10: Não.
4: Diego,
10: não.
4: Ele parar de comer?
10: Gente, tem que não, cara, que parando? Para com isso. Cara.
6: Desliga.
10: Tô falando.
3: Quem falou isso?
10: Agora
3: foi
10: não
3: Gil?
10: É assim, tu falou. Carioca. Tu falou, verdade, mijada. Não existe mais isso. Agora é diálogo.
4: Ai, tu não xinga mais?
10: Agora é diálogo.
6: Mentira.
10: Eu fiz aquele curso que subi aí numa montanha, fiquei lá sem beber. Sem...
3: Olha aí que legal esse curso que eu quero ir.
4: Não, peraí, tu ficou sem beber?
3: Ó, subir a montanha, a gente acredita, mas ficar sem beber a gente duvida. É isso aí.
4: É duas mentiras. O carioca parar de beber e para de xingar.
10: Não, eu tô bem tranquilo.
3: Vamos ver a nossa nós temos a máquina da verdade. Faça as perguntas e a gente vai responder. Temos a máquina aqui. Calma aí, deixa eu ligar a máquina aqui.
10: Eu respondo.
3: Quem responde? O Peitinho pergunta.
4: O carioca parou de beber?
10: Cara, não parar não, mas agora eu bebo socialmente.
4: É verdade.
6: Olha aí, tá bebendo.
3: Continua, social. Olha aí, ó.
4: Carioca, parou de xingar.
10: Não, isso eu parei.
6: Mentira.
3: Faz mais uma, tem três perguntas.
4: Carioca tá mais calminho.
10: Ah, sim, muito.
6: Mentira.
10: Deixou terminar de
6: A máquina saiu atropelando.
3: Ô, gente, aqui. Calma, essa máquina aqui ela não paga, você só pode fazer três perguntas.
10: Como três?
3: Só amanhã.
10: Tá bom.
4: Gênio da lâmpada, já tá.
3: Esse não tem que pagar.
4: É o teste, é trial.
3: Esse nome aí, só pode fazer três perguntas e amanhã pode fazer mais.
4: A rádio não paga pra ter isso aí?
3: Não pode. Quebrando
4: a rádio mesmo, é uma vergonha.
3: Hoje é dia 28, gente. Hoje é dia do agricultor, viu, gente?
10: Isso! Aqui não pode fazer pergunta pro Vanderlei, senão ele compromete.
3: Aí sim. Ô, gente, hoje.
4: Ele é mentiroso? Vanderlei é mentiroso?
3: Não é.
10: Compromete.
3: Não é.
4: Ele tá pegando o gurizinho?
3: Não! Olha aí, a máquina falou a verdade.
6: Fala aí,
10: meu Deus.
6: Opa! Só os gordinhos.
3: Só os gordinhos.
6: Saltei de banda.
3: Nesse
6: aqui,
3: momento tem um pessoal aqui no shopping olhando a gente, aí abanando pra nós. Ei, seja bem-vindo, pode entrar, gente. R$5 você tem acesso ao vídeo.
10: Opa! O Teta quer faturar em tudo.
3: Pô, VIP, né, cara?
10: Tá lotado esse estúdio aqui, cara. Cara, sabe que meu sonho é botar uma mini arquibancada ali, naquele canto ali, em oval. Oval assim, uma mini arquibancada aqui.
3: É, que legal, gente.
10: E a gente cobrar R$500
3: aí. Não! Não pode isso, não, gente. Ô, gente, vamos lá. Hoje é dia do agricultor, é época do campo, assim, ó. Vocês vão me ajudar, a Daya vai ajudar. Dia de chuva que nem hoje, era dia de pegar no sabugo.
10: Quê? Sabugo de milho?
3: Debulhar milho. Hoje é dia.
9: Pegar no sabugo?
3: Debulhar milho lá no galpão. Concorda comigo ou não?
10: Cara, olha.
3: Não, mas que isso?
10: Ô, Teta, você é um cara meio estranho, cara. Tu mudou muito desde que eu te conheço.
3: Vamos lá,
10: cara. Daquela que tu falou que tu não sei o que lá no rego lá, eu não.
3: Não, hoje é o dia
4: tu
3: de.
4: Para de falar essas coisas que o Vanderlei tá de olho em ti já.
3: Gente, mas. Quanto é que é?
4: Ele gosta de um gordinho ainda mais safadão assim.
3: Epa! Mas é verdade, tu pegava o sabugo debulhado.
10: No rego lá.
3: Tchau,
10: Vanderlei.
3: Tchau, Vande.
10: Valeu, cara. Um abraço valeu, aí.
3: Valeu, Vande.
6: Meu Deus.
3: Abraço. Nesse momento.
6: Tanto é que vai fazer muito tempo que o Vanderlei não vai aparecer.
3: Ô, gente, você que tá nos escutando, ó, temos visitas hoje da Day, o Vanderlei, o Gabi, tem mais dois ouvintes chegando.
10: O casal.
4: Já foram embora, já.
6: Já foi? Desistiram. Vanderlei disse, vambora que vai sobrar pra você.
3: O casal.
6: Tem que pagar o almoço.
4: Voltaram.
3: Ô, gente, apresenta aí. Calma, gente, não pode ser que é casal, vai que eles só estão dando uma voltinha e a gente
4: acaba. Vai que ele é casado com outra.
3: Deixa eu chamar eles aqui pra dar oi pra gente aqui, ó. Tudo bom, gente? Fica aí à vontade nesse momento, o pessoal passando no shopping. Ei, como é que é o nome de vocês?
11: Meu nome é Tamara.
3: E o?
12: Ismael.
3: Da onde? Coqueiro Baixo.
10: Coqueiro Baixo, meu.
3: Eu sabia que eu conhecia.
10: É perto lá onde a Day mora?
3: É pertinho.
6: É indo direção ao Pouso Novo.
3: Coqueiro
6: Baixo.
3: É pertinho de Coqueiro Alto também.
6: Mais
4: embaixo daí, né?
3: Isso, mais embaixo. Ô, gente, sinta-se em casa aí, viu?
10: Olha, tô em casa, hein? Tô em casa.
3: Passando Nova Brécia, você encontra Coqueiro Baixo.
6: Cara, tu sabe que é a primeira vez que eu fui a Coqueiro Baixo.
10: Eu imagino que a cidade seja Coqueiro Baixo, porque lá tinha com Coqueiro Baixo.
6: Isso, não? E aí, cara, tu sabe que eu me senti.
3: É melhor pra pegar coco.
6: Eu me senti em casa. Os coqueiros eram baixinhos.
3: Opa! Ai. Vamos lá, gente, que está chegando o Penteinho.
10: Nesse momento eu quero o Zé.
6: Parabéns.
10: Esse aqui é o Zé que tava chegando.
3: Zé Antônio no estúdio 100.1, acessa aí, gente. Muitas novidades. Penteinho, quem tá de aníbe?
4: Esse é o Zé,
3: Esse é o Zé.
10: Zé Antônio.
4: Esse é o das músicas gaúcha?
10: Não, aqui é o Calvi, meu.
4: Achei que ele era um pouco diferente.
3: Esse aqui é o Zé Antônio. Zé Antônio dos Santos.
4: O que ele faz?
3: Ele faz redes sociais, comunicação aqui, rua, ações.
10: Comunicador,
3: meu. Se eu falar tudo que o Zé faz, nós vamos até amanhã.
4: Pra quê?
3: Ah, o Zé faz.
4: Ah, então ele ganha bem.
3: Ele ganha bem, o Zé faz.
4: Vários contratos.
3: Ele faz muitas coisas.
4: Da onde veio esse?
3: Ele veio lá de Porto Alegre.
4: Da onde?
3: Porto Alegre.
4: Olha, aí tudo importado, os caras aqui.
3: O pessoal buscou dele lá, pegaram dele do. Ó. Ah, lá de seu. Ela do.
4: Adotado?
3: É, lá do. Aqui,
4: tá escrito
3: ó.
4: Ali, ó, adotado.
3: Não, aqui. É aqui, ó. É isso aqui, ó, tu não viu?
4: Ah, do Cacá?
3: É isso, é.
10: É meu!
4: Tu trabalhou com o Cacá?
6: Meu Deus.
3: Vamos
10: de para, guri!
4: Olha. Não sei se é uma boa, não, hein?
3: Ah, meu Deus.
6: Epa!
3: Meu Deus do céu.
4: Fica de olho nesse guri.
3: Deixa eu cortar o microfone dele aqui, gente. Penteinho, os aniversariantes hoje, vai. Quem tá de aníver aí?
4: Eu não sei.
3: Tô suando aqui, cara.
10: Meu Deus, eu não sei a pronúncia da minha desse.
4: Lori Loughlin.
3: Muito bem.
6: Boa,
3: Loughlin.
6: Boa.
10: Loughlin.
6: Loughlin.
4: Sim, é assim que fala.
3: É isso aí.
10: É Lori, Lori Loughlin.
3: Teu inglês tá bom, né, meu?
4: Sim. O John Davi Washington.
10: Oi. Não, David. John David Washington.
6: Isso.
4: Quem que é?
10: Ele é ator, hein?
6: Isso.
10: Black Klansman.
4: Ana Paula Arósio.
3: Olha aí, você é bonita, né?
10: Essa mulher anda, hein?
6: Tá parada.
10: Ela era bonita, né?
6: Ela,
10: cara,
6: só fez Terra Nostra e se foi. Calou. Ah,
10: aquela mulher era bonita pra caramba.
3: Verdade, ela tem os olhos lindos, igual a da minha filha.
6: Não, acho que ela fez novela na Record também.
10: Ah, o Tubaracan?
6: Não.
3: Ela fez a Indomada.
6: Que Indomada?
10: Tirou Indomada, cara.
4: Tiquititas.
6: Meu Deus.
3: Quem vai ter de anime?
4: Will Ferro.
6: Olha isso aí.
10: Cara, é Ferro.
3: Uma vez eu falei isso pro Gil. Gil, ferrou.
6: Ferrou pra nós. Ferrou pro nosso lado.
3: Quem mais tá de aniversário, Gil? Vai.
6: Vamos lá, o Paulinho Caieta de aniversário. Parabéns, muitos anos de vida. O Jonathan Gross. O Lucas Hamster. Também.
4: Hamster.
6: Hamster, isso aí.
2: é Lucas Hamster. Ainda o Jefferson Pum, grande Pum, aí não existiu mais. A Ju Silva também.
4: Não, improvisa, Ju, só lê o que tá aí.
2: A Ju Silva e também, deixa eu ver, a Fameli Santin. Oh, parabéns. Fameli,
3: felicidades aí, gente. Pensamento, Penteinho, você pode começar com pensamento, pode ser? Você tem um em mãos aí?
4: Sim.
3: É contigo, vai, pequeno.
4: Academia é o único lugar onde tu paga pra sofrer e ainda sai feliz. Teta Rodrigues.
3: É verdade, gente, é isso aí.
4: Devia ir então, né?
3: É, eu fui, mas depois...
4: Tem que começar aí, Teta.
3: É, eu tenho que começar mais.
4: Precisando.
3: Tem que ir mais na academia, viu? Você, Gil!
2: Vamos lá, povo! Atenção, atenção, senhoras e senhores.
3: Estamos ao vivo no YouTube.
2: Ah, é? Já? Momento, direto, sim. Assim?
3: Você pode acessar, entrar no nosso canal e clicar.
4: Cai fora.
2: Bora.
4: E de vocês,
2: hein? Aprenda, não tenha dó dos outros. Ninguém tem dó de você. Na primeira oportunidade que tiverem de te magoar, humilhar, vão fazer. Principalmente os solteiros. Olha. Carioca. Aí.
4: Para de novo, porque o Teta não prestou atenção.
3: Muito bom,
10: não prestou, não, tu nem prestou atenção, como tu disse que é muito bom.
3: Muito bom, hein, que a gente tem um combinado. Não, vamos seguindo.
10: Olha, disse a minha mulher.
2: Ó.
10: Quero casar com outra mulher. Só pra ver a reação dela, né? Olha, no primeiro dia, ela não disse nada. No segundo dia... Ainda nada.
2: Oh.
10: No terceiro dia, finalmente vi um pouco o olho esquerdo abrir.
3: Meu Deus!
10: Giovanni Gil!
2: Paulada, valeu,
3: Dazinha. Ai, nesse momento a Daia dando tchau pra gente. Daia, beijo! Cuida com a chuva, Daia! Fica com Deus! É, seu nome é Martinelli.
10: Martelli.
3: Isso.
4: Martelli.
10: Pois é, lá em Pouso Copa, Pouso Novo eu chamava ela de Martinelli, mas era Martelli.
3: Martelli. Daia Martelli, segue lá nas redes sociais, tem o Pedro, essa família toda lá.
2: Pedro!
3: Isso! Olha só, acho tão engraçado quando pergunto o que você vai fazer no final de semana. Gente, eu tenho 30 a mais. Fui ao mercado, lavei roupa, organizei a casa, tomei um café, assisti a um filme, Ney Alves.
2: Isso aí!
3: Aqui, ó.
11: Quem tá falando?
12: Não interessa. Nós estamos com a sua filha. Ele é moendo. Gaste de 10 mil reais na hora.
11: Isso é golpe, caralho.
12: Nós estamos com a sua filha. Escuta a voz dela aqui, ó.
11: Tá com a minha filha? O quê, cara? Quero ver, quero falar com ela, então.
12: Escuta a voz dela aqui, ó.
11: Quero escutar.
12: Mãe, mãe. Coloca na cabeça dela, na cabeça dela. Eu vou dar um tiro na cabeça dela.
3: Ai, meu Deus do céu, cara, não pode ser verdade.
10: Não, não pode.
3: Ai, ai, ai. Tá começando! Penteinho, é com você as manchetes. Me ajuda! Nesse momento, o Penteinho está buscando a pauta atualizada com a data certa e correta.
4: Sim, porque eu só trabalho todo dia fazendo a mesma coisa e consegue errar.
3: Isso! Penteinho, você...
4: Só faz isso, é pago pra isso todo dia e erra. É. Como consegue?
3: O que que deu errado?
4: As datas, tava tudo errado.
3: Ah, tá.
4: Tem que respeitar o Zé e daí.
3: Isso.
4: Pra conseguir fazer essas coisas aqui sem errar.
3: É contigo?
4: É comigo.
3: A manchete?
4: Tudo pronto.
2: Ai, meu!
4: Deixa eu fazer. Em clima de nostalgia.
2: Ó.
4: Xuxa.
2: O quê?
4: Quem? Xuxa.
3: Quem?
2: É Xuxa.
10: Xuxa, guri.
4: É que é com X em inglês, é X.
2: Ah.
4: É Xuxa.
3: Isso.
4: Xuxa.
2: Xuxa.
4: Xuxa. Xuxa.
3: Xuxa.
2: Xuxa. Xuxa, fala, infeliz.
4: Inicia a turnê.
2: Turnê.
3: Isso.
4: De despedida na nave. Ah, do ET que nós tava falando.
3: Isso.
2: Ela vai ser abduzida.
4: É o último voo da veia.
10: Ao respeito, cara. Último voo da veia.
2: Lari, larie. Oh. Lari, larie.
10: Gil, para, sabe o que parece cantando larie? O Braga.
3: Ai, meu Deus do céu.
2: Cara, no último sábado, a eterna rainha dos baixinhos, tá, Xuxa. Ela deu início à turnê da sua aposentadoria.
3: Ah, não. Ela é gaúcha, sabia, gente?
2: É verdade.
10: Cara. Rosa, Santa Rosa.
2: É. Um dos maiores símbolos da cultura pop da televisão brasileira. A despedida da nave simboliza a Xuxa enquanto uma personagem, uma apresentadora infantil, que fez parte da rotina de milhões de crianças e adolescentes.
3: Eu dançava com a Xuxa.
2: O que a Xuxa quer é poder envelhecer e ser quem ela quiser, sem ficar presa à alcunha de um símbolo apenas infantil. Inclusive, a artista deixa isso bem claro no seu show. A avó de vocês deve estar fazendo crochê em casa. Olha, e eu estou aqui com a minha Xuquinha para vocês. É o último voo da véia. Isso, ela... Não, pior que ela se intitularizou, né?
3: Ela falou isso aí?
2: Isso, ela disse. É o último voo da veinha.
4: Tá na capa. Olha da gaita, isso, né?
3: Não, quantos anos ela tem, gente?
5: Chuta, meu!
2: Quantos anos ela tá com 60 tem? E poucos.
5: Quanto? Cara, 61. Falando sério, 63 anos.
2: É uma coisa assim.
3: É pouco,
5: o,
3: gente.
5: O que tá acontecendo na internet, os top trends que tá rolando na internet, é com relação à ousadia dela nos figurinos.
2: Ah, sim, é, né?
5: Ela...
3: Muito cavado, né?
5: É.
3: E nem pelou.
2: Quê?
4: Como é que sabe? Como é que sabe, Teta?
3: Apareceu nas fotos lá.
5: É pior tudo que é.
4: É mesmo? Olha que coisa
5: feia. Uma das fotos ali também, sabe? Também.
2: É. Tá louco, meu.
4: Tá começando a afetar a mente dela já, né?
2: Olha aí essa apresentação.
5: Aqueles figurinos é muito cavados, né? Tudo bem. Verdade,
3: você não usou isso aí,
5: não? Não. Eu sabe que eu uso fio dental, não, mas me incomoda.
4: É. Aperta muito?
5: É.
3: Hoje eu quero chegar em casa e arrancar o fio dental com a boca.
2: Credo, Teta.
5: Da tua mulher?
2: Sim. Isso.
5: Como?
3: É porque tá me apertando.
2: Essa é velha. Não, cara, e aí a apresentação durou aí cerca de 2 horas, começou emblemática. Não, cara, ela tá com pique ainda, né? É. Mas serão poucas as apresentações.
4: Ainda bem.
2: E até porque, né, tem todo
4: produção.
3: Imagina, tem que pagar o cachê pro ZT, né?
2: É, não.
5: ZT, são os...
2: Não, mas a nave dela só...
5: Sabe, outra polêmica que tá rolando é que as ex-paquitas também é um monte de coroada lá, um monte de coroa.
2: É.
5: Que foram as paquitas, antigas paquitas, também participaram do show sem ganhar cachê.
3: Meu Deus, gente.
4: Ah, que nem antigamente, né? Diz que também não ganhava nada.
5: Antigamente elas
4: ganhavam. Um monte de protesto, antigamente... queriam matar a Globo, mano.
5: Mas antigamente elas ganhavam.
2: Elas, tipo assim, a repercussão do que elas faziam ali, depois elas podiam, né, fazer mídia, fazer isso, fazer aquilo.
3: É. Mas quem que é aquela, como é que é o nome da
5: Marlene Matos?
3: Isso.
5: Marlene Matos.
3: Que fechou o tempo também, né?
4: Exato, porque
3: também
4: não pagava ninguém, só sugava as gurias.
5: Mas isso aí é lenda, cara. É. É o seguinte, como é que tu vai estar na TV sem ganhar nada?
3: Mas quem ajudou ela?
5: Talvez foi... não era remunerada à altura, né? Pelo sucesso que fazia. É. Mas elas de graça não. Mas esse show, a polêmica que tá rolando aí é que as antigas, né? Aquelas que apareceram lá no palco, não ganharam cachê nenhum.
4: Olha, eu vi, é que ela já tava acostumada, que nem antigamente, não ganha nada.
3: Olha a diferença. O Leonardo e o Eduardo Costa, quando vieram aqui pra região, pensa num cachê que eles pagaram pras meninas aí.
5: Mas aquelas ali, meu, merece. Aquelas paquitas do Leonardo, meu.
3: Mas pensa num cachê.
2: Não, eram as dançarinas do cabaré.
5: Não deu nada.
3: E diz que era aqui da região.
4: E quais serviços elas faziam pra eles?
3: Não era daqui da região?
5: Não era.
3: Não era
5: ou não?
3: Não, não, acho que não.
4: Qual serviço elas faziam pra eles?
5: Elas não dançavam, cara. Dançavam, mas uma mais linda que a outra, cara.
4: Elas iam tirando a roupa assim?
5: Não, cara. Elas tinham uma roupa sensual, mas...
2: E elas, durante o show, elas iam no camarim, elas trocavam os figurinos, né?
3: Isso.
2: E aí diz que deu um bando de fotógrafos.
4: Mas dava pra ver?
2: Sim. Subindo.
4: Beleza.
2: Subindo em cima.
5: Eu posso que um deles era o penteinho.
2: No mínimo.
4: Ah, não sabia, senão tava lá.
3: Sai daí, meu. Isso aí, Gil.
2: É isso aí.
3: Ô, gente,
2: sucesso eterno, né, pra nossa querida rainha dos bandinhos.
3: Vocês são da época da Xuxa? Eu assisti a Xuxa.
13: Eu não, cara. Eu assisti o SBT mais. E a Manchete.
5: Cara, eu gostava, sabe do que eu gostava da Xuxa? O período dela do Planeta Xuxa.
2: Ah, é.
5: E à tarde, cara, o sábado à tarde, ali tinha muito lançamento ali. Foi ali que surgiu. Foi ali que surgiu o Claudinho e o Buchecha.
2: É um exemplo. Latino.
5: Então era muita coisa que tocava em festa que estourava no planeta Xuxa.
2: Teve o marido dela também, o Juno.
5: Aquela febre que teve, pelo menos lá em Porto Alegre, que teve, que foi o Funk Melody, tudo devido à Xuxa.
3: Ô, Pedrinho, eu vi tu já num vídeo com a Xuxa.
2: Olha aí.
3: Não era tu?
5: É mesmo?
2: Aquele era o Praga.
3: Não era tu naquele vídeo pequenininho com a Xuxa fazendo um vídeo uma vez?
2: Qual?
3: Teve uma polêmica dela com uma criança também, né?
5: Isso aí que no início da carreira dela foi um filme que, por sinal, ela pagou. Pagou pra apagar.
2: É, pra tirar.
5: Pra tirar da internet, mas não conseguiu, né? Não conseguiu. Mas isso aí é uma... É uma polêmica, né? Uma coisa que ela tenta evitar falar e o caramba, né?
4: Depois que fez, não tem.
5: Mas era filme, gente. A verdade é o seguinte, era filme, né? Era um filme onde uma mulher mais velha tentava seduzir uma criança. Coisa que agora, não, nem pensar nos dias de hoje, aparecendo uma imagem, né?
3: Não pode.
4: Vocês viveram uma época boa.
5: É mesmo, cara. Se for analisar, tem razão. Tem muita coisa. O que aparecia na TV antigamente, que hoje é impossível de fazer. Aquela banheira do Gugu ali, o
4: delícia,
5: que aparecia.
4: Delícia, cara. Eu vi uns vídeos.
3: Pai, eu assistia também isso aí, cara.
4: Que delícia.
3: Pegar.
4: Pode hoje.
3: Olha aí, olha.
5: Um monte de coisa que tinha na TV dos anos 90 ali. As piadas dos trapalhões, cara. Não, acho que a metade ou até mais seriam proibidos nos tempos de hoje.
3: Aí não ia ter mais.
4: Por quê?
3: Tem coisa que não pode falar, né?
5: Não pode mais, né, cara?
4: Não pode.
5: Como é que tu vai chamar o Mussum de grande pássaro?
3: É.
5: Tá entendendo nos dias de hoje?
4: O que acontece?
5: Ah, não, cara. Agora
3: coisa que não dá.
4: Mas por quê?
5: Ah, mas vai te catar, guri. Guri chato.
3: É racismo, não pode?
5: Pelo amor de Deus, fica perguntando tudo.
4: Antes não era.
5: Vai te catar, cara.
3: E depois fica falando de mim que eu fico perguntando.
4: Antes não era racismo?
3: Ah, antes podia, mais leve, eu acho, né?
2: Mas a Luísa Mel, que é a que foi uma das pioneiras ali da questão da banheira, hoje ela tá fazendo filme adulto.
4: E aí, ó?
2: A Luísa Mel.
5: Tanto catar sabonete. Agora eu vou te dizer o seguinte, ó, eu até perdi, ó.
3: Do filme adulto.
4: Do grande pássaro. Do grande pássaro.
5: Não, outra coisa. As piadas de gaúcho do Planeta e Caceta.
4: Sim.
5: Hoje não.
4: Planeta e Caceta. Acho que é Caceta e Planeta.
5: Hoje não daria, cara.
4: Mas, caduca já, o carioca.
3: Mas bom demais, hein? Saudade do Caceta e Planeta. Isso, é bom demais. Eu não gostava, Pitinho?
4: Nunca assistiu? Não, cara. Não,
5: não, tempo dele, não é?
3: Ô, gente, o WhatsApp tá bombando aqui. O Vanderlei mandou um recado também aqui. Tudo bom, gente? Turma do 100. Olha aqui.
2: Oi,
3: o Rubem Lopes mandou uma foto jogando futebol. Olha aí, cara. Mista. Hoje os parabéns aí pro meu filho Vitor Daniel, lá em Guaíba. Completa 20 anos hoje, puxou o futebol pro pai, isso eu coloquei na mensagem.
5: Mas quando o pai fala de futebol.
3: Não, eu coloquei isso na mensagem. Rubem, abraço pra você, meu amigão. Quantas homenagens eu fiz assistindo a banheira do Gugu.
2: Esse aí foi justo.
3: Eu não entendi. Ó, a Leninho mandando recado. Oi, Leninho.
14: Oi, minha galerinha.
2: Cachaça.
14: Deixa eu só falar, dizer uma coisa pra vocês. Ontem, Pinteinho me mandou um recado no meu Instagram, dizendo que eu já fui melhor ouvinte.
3: O quê?
14: Tem uma coisa pra te dizer, o Pinteinho.
3: O que que falou?
14: Não sabe de nada. Eu tô pior que eu já era antes. Se tu acha que eu já era grude lá atrás, pergunta pro negão, pro teta, pro Giovanni Gil, como é que eu tô hoje.
3: Ô, gente, ela é a nossa Xuxa ouvinte.
2: Isso!
4: Pode... mesmo? Tá na bagaceira?
3: Não, meu.
2: Não, guri.
3: Ela mandou mais uma, ó.
14: Galera, sobre a polêmica, o último voo da nave, eu como boa gaúcha, a Ariana, nascida em 27 de março, né? Mesmo dia que Xuxa Meneghel.
2: Olha aí.
14: Digo, fale de bem ou fale de mal, importante que fale. Cara, onde, quando, por que será igual a Xuxa? Me desculpe os demais, ninguém.
5: Ela marcou a geração.
2: Claro,
5: verdade tem que ser dito.
3: É verdade. Sim.
2: Ela foi um ícone.
5: Foi um ícone mesmo.
3: Xuxa até hoje. Fala de Xuxa, todo mundo sabe, né?
5: É o seguinte, todo mundo no começo ali dizia que a Xuxa dependia do Pelé, depois, em seguida, a Xuxa vai depender do Ayrton Senna. E não é, cara.
3: E ela seguiu.
5: Ela seguiu adiante e virou ícone. E não é. E, cara, a verdade tem que ser dita, né? Não só aqui no Brasil, ela foi ídolo também na Argentina. Qual é o brasileiro que foi ídolo na Argentina?
4: Peraí. Ela não precisou do Pelé, não precisou de Ayrton Senna, não precisou, só os maiores da história. história. Ela não precisou dele. Aí depois
10: ajudou. Gente, ajudou. Ajudou pelo menos, a visibilidade, né, cara? Ah, ajudou.
4: Não, não.
10: Agora, se ela se manteve depois deles.
4: Se ela namorasse o Zé, pra contador do mercado ali, tu acha que ela
10: tá querendo dizer que ela se aproveitou,
4: menino? É louco? Só o maior da história do futebol. Maior da história do automobilismo. Maior modelo da história do Brasil.
10: Vai levar processo, meu.
15: Ô, gente, eu já falei isso aqui, mas o Penteinho não tava. Se tiver, tu escutou essa já? A Xuxa e o Cera, sabe como ia ser o nome do filho deles?
4: Não. De novo?
15: Eu já falei?
10: Essa
15: racha, né?
4: Racha, tu falou pra segunda-feira.
15: Tá bom, aqui, alô.
16: Boa tarde, amigo da Encanto. Pra ver que o Carioca tá bem mais calmo mesmo. A máquina da mentira não mentiu. Porque ontem ele foi numa consulta no psiquiatra, né? Daí relatou os problemas dele tudo, né? Daí o psiquiatra disse, olha, então o negócio é o seguinte, tu tem que escrever uma carta pra pessoa que te magoou e colocar ela no fogo.
10: Meu Deus.
16: Daí o Carioca, né? Daí o psiquiatra disse, olha, então o negócio é o seguinte, tu tem que escrever uma carta pra pessoa que te magoou e

0: Pra terminar, imagina só, hein, ô Teta, agora tu falou do o teu canal aí, mas daí pra entrar no teu canal tem que botar uma antena interna, né?
1: Sai daí, meu, tá engraçadinho a chuva hoje. O Edilson mandou um recado hoje.
2: Aviso de utilidade pública.
1: Olha aí, ó.
2: A BR-386 teve um acidente ali na altura da passarela, um pouco pra frente ali da passarela ali, próximo ao transporte Giovanella.
1: Ah, sim, sim.
2: Veículo capotado, trânsito em meia pista, tá chovendo bastante, o pessoal tem atenção aí.
1: Ei, gente, vai com calma, hein? Vai com calma,
3: gente,
1: aí.
3: É isso que o pessoal tem que entender. Pode gente, tá chovendo, a pista molhada, visibilidade fica afetada, então, gente, requer atenção.
1: Verdade.
3: É, cara, o tempo não é propício pra aventuras, verdade, né? Pra ser usado no trânsito, verdade, e na estrada.
1: Me permita, Peitinho, dicas dia de chuva pro motorista, o que que ele deve fazer? Vai lá, Peitinho, é com você.
4: Como assim?
1: O que que ele tem que fazer que é o correto pra se cuidar nos dias de chuva?
3: Bom, Peitinho não dirige.
1: Não, mas ele sabe as dicas, né?
4: É, ah, é.
1: O que que o motorista faz? Chuva. Isso, dia de chuva, o que que tem que fazer?
4: Mas eu não corro da chuva.
1: É?
3: Fazer o quê?
4: É chuva. Vai se molhar.
3: Eu não me admiro pela resposta dele, eu me admiro tu, Teta. Tu, Teta, fazer uma pergunta dessa pro Peitinho.
1: É que ele é muito inteligente, eu queria pedir.
4: Agora vocês falando, ó, vamos cuidar. O cara acabou de capotar o carro, não adianta falar agora, tinha que falar antes pra ele cuidar.
3: Não, mas tô falando pros outros que estão escutando, não cometeram o mesmo erro.
1: Uma vez o cara
3: a mesma fatalidade.
4: Dá um exemplo lá, ó, capotado.
1: Isso. Uma vez o cara lá matava o cara e dizia assim, ó, fizer igual, vai ser igual, tu viu? Aí,
4: aí ó.
1: Viu? Aí ninguém fazia mais.
4: Ninguém fazia mais, tá um exemplo.
3: Agora eu me lembrei daquela tua aula que tu teve lá no Oriente Médio, de bomba lá.
1: Ah, sim, verdade.
3: Como é que é? Explica aí.
1: O professor bomba, sabe? Eu fui uma aula de professor bomba, né?
4: Como assim?
1: Claro, Oriente Médio.
4: Pra
1: saber explodir as bombas, tem que fazer uma aula. Como é que vai saber explodir uma bomba?
4: Uma vez só.
1: Sim. Foi o que o professor disse, preste atenção, vou ensinar uma vez só. E sabe pra onde vai o professor de homem-bomba depois que explode? Sabe pra onde que ele vai? Vai pra tudo que é lado.
4: Vai pra tudo que é pedaço.
1: O Peteinho me levou uma de bomba, ele botou, gente, uma bomba embaixo da cadeira da professora na escola.
4: Sim.
1: E aí ele chegou antes, foi expulso da escola por uma semana, né?
4: Sim.
1: E o pai dele disse que tá em casa, o Piazito. Como é que é o nome do teu pai?
4: Quem?
1: O teu pai, tu não sabe quem é?
4: Penteião.
1: Aí o seu Penteião disse pro Penteinho, que tu fez? Tu tá em casa, 2 da tarde? Tinha que tá na aula, dizendo, eu botei uma bomba embaixo da classe da professora. Vai lá e volta e pede desculpa. Diz ele, volta lá na escola e pede desculpa. Aí diz o Peitinho, que escola, pai? Gil!
5: Ai, cara, só eu me sacrifico por isso aqui todo, cara.
1: Sim.
5: Cara, hoje pela manhã.
6: Mentira!
5: Hoje pela manhã, cara, tinha um evento lá na Docile.
4: Tu fala, que legal.
5: É, e aí, cara, não é. E já tinham me alertado, ó, tem que ir lá no evento, coisa e tal.
3: Mas dá um
5: cara,
3: toque primeiro da piada, dá o toque do evento, como é que foi lá do
5: Cine. Ah, vamos lá. Hoje pela manhã tivemos a homenagem aí ao Sunestor. Ele completando aí seus 90 anos.
4: Misericórdia!
3: Legal!
5: Isso, ele junto com a esposa e junto com os filhos. E aí, juntamente também tivemos a edição de um livro da história dele, de toda a história, né? De tudo como começou.
3: Oh, legal,
5: então,
3: cara.
5: Muito legal, cara. Parabéns
3: legal,
5: aí.
3: Legal.
5: Um parabéns todo especial a toda a família Heineck. Oh,
1: e legal, aí, gente, cara?
5: E aí eu já tava avisado, né? E não é, cara, que eu cheguei 2 horas atrasado.
1: Ah, é, Gil?
5: Meu Deus.
1: Conseguiu?
5: Carioca em louco. Isso.
4: Cortaram no microfone.
5: Meu. E aí, cara, eu disse, pá, cara, desculpa.
1: Desculpa aí, amigão.
5: É que eu sonhei, carioca, que eu tinha ido viajar pro exterior.
1: Ah, é?
5: Daí, diz ele assim, tá? E daí, Gil? Ah, daí que o voo atrasou. Tá, mas você não podia botar um celular despertar? Eu digo, não, carioca, desculpa. É que no sonho eu ainda tava de férias.
3: A música foi no psiquiatra.
1: Ah, é? Coitadinha.
4: Quem é a mamusca?
1: A esposa do Gil.
3: Aí o doutor fez lá, convidou aquela conversa lá e aí o doutor deu um conselho pra
5: ela. Isso!
3: Chegou e falou, à noite.
5: Isso.
3: Antes de se deitar, De

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1: Olha que lindo. Lindo.
0: Uma música assim, mas o doutor, eu duvido o Giovanni Gil aceitar. Dormi no chão.
1: Boa! Feita aí um arrebenta a boca do balão.
0: Essa é muito bem arrebentar a boca do balão.
1: Tu nunca arrebentou assim?
2: Cai fora. Não, mas... Quem tu quer?
1: Foi um negócio bom assim, que tu explodiu assim.
2: Sim.
1: O que foi?
2: A cadeira da professora.
1: É.
2: Sim, tem a bomba embaixo.
0: Bate nas costas do Teta, que tá se engasgando.
3: O Teta não tá bem hoje.
1: Vai, Bideinho!
2: A ponte lá deu certo, Teta?
1: Nada certo,
2: nada,
1: tá piorando.
2: Nada, a ponte ainda.
1: Rachou mal o braço.
2: Parece que deu problema lá. É, tá dando problema lá, tô sabendo.
3: Tá rachando?
2: Parece que dois bêbados estavam encaminhando lá na ponte lá.
3: Ai.
2: Sim, aí um deles se desequilibrou lá.
0: Não!
3: Coitadinho. Cara, mas o pessoal ia botar sinalização, Bideinho.
2: Mas ainda não botaram.
1: É cair os cones e não botar
2: cadê
1: de volta.
2: Cadê os vereador lá? Cadê?
0: E aí, Pedro?
2: Aí o outro bêbado foi lá pedir socorro, né?
3: Isso? Isso aí, tem um pessoal que fica lá de vigília.
2: Foram achar alguém lá. Aí voltou. E aí, como é que ele tá? Pediu o outro bêbado.
3: Isso.
2: Como é que ele tá? Como é que ele tá? Ele vai, né? Vai ficar salvo.
3: Isso.
2: Uhum. Aí o pessoal que foi ajudar lá do... Como é que chama as ambulâncias lá?
0: Isso. Saúl!
2: A IGR, tem ambulância?
0: Ah, também, tem também.
2: Era ele que foi?
1: Eles estão lá com duas ambulâncias?
0: Sim!
2: Ah, eles não, ele bebeu água demais.
0: Ai,
3: morreu!
1: Coitadinho!
2: Aí o outro vai pro Jack, tu viu? Primeira vez que bebe água, morreu!

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0: Pessoal, um aviso. 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
2: É, gente, eu, nem o vôlei tá bom, né, cara?
3: É, o vôlei tá bom, hein?
2: Meu Deus do céu.
4: É mesmo? É. Você jogava vôlei?
2: Eu jogava vôlei.
4: É mesmo?
2: Eu não sabia fazer a rotação.
4: Parar o quê? A bola?
2: Não, que bola, meu? Eu não sabia fazer a rotação. Tem que fazer a rotação, sabia?
4: Que é a rotação?
3: Só um minutinho, tu jogava vôlei, tu chegou a medir a tua impulsão?
2: Ah, impulsão?
3: Com todo o teu peso, quando tu saía do chão?
4: Ele começava quicando.
3: Não, não é esse tipo de impulsão, Teta.
2: Ah, não,
3: não é, não é esse tipo de impulsão.
2: Ah, mas eu jogava vôlei, só não sabia fazer a rotação, tem que fazer assim.
4: Não sei fazer rotação.
2: Como é que é? Não!
3: Não, vai rotar o
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3: Cacá, tira esse morrinho do programa.
5: Dá-lhe alimento, sempre vai bem.
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2: Feito! Ô, gente, vai ter a novidade, posso falar aqui?
3: Claro.
2: Que já deu certo, quer mandar um abraço, pessoal aí da Belmonte Carnes, do Presciência. Que eles vão estar com a gente no churrasquinho da Encanto.
5: Pode contar como é que é o churrasco.
2: A gente não pode falar ainda, será que podemos falar já?
5: Não, podemos.
4: O Carioca tá dizendo que pode, que tu pode dizer que não.
2: Não, então tá, então pode, eu não sei.
5: Fala.
2: É que essa semana, devido ao mau tempo, não vai ter.
5: É, mas vai ser na outra semana.
2: Na outra semana. Churrasquinho da Encanto, a gente vai estacionar em um local aqui da região.
5: Mas só que nós não vamos avisar.
2: É, só vamos avisar ao vivo ao meio-dia.
5: É isso aí.
4: E aí?
2: E quem chega lá vai ter qualidade Belmonte, vai comer um churrasquinho com a gente.
4: Ai,
5: é um churrasquinho, cara.
2: Sabe aquele churrasquinho?
5: Em lugar inusitado.
2: Isso.
5: E aí a gente só,
2: estacionou.
5: Como falou, a gente vai estacionar, montar o circo.
2: Isso aí.
5: E ó, nós estamos em tal lugar.
2: É.
5: Vai lá e que isso vai comer churrasquinho com a gente.
2: A gente enche todo mundo de carne.
5: Isso, o quê? O pessoal vai sair atoladinho de carne.
2: Que isso, é verdade. Oh. É do
4: quando
2: nada.
4: Vai ser, quando vai ser?
2: Vai ser semana que vem.
4: Eu vou avisar todos os mendigos.
2: Pode avisar, pode ir. É pra todo mundo.
5: Só que é o seguinte, né? É uma ação rápida, hein,
2: rápida.
5: Cara? Nós não vamos ficar a tarde inteira comendo churrasco.
2: Não, a gente só vai dizer, estamos aqui, vamos ficar até a uma e isso quem chegar comeu, picanha.
5: Essa é a promoção, uma das novidades da nossa programação, churrasquinho da Encanto.
2: Sabe aquele churrasquinho de praia que você junta aí a galera e quem vai chegando vai comendo?
5: Ah, que legal, cara.
2: Vai ser assim a nossa ação, legal, né?
3: Picadinho.
2: Tudo.
5: É, reunir os bolsos confirmados, a galera da melhor qualidade.
4: É rapidinho.
2: Rapidinho.
4: É, pra não dar tempo mesmo, pra só chegar então.
5: Senão dá multidão e não vai acabou. Ter carne suficiente.
2: É isso aí, mas é pra chegar. E agradecer o pessoal da Belmonte que apostou em mais esse projeto com a gente aí. Top demais, hein?
5: Vamos quebrar, Belmonte.
2: É, tá. Não, mas que tem galho a mão. Lá não tem. Valeu, gente. Abraço Edgar, Thales e toda a família. O seu Ângelo lá, o prefeito.
5: Olha
2: lá
5: aí.
2: De Nova Brecha, gente finíssima.
4: Você tá falando do prefeito?
2: Porque gente boa, pai do Edgar.
5: Não, cara, e Nova Brecha é a terra do churrasco.
2: É, não tem.
4: É verdade?
2: Sim, eles são lá. Da serra lá, não sabia?
4: Que serra? Onde
2: na,
4: serra?
2: A terra.
4: Falou serra.
2: Terra.
5: É, sabia que não, é que ele tem a língua presa.
2: É, isso aí. O que tu tem lá, eu tenho aqui na língua.
5: Agora te pegou, hein, Pedrinho?
4: O que tem lá, onde?
5: Agora te pegou, meu. Agora te pegou, meu.
4: Tu não gostou quando foi lamber, Teta?
2: Sai fora. Oi, gente, olha aqui, tudo bom? Hoje é um dia muito especial pra mim. A nível da minha filha, Maitê. Olha a Maitê. A Maitê, manda abraço pra ela.
4: Que Maitê?
2: A ouvinte aqui.
4: Da onde?
2: Aqui de Lajado.
4: Um abraço pra Maitê.
2: Viu?
4: Onde ela tem?
2: Eu não sei. Ela botou aqui a nível da filha dela, Maitê, viu?
4: É, convida nós, docinho.
2: Viu? Isso. Falando em docinho, sabe uma pessoa que é teu fã, assim, Pedrinho? É o Luiz, nosso colega, Botone, manda abraço pra ele.
4: É padeiro?
2: O Ninão, abraço pro Ninão.
4: Você falou docinho, falando docinho, lembro dele.
2: Porque ele é gente boa.
4: Já, ele é doce, tu lambeu?
3: Luiz, é docinho? É
4: docinho,
2: Dedê. O Botone, manda abraço pro Ninão, é teu fã.
4: Botone em quem?
2: Não, meu, ali de Palmas, ali. Alô, oi.
6: Como assim, Teta? Tu pegava o sabugo e botava no rego? Como é que era isso?
2: Sai daí, sai daí.
6: É isso aí que se cria nas rádios,
2: hein?
6: Que vergonha.
2: Olha aí, ô, não faz isso, não.
3: O Teta mudou.
2: Não é isso, não dá pra falar as coisas. Quem é que nunca pegou um sabugo no interior de Debuiô?
5: Não, tá louco, mano.
2: Quem tu tá rindo? Pega pra tua avó, você não pegou o sabugo?
4: Não.
2: Alô?
7: Ó, Pentinho deve estar com pelo na garganta, porque. Ou tá com Covid, porque. Mudou demais essa voz aí.
2: Viu? Mudou. Mudou a voz, viu?
4: Como assim?
2: Tu tá com a voz mais...
4: É que eu tô envelhecendo.
5: Não, é que a criança chega uma idade que muda de voz. Vai trocando a voz.
4: Olha aqui, ó. É a puberdade. Eu tô inteira descascando e divi.
5: É, guri. Ué, para, cara. Desliga o microfone desse louco.
2: Opa! A gente tem o fã, o Zé de Lima e o Penteinho botando terror aí.
5: Isso aí.
2: Imagina ele, o Heron, o Papael e todo mundo junto. Zé de Lima, Deus nosso Deus amigo aqui, ó.
4: Não dá certo.
2: Não vai dar certo.
4: Não,
2: vai dar certo.
4: Já mandaram embora outra vez.
2: Olha aqui, ó. Oi! Ah, e a número no Vale, escutando vocês, vamos ver que o pessoal mandou um áudio.
8: Fala, pessoal, boa tarde, tudo certo?
2: Vamos ver.
8: Cara, é interessante que o Carioca falou ali, né? Ah, dos ouvintes mais antigos aí, né? Ah. Cara, eu hoje eu tô com 33 anos, né? Mas eu escuto a Encanto aí, cara, desde os meus 18.
5: Olha aí,
8: 17 anos, na verdade, que até legal, antes, acho legal. Eu, né?
4: Como é que consegue?
8: E cara, até hoje, quando der um tempo, eu sempre paro pra escutar o programa aí do Sem Censura, né? Enfim, é um marco na vida da gente, né? Cara, morava no interior do Progresso aí, né?
2: Olha que legal.
8: Teve um dia, cara.
2: Olha, vai
8: agora
2: contar.
8: Não, vocês não vão lembrar, né? Teve um dia que eu vim até a Encanto, cara. Logo que a Encanto se mudou pro shopping ali, pra conhecer, pra ver, porque, cara, tu imagina um guri do interior aí, né?
2: Ah,
8: eu queria ter muita curiosidade de ver como é que funcionava e coisa e tal, né, cara?
2: Olha que legal.
8: E agora o Carioca não deve lembrar, óbvio, né? Isso faz uns 12, 15 anos atrás, era a época que o Rangel trabalhava ali.
2: Olha aí.
8: Aí tinha o Ney, né? Tinha o Gil também, né? Então, cara, eu vim na parte da manhã, pensa bem, cara, eu peguei o ônibus na época,
2: só,
8: lá do Progresso.
2: Olha que legal,
8: lá, né,
2: essa história.
8: Pra vir ali pra ver Encanto e tudo mais, cara, foi um dia bacana, né?
2: Que
8: um
2: show,
8: dia
2: cara.
8: Legal, hoje tô com 33 anos, né? É, na época pra mim foi muito bacana porque era tudo muito novo isso, né?
5: Ficou
8: cara,
5: memória,
8: me lembro até hoje isso, ali, sabe? E até hoje escuta Encanto, né?
5: Pô, cara, isso é memória.
8: Então pra mim aquele dia foi um dia incrível, né, cara? Eu me lembro que trabalhava com Carioca na época ali. Aí o Rangel hoje não faz mais parte. O Rangel
5: é o cabeludo do inferno.
2: É.
5: Não, mas ele não é mais cabeludo.
8: Não, brincadeira, pessoal, brincadeira, tá?
5: Não morreu.
8: Mas cara, que bacana ali o que o Carioca falou mesmo, né? É isso aí.
5: Valeu.
8: Rádio muito top.
4: Podcast, então,
8: rádio legal de escutar.
2: Olha aí, que legal, Felipe.
8: É isso aí, tá, pessoal?
2: Valeu, que depoimento.
5: Baita depoimento, né, cara?
2: Gente, eu tive uma ideia aqui.
9: Eu particularmente, cara, toquei muito naquela região de Progresso, Canudos do Vale, Boqueirão do Leão.
5: Lembra da Anaconda?
2: Meu Deus, que grande.
9: Eu era muito bem recepcionado sempre, pessoal de Progresso, Boqueirão do Leão, Canudos.
5: O povo lá de cima ali, São Valentim.
10: No Gaúcho, em Progresso ali.
5: Puxa, de Progresso, Fabrício. Gente, boa, cara.
10: Cara, no 5 de julho também, né, cara? Aí, meu
5: Boqueirão Deus, também, né, cara?
9: Boqueirão, Progresso, Sério, Canudos.
10: É o 5 de julho. 5 de julho, Boqueirão.
5: É isso aí, 5 de julho.
10: Viu, gente? Isso aí.
5: Olha, eu tive uma ideia.
10: Tinha festa do gelo.
5: O legal depoimento.
10: Tinha o cachorro louco.
5: O depoimento legal. A festa do gelo. O legal que ele pegou o ônibus em Progresso pra vir conhecer a rádio.
10: Ah, olha aí, ó. Cara, isso vinha, é história.
2: E só vinha na segunda, viu, gente? Olha aí.
4: Aí, ó. Se fosse na época do Adriano, nem entrava, não.
5: Para, meu! Epa!
9: O Adriano botou todo mundo.
5: Desliga esse microfone!
2: Hoje é que é isso?
9: O Adriano botou todo mundo.
5: Para, meu!
4: Duas horas de música.
2: Ei, gente. Eu tive uma ideia aqui, viu, gente?
5: Qual é a ideia?
2: Podia fazer uma ação, né? Todo mês. Não me xinga, Carioca. Mas aí contigo daí. Aí, Encanto é a minha casa. Oi. E aí você pegar 5 ouvintes e trazer 5 ouvintes aqui.
5: Boa! Cara. Boa. A minha ideia era fazer mesmo ali uma mini aqui, bancadinha oval ali, ó.
2: Aí, ó, viu? Começou fala
5: assistir
2: meu oval.
5: A gente cobrar R$500.
2: Olha aí, ó. A Encanto é minha casa. 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Verdade,
5: mas não pode comer no estúdio. Já
10: meu Deus, meu Deus, tá matando o chato do coração agora.
4: Cheio de infartando lá.
2: Não, mas aí pode conseguir um jabazinho. Assim,
10: olha aí.
4: Não,
5: só
4: mais.
5: Se for lá no canto, não isso. Pode trazer comida aqui pra frente.
10: Não, depois.
5: O que vocês acham? Achei legal a ideia.
2: Olha, faz a vinheta, Penteinho.
10: Depois a gente vai almoçar com os ouvintes.
2: Isso, a voz de veludo do Penteinho, a Encanto é minha casa, vai.
4: A minha casa nem tem isso aí que tu tem falando.
2: Ô, gente, quer mandar um abraço pro Salton, nosso ouvinte, tá passeando aqui no shopping.
5: Ô, Salton.
10: Tá concentrado.
2: Tá no telefone.
10: Agora ele viu.
2: Salton, um abraço pra você aí, ele, a filha dele, passeando no shopping. Salton, meu irmão. Abraço pra você, ele é filhona. Beijo. Abraço pra vocês aí, viu? Bom passeio, meu irmão. Saudão. Ô, gente, olha aqui, ó. Sou de Venâncio, sou amigo do Ney. É o Epifânio, mais conhecido como Pipi.
9: Pipi? Ah,
2: isso.
9: O Pipi. O Pipi.
2: É, pega o choque lá pra mim.
5: Não, não é esse. Esse é o Pipi. Ele é o Pipi.
9: Pipi, gente boa, cara. Joga no Velha Guarda.
2: Se quiser vir aqui, são bem-vindos. A filha dele é a Maitê, que tá de aniversário.
5: Ah, que legal. Parabéns, parabéns.
9: Gente boa, joga bem Pipi, hein, meu? É, ele é fofinho, que nem eu tenho.
5: Tem o que que ele é? O que que ele é?
9: Atacante.
5: Atacante?
9: Aham. Joga bem, joga bem.
5: Ele é gordinho?
9: É gordinho, né?
5: Então ele rola.
9: E ele emagreceu, cara, um monte uma época, não conseguia jogar mais nada.
2: Que coincidência.
5: É as canetas.
2: Tinha um Pipi que emagreceu e agora engordou de novo.
10: O quê?
11: Gordou, traz o jope aí, ô Bubujo.
2: É, amarga meu tênis que não alcança aí. É, pega um pouco mortadela lá. Uma Fanta, é.
10: Amarga. E o chope, e o chope.
2: Amarga meu tênis que eu não tô alcançando. Amarga aí. Deixa eu ver quem tá aqui, ó. Alô, aí.
12: Bom dia, Tetinha. E aí, brisada, tudo certo?
10: Certo, mano.
12: Olha só, aí tem uma carreta aí estragada, bem nas curvas da Guaviroba, que tá no meio do asfalto. Então descer com cuidado, cruzado, que ela tá bem numa curva aí.
5: Valeu, curva aí fica perigoso, hein,
2: cara? Olha aí, gente, cuidado, viu?
4: Como o pessoal gosta de cuidar da vida dos outros.
5: Olha, mas, cara, ele tá avisando a gente, ô Tararaca.
2: Ele tá ajudando a gente aí.
5: É, e ajudando muito que tá escutando a rádio.
10: E muitas vezes o pessoal vem um pouco embalado e aí, quando entra numa curva...
5: Aí chega bem perto ali com a pista molhada, não consegue frear, meu.
2: Imagina, aí não tem como, tem que cuidar, né, Bedenho?
4: É, imagina.
5: Zé, tenta, repete ali o trecho.
2: Deixa eu só botar o áudio dele de novo aqui. Atenção, gente. Ô, alô.
12: Bom dia, Tetinha.
2: Ô, mano,
12: aí,
2: pode brisa, falar.
12: Tudo certo? Olha só, aí tem uma carreta aí estragada bem nas curvas da Guaviroba aqui. Ricardinho, tá no meio do asfalto.
2: Viu?
12: Então descer com cuidado, cruzado, que ela tá bem numa curva aí.
2: Tá atenção, bom? Gente, valeu, cuidado cruzado, aí, ó.
10: É, o pessoal que tá se deslocando aí de Encantado até Antagorda, doutor Ricardo.
2: Cuidado,
10: e também vice-versa, né?
2: Viu? Cuidado, gente.
10: Isso,
2: deixa cuidado. Eu ver mais aqui, o último aqui, cuidado, da Nenê.
13: Pô, Ney Alves, tu nunca falou uma coisa tão certa, né? Oh. Se fosse na época do...
9: Nem ouvi o que
2: nada, tá deixa assim, não, deixa assim, vamos seguir.
4: Eu também, o que ela ia falar?
2: Não, esquece. A gente tem um ditado aqui que não importa se a pessoa saiu.
9: Eu entendi mesmo, o que ela ia falar?
2: Nada, depois
10: não, que o Nani.
5: Fora do ar!
2: Não, vocês ficam falando, fale, que coisas, eu falei? Fale as coisas boas das pessoas, leve isso pra vida, verdade.
10: Isso aí, isso aí.
4: Mas o que ela
2: ia
4: falar do quê?
2: Gente, chega no final, o nome de quem é aqui?
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2: Fechou?
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5: Aí eu tivesse aqui. Alô?
4: Achei que você tinha perdido mais um patrocinador.
2: Não, foi. Vamos lá, vem daí, você, um pensamento.
4: Quem acorda cedo? Pega. O que é esse barulho?
2: É o telefone tocando de alguém?
4: Do Gil, aparece os velhos que não sabem mexer no telefone. Quem acorda cedo? Pega o ônibus lotado.
10: Por aí.
4: Quem acorda tarde? Perde o ônibus.
2: Vai, Gil.
4: Chega, Marçal.
10: Se eu fico muito em casa, vira um problema mental. Se eu saio de casa, vira um problema financeiro. Ai, essa cultura, eu nem sei mais o que fazer. A vida adulta realmente não me facilita. Carioca.
2: Ai, meu Deus, Carioca, vai.
5: Olha, tem dias que a gente só quer fazer vucu-vucu.
10: Oi!
5: Vapo-vapo.
10: É oi!
5: Mas a burocracia é tanta que é melhor beber.
2: Olha aí!
5: É pra mim mesmo,
2: senhor. Estava no ônibus, irritado com o motorista. Ele veio pra cima de mim a fechar o tempo. Olhei bem no olho do motorista.
10: Por quê?
2: E falei pra ele.
10: Meu Deus.
2: E acabou tudo.
10: Por aí.
2: Eu disse, você está passando do ponto.
10: Palhaço, meu.
2: Fiquei com Deus.
5: Não tem manchetes?
2: Tem manchetes? Não tem manchetes?
4: Mas já é 2 horas da tarde.
2: É. Tchau, fiquem com Deus.
5: E fique com Deus e Cris Costa, aquele que todo mundo encosta.
10: Quer dizer, ele gosta, ele gosta.
4: Ele gosta.
1: Tem mais. Mas só amanhã. Acabou.
5: O Cris podia resolver o problema da ponte lá.
2: Ah, não, ajuda nem lá.
1: Mesmo. Vaza.
5: Acabou!
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moçada, vai começar a partir de agora a maior e melhor viagem musical do rádio. É os clássicos da Encanto pra você até as 2 da tarde. Vamos juntos, recordando, matando saudade, com oferecimento de Cressol. 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Ela que desde 1990 aí já lançou 11 álbuns de estúdio e participou de muitos outros projetos. O maior sucesso de sua carreira, O Canto da Cidade, que foi gravado em 1992, né? É creditado por trazer o gênero musical axé music à evidência internacional e iniciando aí um movimento que abriu caminho para diversos artistas obterem sucesso aí na sequência, né? A baiana que mostrou axé para o Brasil e o mundo. A gente recorda o seu primeiro e grande sucesso, Canto da Cidade.

0: De Midnight Oil com Bad Zarbani, aqui na programação dos clássicos da Encanto. Segue a viagem do rádio.
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0: Cidade Negra.

0: Eu fico só imaginando aquela cena do clipe dessa música, né? Thriller com Michael Jackson, o rei do pop, aqui na programação dos clássicos da Encanto. Fechando o primeiro bloco, já já a gente volta com mais antigas pra você aqui na número 1 do Vale.
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0: Olha, a FIFA abriu o cadastro de interessados em atuar como voluntários na Copa do Mundo Feminina de 2027, que será realizada no Brasil. Cerca de 6.000 pessoas serão selecionadas para trabalhar nas 8 cidades sedes do torneio, incluindo Porto Alegre. Não é necessária experiência prévia para se candidatar. Basta ter 18 anos ou mais e dominar o português ou o inglês. Os participantes receberão benefícios como uniforme e alimentação durante os turnos.
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0: 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Ele acena pra mim aqui, Antônio Silva, Nego Silva, nos visitando, diz ele que já fez a sua aposta no Trilegal. 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Abraça André ali, todo o time. Teve de Mussum, levou 100 mil reais, gente. 100 mil em Mussum, não fui eu. 100 mil levou de Mussum, gente. Um dia vai ser. 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Sertão Encanto. 8 e 10.
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2: 8h21, nosso Encanto Pedro Mijeca chegando. 8h21. Vamos juntos, hein? Você tá aí, 16 graus no Vale. Bom dia.

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1: Bom dia, minha gente, 8h26, bom dia, você que tá ligado em campo, você que tá na audiência. Ô, gente, olha só, uma boa notícia, até meu amigo Nego Silva tá aqui com a gente também, ele que é lá da região de Marques de Souza, Forqueta, porque muitos estão com dúvida do Forqueta, como é que tá a situação, mas nós temos uma notícia boa, viu? Ô, Nego, fala pra gente aqui, Nego Silva, ele que é da saúde e tá lá ligado diretamente, né, com o pessoal que faz a medição em Marques de Souza, ou seja, o Rio Forqueta. Bom dia, Nego Silva, teve diminuição lá de quantos centímetros,
2: Nego? Bom dia, Teta, agora a última notícia, 15 para as 8, redução 19 centímetros.
1: Eita, gente, que legal, gente. A boa notícia, das boas notícias que você começa os dias junto aqui, ó.
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1: Redução, valeu, Nego Silva. Até em casa, hein, meu irmão. Evento hoje já chegou no WhatsApp dele, em tempo real. O pessoal que tá fazendo a medição na régua. Redução do Rio Forqueta, 19 centímetros. Ei, gente, coisa boa, notícia boa. A gente não tinha essa informação, tá bom? Na região mais alta vai estabilizando também, tá bom, gente? E a gente vai ficando aí feliz com essas informações, tá bom? Tem mais uma notícia aqui que você tem que ficar aí com muita atenção. Se você vai fazer esse trajeto de Roca Mussum, Mussum Roca, chegou a informação pra gente também. Relatos aí de moradores indicando que em alguns pontos, repito, Roca Mussum, Mussum Roca, a rota alternativa de Roca Salles, o trânsito está ocorrendo, tá tudo ok. Mas tem alguns momentos que é meia pista, devido à queda de galhos e árvores causados pela chuva. Então, muita atenção. Tá passando, não tô dizendo que não tá passando. Roca Mussum tá passando, tá tudo ok. Antagorda também, meu amigo Emanuel passou lá, o pessoal da meta, tá tudo passando. Carreta não pode passar, nem Roca, gente, nem lá em Antagorda, porque pesado é capaz de atolar. Essa dica que eu te dou aí, viu, gente? E tem uma serrinha lá em Antagorda que a sua carreta é capaz de não subir, tá bom? Te dou essa dica aqui. Deixa eu ver mais quem tá mandando recado. Tudo bom, Teta? Bom dia, Fernandinho. Fabiano no táxi também. Fabiano, bom dia, meu amigo. Vamos lá, gente. Última medição em Lajeado. Você que tá nos acompanhando. Última medição. Cidade de Lajeado, a gente atualiza você, nosso ouvinte. Olha, última medição às 8 da manhã. 22 metros e 22 centímetros. Aumento de 31 centímetros. Tá bom, gente? Então aí, ó. 22 metros e 22 centímetros na cidade de Lajeado. Tá bom? Aqui é o William Bento Gonçalves. Abraço pra você, William. Bom dia. Quem mais aqui mandando recado? Mandando aquele bom dia especial. Fala comigo, tudo bom? Oi.
3: Bom dia, mestre.
1: Dia.
3: Diz uma coisa.
1: Pede.
3: Como é que tá aí a passagem? Roca Salles Mussum.
1: Roca Salles Mussum tá passando, gente. Boa, Denner. Só carreta, gente. Ó, a carreta, eu aconselho não passar. Caminhões até vai. Mas carreta, gente. Devido aí os galhos, vai ter que desviar, meia pista, a carreta é grande, é pesada, tem barro, capaz de ficar atolado. Uma dica de amigo aqui, bom, conhecendo a estrada aí, eu aconselho as carretas a não passar roca, viu, gente? Bom, e nem Antagorda, pega a região de Arvorezinha aí e faz a volta. Eu sei que é ruim, tem que correr mais, mas é vantagem demorar mais e andar do que ficar trancado aí, né, gente? Tá bom? Valeu, Denner, abraço pra você, amigão, caminhão ainda tá tudo ok. Deixa eu ver mais quem mandou aqui, mais um bom dia, mandando aqui, ó. Oi, tudo bem?
4: Bom dia, Teta, bom dia, Encanto FM. É o Alemão de Forquetinha, estamos aqui na boleia, no recolhimento do suquinho da mimosa, nesse dia chuvoso, dia de enchente, vamos devagar, pessoal, devagar, ei, com as águas, se cuidar bastante. Tetinha, manda um abraço pra galera de Forquetinha aí, tá. Pro meio quilo, pro Marcelo, pro Sandro, pro Alex, pra toda a galera do suco da mimosa aí.
1: Chique.
4: Vamos lá, na proteção divina aí, devagarinho sempre.
1: E vamos
4: lá. Valeu, Teta, um abração, uma boa semana pra nós aí.
1: Ô, gente, valeu. A gente vai conversando um pouquinho mais no dia de hoje, porque a gente tem que passar mais informações, tá bom, gente? Vamos lá, intervalo bem rápido, pede a sua. Qualquer notícia pode passar, qualquer dúvida pode pedir também. Aqui, ó. 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
1: A ponte da 129 entre Encantado e Mussum teve a passagem de pedestres bloqueadas e continua ainda devido à elevação do rio Guaporé e do surgimento de novas rachaduras na estrutura. Apenas veículos em situação de extrema emergência seguem autorizados a cruzar o local com acompanhamento das equipes. A IGR mantém monitoramento constante e também aí ajuda os motoristas a utilizarem o desvio de Roca Salles, que no momento está aí tudo normalizado, tá bom, gente? Então, a ponte da 129, nem pedestres podem passar. Se a gente tiver essa informação, a gente repassa para vocês aqui também.
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2: De volta, gente. 9:24. Bom dia. Vamos lá. Você que tá aí 16 graus pela região, um ótimo dia. Você que tá ligado na Encanto, 9:24. Bom dia, bom dia, bom dia. Juntos aqui, ó. 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Vamos juntos. Você que tá ligado aqui, ó. Ô, gente, meu amigo Ney mandou informação aqui, ó. Forquetinha apenas pelo bairro Conventos. Acesso, hein? Tá bom?

0: 17 para as 9.
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1: Bom dia, 5, voltando para as 9. Bom dia, minha gente. Alô, meu amigo Tony Oli, tá com a gente aí também. Repetindo mais uma vez aqui a boa notícia, gente. Forqueta, Marques e Souza, 19 centímetros a redução. Nego Silva, vale pela informação, gente. Última medição, 19 centímetros, baixou. Baixou 19 centímetros lá em Forqueta, viu, gente? Tem mais aqui, ó, mais um acesso à Forquetinha, apenas pelo bairro Convento, viu, gente? Tá bom? Interditado aí. O acesso apenas pelo bairro Convento está acessando. Pelo bairro Convento ainda está ok, acesso à Forquetinha. Tá bom, gente? A Rio Vada, a gente informa você, apenas, gente, por Coqueiro Baixo, tá bom? Tô olhando até a estiva aqui, o que tá descendo de água, bastante água lá. Alô, Beto, Luizu, abraço pra vocês aí, viu, gente? Bom dia. Quem mais aqui mandando recado, mandando ver? Bom dia, oi.
2: Oi, eu quero participar da sortida dos ingressos do cinema. Tá. Sou Betina de Lajeado. Um grande abraço.
1: Ei, já tá participando. Quem mais? Oi,
3: tudo bom? Sou Guiguetes. Quero participar do sorteio do ingresso.
1: Valeu.
3: Do cinema.
1: Tá participando?
3: Sou de Lajeado.
1: Mas, que legal, valendo cinema aí pra todo mundo, valeu, gente, abraço pra vocês aí, viu? Bom dia, deixa eu ver, um ouvinte mandou um vídeo aqui, deixa eu só ver onde é que é, deixa eu ver que ele mandou, ó, fazendo a limpeza do rio aí também, só manda mais informações pra saber onde é que é, mano, velho, já informa todo mundo aqui, bom dia, oi.
4: Fala, Teta, bom dia, Matheus Montalvani de Lajeado aí, cara,
1: Matheusinho.
4: Participar da promoção dos ingressos aí do cinema aí. Ah, valeu, grande abraço, tamo junto!
1: Eita, mano, velho, abraço pra você. Ô, gente, se isso é impressão minha, olha, mas eu tô positivo aí, que hoje vem o sol ainda, tô olhando aqui as nuvens, lá no fundo começa a limpar o tempo. Ei, gente, começa a limpar o tempo, segundo a previsão, hoje até o meio-dia, já pode ter abertura de sol à tarde também. Eita, já pensou acertar essa? Mas tá aqui, ó, tá aqui na previsão, hoje, abertura de sol, tô olhando imaginado a câmera também aqui, gente, ó. Da 386, lá no fundo, parece que começa a limpar um pouco o tempo. Eita, nós, vamos lá que vai dar certo. Bom dia.
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1: 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Abraço aí. O Rangel tá escutando a gente também aqui, ó. Ei, Rangel, abraço pra você, meu irmão. Já vou escutar teu áudio, tá na companhia aí. Bom dia, mano. Alôzão pro Pedro aí, viu? Tá bom? Vamos lá, gente. Acabou o sertão, mas daqui a pouquinho tá chegando.
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1: 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Nossa, Encanto com você, gente. Atualizando aqui. 2, faltando para as 9.
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1: Chega a notícia na Encanto, você bem informado no seu dia aqui, gente. A Farsul afirma que quase 90% das dívidas rurais aí do Rio Grande do Sul ficaram fora das regras de renegociação previstas na medida provisória do governo. Segundo a entidade, os critérios atuais deixam de contemplar a maior parte dos produtores, especialmente os que mantiveram os pagamentos em dia por meio de renegociações. A federação agora defende mudanças no texto da MP e assim ampliar o acesso aos benefícios. 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
1: Máxima hoje batendo, gente, você que tá na audiência aí. Máxima hoje bate os 22. Atualizando você, volta a falar, previsão que venha sol hoje. 16 graus na região.
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1: Mas eu tô indo nessa, gente. Beijo no coração de vocês. Obrigado pela audiência, pela companhia, pela paciência. Juntos na nossa Encanto. Vamos lá, gente. Aqui, ó. Encanto. Boa notícia que dá acalmada na chuva aí, gente. Amém, né? Deu. Ô, São Pedro, tá bom. Ele tá chegando. Vai vitaminar o seu dia. Porque amanhã o Vitamina 100 tá novo, hein? Tem novidade chegando aí também. Vai que é tua carioca. Tchau, gente. Fique com Deus. 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
1: E aí, tudo bem contigo? Não, a gente não pode dizer assim tão bem, né? É, a natureza aí, ó, nos pregando mais uma. Vamos lá, o Teta deu uma atualizada rapidinho aí na situação. Daqui a pouquinho os bastidores aqui, o pessoal da produção vai atualizar você com os níveis, o nível do rio, como é que tá aí as ruas, como é que tá o transtorno de mais uma cheia causando a todos nós. Então fica ligado aqui que daqui a pouquinho tem mais atualizações de informações pra você. Vamos lá, independente disso, coloca aquele sorriso no rosto, positivismo na cabeça, porque tudo vai dar certo, tudo acaba dando certo, é só você ter fé, tá bom? Vambora, pegando o rastro de alegria dele, Teta Rodrigues, vamos que vamos.

0: fazendo parte integrante aqui deste programa consagrado, esse programa tradicional. Amanhã o Vitamina estará muito mais dinâmico, interativo, pra você. Muitas novidades pra você, tá bom? Aí você vai conferir amanhã no Vitamina. Vamos lá, gente. 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Alô, Michael e toda a equipe. Vambora, gente, coloca aquele sorriso, já falei, hein? O volume 10 tem que ser aqui na Encanto. É isso aí, lembrando, eu já falei, mas falo de novo, vem novidades na sua Encanto. As novidades é ainda em clima de aniversário e vai se estender até o final do ano, tá bom? Então vamos lá, vamos conferir as novidades aí.
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1: Vitamina 100 vai estar turbinado. Chegou.

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Pelo menos é mais com Pablo essa música, tá? E aí, olha, é, virou hino no Brasil, saudade inconveniente. O Pablo, hein? O rei da sofrência com menos é mais. Que mistura, gente. Olivia Jean, começamos bem o nosso programa. Olha.

0: Moção. Fala aí, Alisson, meu irmão.
1: Bom dia, Carioca. Como é que tá, meu querido?
0: Tudo bom?
1: Passou, né? Toca as mulheres pra nós, me bota no sorteio do cinema.
0: Uhum.
1: Grande abraço.
0: Grande abraço pra você.
1: Alisson Delagiado.
0: Valeu, valeu, valeu. Quero escrever meu pai, Gustavo Branquier, de Arvorezinha. Na promoção Dia dos Pais, meu pai é 100, hein? Pedro Branquier. Tá participando aqui, ó, o Jean Radeski. Tá aqui com a gente. Que mais? Deixa eu ver aqui, o Ezequiel partindo Porto Alegre. Já na estrada, Carioca, bom trabalho. Valeu, meu bruxo. Que mais aqui? Tem a atualização aqui do nível, é isso? Vamos ver aqui no Rio, agora 9h21, é. Então tá, tá atualizado aqui, ó. Nível do Rio Taquari atingiu 22,59, hein? Às 9 horas desta quarta-feira, elevação de 37 centímetros em uma hora, conforme medição da Agência Nacional de Águas. Aí tem um aviso aqui, né? Pra segurança, a Defesa Civil realizou a remoção preventiva de moradores aí, ó, 24. Não. Remoção de moradores, ah, nas áreas atingidas até a cota 24. Agora sim, até a cota 24 já foram removidos moradores. Defesa Civil de Lajeado segue monitorando. As atualizações aqui são realizadas de hora em hora. E é claro, a nossa equipe também. Daqui a pouquinho, Giovanni Gil nas ruas, dando aquela informação que você precisa, principalmente a bloqueios. E também tem o nosso retaguarda aí, a rede Encanto, apostos aí pra deixar você bem informado. Só ficar ligado com a gente aqui, tá certo? 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
0: A informação chegando pra você aqui na sua Encanto. Lembrando, amanhã, além dessas informações, teremos muito mais, porque o programa vai estar mais dinâmico e muito mais informativo. Aí nós vamos falar sobre tudo. Eu e o Heron Felipe Dalmolin, é o Vitamina Turbinado, tá bom? O zagueiro Vitor Gabriel do Inter foi punido pelo STJD com 6 partidas de suspensão após a expulsão no jogo contra o Cruzeiro. Lance que resultou na grave lesão do Gabriel Peck. Além da pena, o jogador só poderá voltar a atuar depois da recuperação do atacante, respeitando o limite de 180 dias. O julgamento também teve repercussão por conta de um vídeo apresentado pela defesa, cuja autenticidade foi colocada sob suspeita. Ai, meu Deus.
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0: Encanto, o Vale é 100 e a temperatura pra você, vamos lá, 16 graus.
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3: Apesar dos pesares, vamos lá, seguindo a vida, hein? Vambora!
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3: Daqui a pouquinho, Cris Costa.
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3: Cris Costa também vai, vem da parte de Encantado, de Mussum, dando informações. Vamos saber.

da Rede Encanto, abastecendo de informações. É mais uma cheia, hein? Uma atrás da outra, que coisa séria. Ô São Pedro, poxa, olhai por nós. Vamos lá, daqui a pouquinho mais informações, tá bom? 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Combinado? 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

0: Os 10% a gente deixa pro garçom, né não?
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0: sempre aqui no Multiverso. É, tocamos agronejo também em nossa programação. Olha só. Olha só que era Encanto na Minha Casa, o pessoal participando aqui. Pai Christian, Ismael da Silva também. Palavra-chave Encanto, olha aqui, quero Encanto na Minha Casa. Quem é que tá mandando? Deixa eu ver aqui, a Viviane Kunzler. Ô, Viviane, bom dia pra você. Galera, também pode mandar sua informação através do nosso WhatsApp, hein? Tá bom? Pessoal participando, mandando recado.
1: E aí, você tá tudo tranquilo? Tu tem informações por que tá tudo parado? Na Rota do Sol?
0: Rota do Sol? Perto da onde? Deixa eu ver o que ele falou por último aqui. Já vamos perguntar aos nossos ouvintes e vamos atrás dessa informação, hein? Onde é que, em que ponto da Rota do Sol?
1: Perto de Carlos Barbosa?
0: Perto de Carlos Barbosa. Vamos atrás. Vamos atrás dessa informação. Olha aqui, ó. O Alessandro de Oliveira dizendo, Palmas, tá vindo o sol. Olha aí, que ótima notícia, Alessandro. O sol pintando a sua cara lá em Palmas, segundo o Alessandro. Tendo Palmas, tá vindo o sol. Olha aí, que ótima notícia, Alessandro. O sol pintando a sua cara lá em

0: aí, pelo amor de Deus, né?
1: Pois é, cara.
0: Fala com os pescadores sabendo melhor.
1: Gilmar Sordi, desabafo do Gilmar aqui, cara, tá uma polêmica danada com relação a isso, gente. Pois é, era pra ter ficado mais eficiente, né? Tem algum porquê aí, por que que não tá batendo, cara? É uma coisa impressionante. É uma polêmica no ar, mas valeu pelo teu desabafo aí, tá bom? Tá chegando aí o Cris Costa com mais informação, como a gente já tinha bem informado. Então dá prioridade aqui para o Cris Costa, que tá lá na parte de Encantado.
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1: Manda aí, Cris Costa, bom dia.
3: Para você ligado na Encanto FM, falamos ao vivo aqui da ERS 130, na ponte que divide Mussum Encantado, a parte alta do vale, que está bloqueada desde a última sexta-feira. A EGR está presente por aqui, tem o apoio também da Polícia Rodoviária Estadual. Agora há pouco presenciei um princípio de tumulto aqui, porque algumas pessoas mais exaltadas gostariam de passar a pé, e o que está sendo proibido no momento, né? A informação que a gente tem, a EGR não dá entrevista, ninguém dá entrevista aqui, e a informação que se tem de momento é que a ponte está totalmente bloqueada. Opa. Inclusive para pedestres. Opa. Né? Há pouco presenciei aqui uma, duas pessoas querendo passar por conta, né? E o que acaba não sendo legal, né? Acaba gerando desconforto, porque o pessoal que está aqui, a gente entende que pessoas precisam transitar, mas o pessoal está aqui para bloquear o acesso, né? A ponte está totalmente interditada, então a situação de momento é essa, e não há previsão por parte aqui da EGR, conforme eu conversei com o servidor da EGR, que não há previsão de liberação para pedestres. E a última informação que eu tive também é que o acesso entre Roca e Mussum também está bloqueado neste momento.
1: Ai,
3: né? Devido a alagamentos aí, mas ao longo da programação a gente traz novas informações aí sobre esse desvio para o pessoal que precisa transitar na 130 aqui, direção Encantado Mussum e vice-versa. Daqui a pouco a gente traz mais informações aqui na Encanto.
1: Tá bom, Cris, obrigado pelas informações aí, de suma importância. Então, ponte da Barra do Guaporé interditada até para pedestres, até a segunda ordem.
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0: Enquanto vale a senha, a hora 9:18.
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0: A informação chegando pra você e é sobre o preço do leite, hein? Preço do leite no Rio Grande do Sul tem projeção de chegar a R$ 2,50 por litro em julho, segundo o Conceleite. O valor representa uma alta em relação ao mês anterior, mas mantém estabilidade dos últimos períodos. Produtores e indústrias também acompanham com preocupação os efeitos das chuvas no desenvolvimento das pastagens e na oferta de alimentos para os animais. 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
1: 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E a temperatura? 17 graus.
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2: Simbora, meu povo. 12 para as 10. Daqui a pouquinho mais informações aqui nas cheias do Rio Taquari. 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Alô, Maico e toda a equipe. Vambora! 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Hora de matar a saudade de um sucesso que não faz muito tempo que tocou aqui não, hein? Aquele sucesso que bombou aqui na nossa programação. Rola não é só rolou, que por sinal vai virar programa. A partir de segunda, hein? Das 2 às 3 da tarde, 1 hora daqueles sucessos recentes, podemos dizer assim, que bombou em nossa programação. E essa aqui, ó, essa aqui do Armandinho, rolou.
3: Essa rolou.

0: Sorriso Maroto, Ferrugem, Grupo Benzadeus. Sorriso Maroto, quando em placa, é sempre sucesso. Aqui na Encanto, o Felipe Rodrigo ignora o Armandinho. Vamos chamar o Giovanni Gil.
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0: É, com a Defesa Civil. Fala aí, Giovanni Gil.
2: Bom dia, Carioca. Rede Encanto de Comunicação, trazendo aí informações. Estou aqui diretamente da Defesa Civil, estou aqui com o coordenador da defesa, Tenente Marcelo Maia. Tenente, bom dia. Faça uma atualização, como é que estão os trabalhos e também orientando, né, a nossa população aí com essa elevada novamente do Rio Taquari. Bom dia.
3: Bom dia, Gil. Bom dia aos ouvintes da Rádio Encanto. Então, né, Gil, essa nova informação de ontem, nós até tivemos sorte, porque sorte e um pouquinho de competência, né? Porque nós decidimos não retirar as pessoas que das cotas 21 e 22, melhor, 19, 20, 21 e 22 que estavam aqui no abrigo. Obviamente não seguramos ninguém. Algumas pessoas insistiram e a gente deixou sair. Mas nós estamos orientando elas a permanecerem aqui até passar esse momento. E foi uma medida providente, porque hoje nós estamos trabalhando com uma projeção de atingir até a cota 24, né? Então, se nós tivéssemos que tirar todo esse pessoal de volta para depois começar a atingir 23 e 24, nós íamos ter trabalho. Ainda tivemos, desde ontem, algumas famílias na cota 22, e hoje já estamos trabalhando na 23, e até o momento trouxemos de volta, né, 21 famílias, 47 pessoas, né? No momento, então, nós temos 98 famílias, 270 pessoas no abrigo. Nós continuamos retirando e continuamos monitorando, né? Esse trabalho, o rio está subindo aos poucos e nós vamos seguir esse trabalho provavelmente durante o dia ainda.
2: Maravilha. Tenente, bom trabalho aí. Qualquer coisa, a gente volta a se falar aqui na Rede Encanto. Bom trabalho.
3: Fica a nossa orientação, né? Que sigam as nossas redes, porque nós estamos atualizando as ruas que estão sendo bloqueadas à medida que a inundação vai evoluindo. E também nós estamos ajustando as nossas orientações de acordo com o que o monitoramento do nível do rio está nos informando. Bom trabalho a todos.
2: Maravilha. Portanto, tá aí, né, gente? 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
0: Valeu pela informação, Giovanni Gil. 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
0: A Ponte Pêncil que liga Marques de Souza e Travesseiro foi interditada após a parte da estrutura ceder. A travessia havia sido construída depois das duas enchentes para garantir a passagem de pedestres entre os dois municípios. As prefeituras orientam que a população não utilize o local até que sejam feitas as avaliações necessárias.
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0: Encanto e a temperatura para você, confira aí. 17 graus.
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0: O Teta tá trazendo mais informações sobre a enchente, fala aí Teta.
18: Dali Garoca, chegando de informações, gente, notícias boas chegam aqui, viu? Elevação, gente, de apenas 14 centímetros na última medição na cidade de Mussum. Apenas 14 centímetros na última medição na cidade de Mussum. Repito, gente, elevação de apenas 14 centímetros. Daqui a alguns instantes, daqui umas duas horas, já estabiliza aí na região alta e vai estabilizando na região a mais abaixo. Ou seja, daqui umas 5 horas, em torno de meio-dia, uma da tarde, já começa a estabilizar aqui em torno da nossa região aqui de Lajeado, tá bom, gente? Então, região alta, região de Mussum, Santa Teresa, elevação Mussum, gente, na última medição, 14 centímetros apenas, tá bom, gente? Apenas 14 centímetros a elevação às 10 da manhã. Essa é a informação que a gente passa. Temos informação também que o Rio Forqueta está reduzindo também. A gente fica feliz com essas notícias aí, tá bom, Caroca? Um pouquinho de notícias boas chegando aí a toda a nossa população, a todos os nossos ouvintes aí. É a Rede Encanto de Comunicação aqui falando com vocês. Valeu!
0: É isso aí, Teta. Até que vim, uma boa notícia aí. Obrigado pela informação.
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0: Gente, tem muitos recados que ainda não coloquei, porque nós estamos dando prioridade para as informações, tá bom? Então não fica chateado não, principalmente o pessoal que está participando aqui das promoções. Respondeu direitinho, já vai pro cadastro direitinho, tá bom? Não preciso necessariamente ler o seu recado aqui. Se respondeu direitinho, tá lá todos os dados que a promoção propõe e pede, então não se preocupe. Tá bom? E peço desculpa para aqueles recados que eu não tô conseguindo colocar no ar. Repito, prioridade é informação, mas vamos lá. Os recados a gente conseguir colocar aqui.
1: Bom dia, Carioquinha. Me coloca aí na programação dos ingressos do cinema Cris Silva de Lajeado.
0: Tá bom, Cris Silva.
1: Abençoada semana aí.
0: Pra você também. Estrela, tá chegando o sol, Carioca. Marisa, Terezinha, Bolcha de Estrela. Eu tinha perguntado se tá chegando o sol na tua cidade. Aqui, ó, colocaram o pai, o Alexandre Gobi Vasconcelos na promoção. Tem mais aqui, ó, Rua Lagada, quem aqui tá mandando?
2: Correnteza forte no Rio Taquari.
0: É, rapaz, mandaram vídeos aqui. Sidney, das desfrutas. Aqui, ó, o pessoal participando da promoção. João Vicente Krieger, que é Encanto na sua casa. Olha o Alexandre aqui, ó, rapaz. Vambora.
3: Bom dia. Vai aí, seu Carioca. Tudo
0: Oi,
3: certo?
0: Tudo certo.
3: E aí, vai parar a chuva aí? Vai dar pra dar umas voltinhas de monociclo elétrico ainda hoje?
0: Ah, tomara, né? Tomara.
3: Isso aí. Antes o tio Nin tava fora pra Encanto FM aí.
0: Alexandre, vamos passar aqui pra área técnica. Alcino Klein tá participando da promoção, tem mais recados aqui.
4: Salve, salve, Encanto. Dale, Carioca. Bom dia. Limonada na audiência.
0: Manda aí.
4: Só alegria, papai. Bora.
0: Bora, meu bruxo.
4: E essa semaninha, hein, pra nós aí, conseguir atolar o caminhão vazio hoje, ontem, faz parte do show.
0: Não, meu
4: Deus. Bora, não vamos reclamar que tem gente na situação pior.
0: É verdade.
4: Toca uma pra nós aí. Valeu, tamo junto, até
0: grande
4: mais.
0: Grande Limonada, dia 8 a gente se encontra, né, na Associação da Água, na festa retrô aí do Master do Cruzeiro. Serei o DJ nessa festa de 8 de agosto em Teotônia. Bom dia, Encanto. Manda um abraço aí pra Alvorada, região metropolitana. Abraço do Salgadinho aí da GM de Alvorada. Obrigado pela audiência aí, hein? Em Alvorada, meu bruxo, mandaram um vídeo aqui. Nova Bressa chegando sol, tempo aberto, olha aí. Mandaram um vídeo em Nova Bressa, obrigado, gente. Obrigado pelo carinho aí, estão atendendo meu pedido. Está chegando sol, manda foto, manda vídeo, vamos lá.
5: Opa, bom dia. Nós aqui, ó.
0: Boa.
5: Bom dia, já quase chegando em Fontoura Xavier aqui, né?
0: Uhum.
5: E ouvindo tudo, antes tem um comentário aí do rapaz e eu fico indignado assim, ó, que o governo gastou um dinheirão fazendo Yahaha e Uhuru com tecnologias e a mídia para marketing e coisas aqui, coisa ali, o principal ela fez. Pra fazer uma limpeza nesses rios, entrar nesses rios e tirar o que tá da enchente passada aí ainda. É. Com certeza tem muito entulho, muita coisa no fundo desses rios aí que podia ser tirado para evitar subisse tanto assim os rios, né? Infelizmente, pá. Sem comentário.
0: É, Adriano.
5: É bucha, né, Carioca? Isso é criticagem, é grande em cima
0: disso. Vamos lá,
5: coisas,
0: cara.
5: Né?
0: É, cara, o desabafo do Adriano aí, todo mundo aí, ó. Realmente indignado. Fazer o quê, rapaz? O que dizer nessa hora, né, Adriano? Olha aqui o pessoal da Machado Fretes ligado com a gente. Bom dia, Carioca. Se puder, passa aí na rádio em Marques, tem deslizamento de pista e muita água na pista. Sentido Lajeado a Marques de Souza, hein? Olha aqui, ó, gente, o pessoal que tá nessa região aí, redobre a atenção. Juan Rocha tá informando a gente. Se puder aí, ó, Marques tem deslizamento na pista e muita água na pista também. Tem alguma notícia do desvio entre Mussum e Roca Salles? Gente, o Cris Costa há pouco tempo falou que tava trancado, mas já informaram que tá liberado, tá? Tá liberado aí, Mussum e Roca Salles ali, né? Tá liberado. Quem mais aqui? Olha só, tem um recado da Maritana.
6: Bom dia, Carioca, bom dia. Após bastante chuva e temporais, sol se fazendo presente aqui em Capitão. Graças a Deus. Abençoado dia a todos.
0: Tá certo. Beijo. Mais informações, já.
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0: Fala aí, Gil.
8: Bom dia, Carioca. Manhã desta quarta-feira, olha, o tempo tá começando a melhorar, que dá um alento, né? Olha, eu tô aqui às margens do Rio Taquari, na Avenida Beira Rio, E olha, pelo que o pessoal do trânsito me passou a informação, daqui a pouquinho mais, provavelmente, já vai passar a água, né, interrompendo essa ligação dos bairros, que é Conservas e também o Morro 25, a cidade de Cruzeiro do Sul, pela Avenida Beira Rio. Eu agora tô aqui, ó, às margens do Rio Taquari, onde temos o nosso chafariz aqui, que é na Praça Ney Santos Arruda. E aí, tá muito parecido com a última enchente, tá? Então, o pessoal que de repente ainda, né, que tá dentro da cota, ou se quiser já se prevenir, tem os auxílios aí da Defesa Civil, pode entrar em contato. E também vale ressaltar as condições da 386, da 130 e a 453. Gente, muitos buracos, então atenção. E também, é claro, a gente volta a informar, né, a questão aqui do centro de Lajeado, que praticamente ficam somente três avenidas para ligar o centro, que é a Benjamin, a Júlio e a Bento. Portanto, muita cautela e muita atenção, né, em mais uma cheia, mais uma elevada das águas do Rio Taquari. Giovanni Gil para a Rede Encanto de Comunicação.
0: Valeu, Gil, de bate pronto, já vamos chamar o Cris Costa.
9: Fala, Carioca, de volta aqui trazendo mais informações agora do desvio que está acontecendo entre Roca Salles Mussum devido ao bloqueio da ponte da IRS 129 aí, que liga Mussum Encantado, tá certo? Estamos aqui neste momento, o desvio está sendo feito normalmente, né? Está liberado, só o pessoal da prefeitura pede cautela por causa do excesso de chuva. Há equipes trabalhando num ponto de deslizamento que aconteceu no Morige. Então, o pessoal tem que ter cautela, vai devagar, sabe como é que é a estrada de chão com chuva, né? Então, o pessoal da prefeitura está trabalhando, está tentando melhorar cada dia mais essa estrada que hoje serve de desvio para quem precisa transitar na 129, para quem precisa Mussum Encantado ou vice-versa, aí precisa se deslocar, tá certo? Muita cautela, então, aí nesse desvio que está liberado, mas, né, pedindo aí muita cautela devido a deslizamento que aconteceu no Morige.
0: Tá certo, as informações chegando.
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0: Encanto, vale a 100, e a temperatura pra você, 18 graus.
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0: 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Tá meio atrasado, mas claro, tem muitas informações para você.
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essa regravação do Skank ficou legal, hein? Anitta, Ponto de Equilíbrio, Murilo Rufi, Saudade Estranha. Mais uma informação chegando, Revado está sem acesso pela Estiva Ponte Baixa de Encantado e Doutor Ricardo. O único acesso para Revado é por Nova Brécia e Coqueiro Baixo. Tá bom? Informação pra você aí. Tem mais aqui, o Cris Costa também mandando uma informação. Às 10h30 desta quarta-feira, o Rio Taquari atingiu a marca de 13,16 metros Encantado, permanecendo aí acima da cota de inundação. Em relação à medição anterior, 13,10 metros, o nível do rio subiu 6 centímetros. Tá bom? Encantado. 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Bom dia. Tem carreta quebrada na BR-386 no trevo de Pouso Novo, sentido capital interior. Roger Schneider informando a gente. Atenção. Carreta quebrada na BR-386 no trevo de Pouso Novo. Bastante atenção, hein, gente? Pessoal registrando a chegada do sol, Carioquinha, o abençoado. Cris Silva, eu falei, manda foto, manda vídeo, se chegou sol na sua cidade. Aqui na linha Alcântara, Bento Gonçalves, tem sol, Carioca. E o Rio, olha ali, mandaram um vídeo, que lindo aí, hein? Caramba, que paisagem. E o Rio parou de aumentar, Leandro Fachini de Bento. Na linha Alcântara, que coisa linda aí, hein, cara? Na linha Alcântara, vinhedos, olha só o morro e o sol brilhando, sol brilhando. E a galera registrando, ô, sol, como tu é bem-vindo, sol, como tu é bem-vindo. Bom dia, quem botaram aqui, ó, sol em Pouso Novo, mandaram o vídeo também. É de Pouso Novo com sol, ah, que legal, gente. Fico muito feliz quando sou atendido, hein? Olha aí, galera. Olha a galera mandando áudio rapidinho aqui, que a gente tá

0: programação. Ô,
1: Carioca, bom dia, Nego Silva, Marques de Souza.
0: Olha aí.
1: Aí, uma notícia boa aí, o Rio Forqueto continua baixando, a última medição, 15 para as 10. Ó. A Barra do Pão baixou 24 centímetros.
0: Show de bola.
1: E o sol já tá brilhando aqui, Carioca.
0: Aí, eu tô vendo, eu tô vendo pela foto que você enviou, Nego Silva. Obrigado, gente. Obrigado pelo carinho. Mais um vídeo enviado aqui. Vista da minha casa na cidade de Santa Teresa com sol, gente. Em Santa Teresa também tem sol. Olha que bonita essa aí, cara. É bonito o nosso vale, hein, gente? Puxa vida. A Ana, obrigado pelo seu carinho e seu vídeo. Muitos vídeos chegando. Vamos lá.
2: Bom dia. Canta firme. Tô na área da Fazenda Vila Nova. Estou na Câmara de Vereadores trabalhando. E vou mandar um videozinho aí.
0: Olha aí, mandou um
2: videozinho abençoado.
0: Ô, Nara. A Nara mandou também. Olha, tá, tem sol lá, hein? Valeu, Narinha. Beijão. Muita água na pista. Bom dia, deslizamento na BR-386. Quilômetro 3 é 318. Muita água na pista. Daniel Det, que tá informando. Obrigado pela informação, Daniel. Atenção ali, quilômetro 3 é 318. Mais um vídeo de sol. Pessoal mandando vídeo aqui. Quem é que tá mandando? Célio Potim. Obrigado, Célio. O bairro São Bento também tá com sol. Tô mandando foto aqui. Quem mandou? Olha só, Renata mandando sol. O Alessandro mandando sol também. Palmas. É, rapaz. Obrigado, gente. Obrigado. 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
0: O Inter divulgou uma nota oficial reconhecendo uma falha na defesa do zagueiro Vitor Gabriel durante o julgamento no STJD. O clube informou que um áudio apresentado como prova foi retirado das redes sociais sem a devida verificação de autenticidade e afirmou que não houve má fé. O escritório responsável pela defesa e o Colorado disseram que assumem o equívoco e que reforçam o compromisso com a ética e a transparência. É, mas foi uma falha grave, né? Como é que não vão verificar se é verídico o áudio, gente?
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0: 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E a temperatura, 18 graus.
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0: Simbora, meu povo. É reta final aqui no Vitamina, nesta manhã.

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0: Olha a nova do João Bosco e Vinícius. E é com Hugo e Guilherme, hein?
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0: Samsung. Enfim, o sol, olha só que coisa mais linda, ô Santina Aldrovand. Obrigado, hein? O sol apareceu em Mussum. Essa terra merece tempo seco, gente. Por favor. Ô, São Pedro, olha aí pro Mussum também, gente. Olha aqui, mais aí, ó. Quase sol em na Delfina. Quem que mandou essa aqui pra gente? A Sônia. Valeu, Sônia! Mandou aí a foto. O que mais? A galera participando, mandando áudio.
1: Bom dia, queridos encantos. Arroio do Meio, um sol lindo.
0: Opa!
1: Amém, Jesus. Glória.
0: Show, show de bola. Estamos ouvindo Encanto em Dois Lajeados. O estrago no interior foi grande, mas agora tem sol. Obrigado, gente, pela informação. O que mais aqui, ó? É, Rio Guaporé bufando entre Anta Gorda e Guaporé. Mandaram aqui o vídeo. Meu Deus, cara. Que isso? Vamos tentar botar tudo nas redes sociais, o que os ouvintes estão enviando aí. Deixa o Zé Antônio chegar, que é o nosso responsável. Bom dia, tudo bem? Aqui é Cristiane De Carli, da linha 20 de setembro, em Mussum. Sem energia desde segunda-feira. Nem mesmo enviaram uma equipe até o momento. E a RGE não atende ligação por registro de falta de energia. No caso, nenhuma novidade, mas isso não anula a falta de caráter dessa empresa. Cristiane De Carli, o desabafo aí. Poxa, desde segunda sem luz, gente. Poxa. Dá uma olhadinha aí, pessoal, os responsáveis aí. Isso também vale para as autoridades de Mussum também, tá bom? Tá bom, eu sei que teve estragos por causa da chuva. Mas, poxa, desde segunda sem energia, dá um. Pelo menos vai lá ver, né? Poxa. Tá bom aí o desabafo de Cristiane De Carli. Tá bom, Cristiane. Tomara que eles vejam isso hoje, depois do que falamos aqui.
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0: Gabriel tem uma passagem aí, né? Uma analisada. Última atualização de todo nível aí. Fala aí, Gabriel.
3: Bom dia, Carioca. Uma excelente manhã. Trago informações das defesas civis das cidades na região e das prefeituras que estive em contato. Em Roca Salles, 16,70 metros, aumento de 22,7 centímetros/hora. Bom Retiro do Sul, 16,80 metros, aumento de 37,5 centímetros/hora. Em Estrela, 22,88 metros, aumento de 45 centímetros/hora. Em Mussum, 14,46 centímetros, com aumento de 22,8 centímetros/hora. Colinas, 32,22 metros, aumento de 32,2 centímetros/hora. Arroio do Meio, 27,60 metros, aumento de 30 centímetros/hora. Lajeado, atingiu a cota de 23 metros, aumento de 35 centímetros/hora. Rio São Sebastião do Caí, 11,70 metros, aumento de 23 centímetros/hora. Rio Jacuí, 8,86 metros, aumento de 11,7 centímetros/hora. Santa Teresa, 12,30 metros, aumento de 22,2 centímetros/hora. Cruzeiro do Sul, 21,5 metros na última hora, com aumento de 37 centímetros/hora. E nas regiões como Gravataí e São Leopoldo, já ultrapassam todas as suas cotas de inundação, deixando um alerta. Com informações da região, para a Rádio Encanto, Gabriel Ribenich.
0: Valeu, Gabriel. Obrigado pelas informações.
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0: 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Encantei a hora que já estamos atrasados. 11:06.
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0: 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O litro do leite em média cotado em R$2,49. Saca de soja em média cotado em R$126. Saca de milho em média cotado em R$58. O quilo do suíno está cotado em R$5,19. O dólar está cotado em R$5,11. O euro cotado em R$5,83. Grama do ouro cotado em R$656. 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
1: Lembrando que você concorre um dia inteiro a pares de ingressos pro cinema. 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As informações sobre o nível dos rios ainda continuam em toda a nossa programação. Tá vindo ele, Cris Costa, para comandar as mais pedidas.

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1: Valeu, Carioca! Velho Flamengo!
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1: Só que não, hein? Eu acho que hoje o Inter vai fazer o crime no Flamengo aí do Carioca. Ai, quando a gente não espera nada do nosso time, as coisas acontecem. Fala, galera! 11:12, uma ótima manhã pra você. Quarta-feira, 29 de julho, sol apareceu no vale, né? Rapaz, que saudade que eu tava. Nem lembrava mais como era o sol, viu? É, a gente já tava virando sapo. 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A partir de agora, tá no ar.
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1: E a gente começa com Zé Neto e Cristiano, Cadeira Cativa. Ótima quarta pra você.
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0: Encanta FM, o Vale é 100, Léo Foguete. Essa música é linda, né? Eita, nós. Música da Ivete Sangalo, deixo aqui na programação das mais pedidas. Vamos trazer mensagens da nossa audiência, mandando aqui a sua mensagem através do nosso WhatsApp, que é o 998391001. Bom dia, sou Adriana Facchini, Ferla de Arroio do Meio. Graças a Deus tem sol aqui também. Que beleza, né? Ai, sol. Ai, sol. Que beleza. Tem o WhatsApp chegando aqui, né? Mensagem de áudio da nossa audiência.
1: Bom dia. Eu sou o Márcio André Nair. Queria participar do par de ingressos. E tu tá errando o horário, cara. Tu tá falando 10 horas, agora é 11, cara. Tu errou duas vezes, meu.
0: É o Carioca. Valeu. O Carioca, não eu, né? Deve estar pensando no Flamengo dele lá. Arroio Boa Vista em Teutônia, quase na estrada, hoje cedo aí, né? Isso aí, agora sol. Tendência é baixar os rios aí, né, gente? Vamos ficar na torcida.
2: Oi, Carioca.
0: Ah, já passou.
2: Nova Bressa também. Tem uma rua ainda sem luz desde a madrugada de ontem, na hora do temporal. A RGE veio, arrumou a luz pro restante da...
0: Uhum. Tá bom. Valeu, as mensagens que o Diamante Negro não botou no ar, aí a gente coloca no ar, não tem problema não. Já já a gente volta. Ai, meu Deus do céu, eu me divirto. 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E aqui na Encanto, a gente dá hora em português e inglês. Em português, 11:27, em inglês.
3: The time is 11:27 a.m.
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0: É, e o sol deu as caras, né? 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
0: Já estamos de volta aqui na número 1 do Vale. Uma ótima quarta-feira pra você. Quarta-feira é dia internacional do sofá, né? É, pai. 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
0: Tá estressado? Aumenta o volume agora, vai. Jota Quest e Tim Maia.
17: Tá chovendo aí, aqui tá chovendo.

0: o som do Geninho com Mariana Fagundes, espião todo tatuado aqui nas mais pedidas da número 1 da Encanto. Dá uma passadinha aqui rapidinho nas estradas. O Rio Grande do Sul tem 15 bloqueios totais em 11 rodovias estaduais em razão da chuva. RS-817, quilômetro 10 em Espumoso, rodovia interditada. RS-507, quilômetro 8 em Alegrete, bloqueio total da rodovia na ponte do Capivari. RS-347, quilômetro 17,5, Segredo, ponte submersa pela alta do Rio Serrinho. Na RS-481, quilômetro 149, Cerro Branco, bloqueio total, deslizamento de terra que liga Cerro Branco à Lagoa Bonita do Sul. RS-348, quilômetro 54, em Agudo, interditada para obras devido aos eventos climáticos de 2024 ainda, né? RS-608, quilômetro 4, Pinheiro Machado, bloqueio total em razão de obras. RS-431, quilômetro 10, Cotiporã, ponte sobre o Rio das Antas, totalmente interditada ainda, né? RS-431, quilômetro 21, São Valentim do Sul, bloqueio total, interdição da ponte. RS-433, quilômetro 8, Relvado, ponte bloqueada. Alternativa é por Coqueiro Baixo, hein? Coqueiro Baixo, ou você que tá na 386, né? Tem que entrar por Coqueiro Baixo aí. Essa é a rota para Relvado. Não tem Doutor Ricardo e não tem a estiva de Encantado também. RS-129, quilômetro 81, Mussum, né? A ponte do Rio Guaporé com estrutura comprometida. Desvio está sendo feito por Roca Salles. RS-129, quilômetro 50, Colinas, bloqueio total. RS-129, quilômetro 12, Bom Retiro do Sul, bloqueio total, rodovia interditada. RS-130, quilômetro 30, Venâncio Aires, ponte danificada. E RS-843, quilômetro 0, Feliz, ponte do município bloqueada. São as informações de bloqueio de rodovias aí, né? 15 bloqueios totais em 11 rodovias estaduais em razão da chuva. 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
4: O Senac Lajeado abriu inscrições para duas novas turmas gratuitas de cursos voltados à área de vendas e gestão do comércio. A iniciativa busca qualificar profissionais e ampliar as oportunidades de emprego e geração de renda para moradores afetados pelas enchentes de 2024. As vagas são limitadas e as inscrições podem ser feitas pelo WhatsApp do Senac 519-9666-5263. 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
4: Sol brilha lá fora, temperatura em elevação, 19 graus.
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4: 9 pro meio-dia, Gustavo Lima, Bala Alojada.

0: Mari Fernandes aqui na programação Telefone Sem Fio, nas mais pedidas da Encanto. Antes, Tiaguinho, Pensamentos Intrusivos, Isa Tão Bonito, Gustavo Lima, Bala Alojada. Pessoal tá pedindo se tem bloqueio na 386 aí na Serra de Pouso Novo, né? Pelas imagens que a gente tem aqui, tá fluindo normalmente. Até se tiver algum ouvinte aí, né? Alguém no trânsito na 386 aí pela Serra de Pouso Novo, puder passar informações, antes tinha um bloqueio devido a deslizamentos e água na pista, né? E pelo que a gente pode verificar por aqui, tá fluindo normalmente agora aí a serra aí na 386, na Serra de Pouso Novo, próximo aos rios Fão e Forqueta, né? Acabou as mais pedidas da Encanto, estão de volta amanhã na programação.
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0: Amanhã o titular tá de volta, né?
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1: Vamos lá, trazendo os destaques dos principais portais da internet. UOL. Desaprovação de Lula é de 51,2% e aprovação de 47,6%. No Terra, supercélula causou tornado no estado. Meteorologista explica o fenômeno. No IG, frio intenso eleva a chance de geada em 5 estados. Frente fria aí que vem depois da trégua das chuvas, né? Rio Grande do Sul tem ao menos 15 bloqueios em estradas e inundações em 10 municípios. No G1, Neymar confirma a aposentadoria da seleção brasileira. Não quero mais. E no R7, Dino dá 10 dias para governo e Congresso criarem propostas sobre emendas parlamentares. 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
1: 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E a temperatura? 19 graus.
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1: Vamos voltar aí ao Lajeado Shopping, onde está a galera do Sem Censura. Eu tô de volta daqui a pouquinho, às 13 horas, com Clássicos da Encanto, ao vivo do Estúdio Encantado. 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

0: Alô, alô, testando um, dois, valeu, Cris Costa. Alô, Cris Costa, aqueles que todo mundo gosta. É isso?
1: Todos, nem todos.
0: É, não, nem todos.
2: Ah, não, nem todos. É, ah, tem, a controvérsia.
0: É, o Gil tá já...
3: Uma lista?
0: Ai, meu Deus do céu. Eita, nós, gente. Tá começando a bagunça do seu rádio. O motivo da gente tá aqui é dizer que o sol chegou. Que o Rio tá
1: diminuindo. Botar aquela música. Eu sou o sol, sou eu que brilho.
3: Chuva, tu não vem,
0: Deca? Ah, chuva não. Hoje não tem mais chuva.
2: Meu amor. Bota Jota Quest. Jota Quest.
0: Ei, sol.
3: Fica de Jota, pelo amor de Deus.
1: Não é Jota Quest, o burro. É Vitor Clay, meu.
2: Não. Tem o sol do Jota Quest.
0: O sol é dele.
1: O sol do Jota Quest?
3: O sol do Jota Quest?
1: Qual o sol do Jota Quest?
0: Qual é a música?
1: Sol do Jota Quest.
3: Da Cássia Eller.
1: Jota Quest aí, sol?
0: Não tem.
1: É Vitor Clay, o burro!
0: Meu Deus, Gil, me ajuda!
3: É Cássia Eller. Segundo o sol.
0: Tá aqui, ó. Tá aqui a música, ó. Tá aqui ela. Vamos ver se vai entrar aqui, ó. Eita. Colocando ela aqui, ó. Aqui, acho que deu, ó. Ali, aí,
1: quem
0: aí, ó.
1: Quem é?
0: Vitor Clay.
1: Claro, ele tá procurando o Jota Quest, o Giovanni Gil até agora.
0: Ele voltou, gente! Tá todo mundo mais feliz, é ou não é? O sol não te deixa mais feliz,
2: Pedro? Deixa.
0: Ah, o sol não te deixa mais feliz?
3: Ah, dá calor.
1: Ah, cara, mas o sol não me deixa feliz quando eu dou aqueles meus passeios no deserto do Saara.
0: Por quê?
3: Tá louco? Não tem água?
0: Meu pai foi lenhador lá. Meu pai foi lenhador no deserto do Saara.
3: Ele é bom, hein?
1: É mesmo?
0: Foi lenhador lá no deserto do Saara, gente.
1: Tá, mas como ele diz? Para, lá não tem lenha.
0: Vai te ver o quanto ele trabalhou.
3: Esse é bom.
1: Lenhador. Falar em lenhador, um abraço pro nosso lenhador.
2: O lenhador tava aí no shopping ontem.
3: Meu lenhador.
2: Tava aí com a família.
1: Gente boa. Só que aquela coca é Fanta, né?
0: Não é não. E você, Giovanni Gil, dormiu bem com o som da chuva, não?
2: Dormi, cara. Tranquilo, né? Claro que tem aquela preocupação. Né, com o pessoal que tem que ficar desabrigado, aquela coisa, mas é do jogo, né? Fazer o quê? É do jogo.
1: Cara, agora eu descobri porque o sol não aparecia há tanto tempo. Porque o Giovanni Gil tava procurando lá no Jota Quest.
0: Ai, meu Deus do céu! E você, Ney Alves, dormiu bem?
4: Sim, tudo certo, tudo certo.
0: Não, tudo bem. E Carioca dormiu bem também, todo mundo chegou aí.
1: Cara, falando sério, eu não dormi não tão bem assim, porque eu tava preocupado.
3: Alô?
1: Que? A gente sabe, né, cara, que, poxa, aquela última de 2024 foi uma em cima da outra, por isso que se tornou naquela proporção, né? E eu fiquei bem preocupado.
0: Eu fiquei desde as 3 da manhã acordado. Ei,
3: por quê?
0: Ah,
1: o trauma, né, Carol? O Teta sofreu 2 vezes com isso.
3: Nós conhecemos aqui, vamos falar a verdade.
1: Lá vem ele, ó.
3: Nós conhecemos o Teta. O Teta foi acordar de manhã porque é fofoqueiro. O Teta gosta de desgraça. Alguém se machuca, alguém morre, ele sai contando pra todos.
0: Sai daí, meu
1: Teta, isso é pra tu aprender.
0: Sai daí,
1: tu que tá levantando a campanha de contratar, de contratar fixamente aí o PTI, isso é pra tu aprender.
2: Ele é bom, eu vou falar pro PTI uma coisa, hoje o PTI não sabe. Tu sabe que o Teta, quando foi morar agora em Encantado?
3: Ele já morava em Encantado.
2: É, agora ele tem um apelido lá. É dobradiça.
0: É porque, Gil?
2: Se ele não tá na porta, ele tá na janela.
0: Sai aí, meu. Ô, gente, uma vez o som da chuva. Uma vez o som da chuva fazia eu dormir, gente. Hoje já não faz mais.
1: Olha aí!
0: Eu me lembrava, sabe o que, o som da chuva? Não, parecia o som do frango frito.
3: Caramba,
1: é difícil
3: até falar.
1: Meu Deus, tudo que é comida, ele é.
0: Sim. E parecia o som do frango fritando,
3: o frango,
0: né?
3: Frito.
0: Repete comigo, frango frito.
3: Você fala assim, né? Frango frito.
0: Sai daí, meu.
1: Frango frito, cara, com barulho de chuva, é relaxante até.
0: Mas tu acha que não?
1: É relaxante, mas não como frango frito.
0: Ah, né? É bom, né?
2: Ele só pensa em comida.
3: Vamos falar aqui, ó. O Teta fez um videozinho lá, né? Vocês viram o Teta fazendo vídeo lá, reclamando?
0: Isso, ninguém dava resposta.
3: Que ninguém dá resposta.
0: A voz do povo, né? Ajudando.
3: Que o quê? Que isso. Ninguém faz nada.
0: Isso.
3: Aí agora aqui, ó, as pessoas só andando de a pé.
0: Isso.
3: Aí em cima da ponte não pode andar de carro.
0: Isso.
3: Que não sei o quê. Isso. Viu que deu resultado, né?
0: O que que deu? Não deu
3: agora
0: nada.
3: Agora não pode nem andar a pé mais.
1: Liberaram ainda?
3: Mas nem a pé não pode mais.
2: O Cris Costa disse que hoje de manhã.
1: Ô, Cris Costa, acho que agora ele tá no intervalo.
0: Mas não deu, não tá mais.
1: Mas se não tiver no intervalo, tenta o Cris Costa tentar conseguir.
0: Olha aqui, ó, nós temos.
1: Informação atualizada, tão. A ponte da Barra, como é que tá?
0: A ponte do Rio que cai.
2: Ah, tu vai fazer o Cris lá na Barra.
0: Olha aqui, não, temos imagens ao vivo aqui, ó, gente.
2: É verdade.
0: Olha aqui, ó, imagens ao vivo, ó, não tá passando ninguém, viu, gente?
3: Aí, viu, Teta? Parabéns, teu vídeo deu efeito.
0: Ô, gente, eu pensei.
3: Não era o que esperava, mas deu.
0: Eu pensei que a minha comunidade nunca ia ser transmitida ao vivo. Olha aqui, gente. Olha a barra aí. Aqui foi aquele que eu me criei, ó. Sabe onde tá tudo desmanchado aqui? Ah,
1: aquele mato ali, tu conhece bem, né?
0: Aqui eu tinha.
2: Ali, meu... as ovelhinhas. Ali
0: aqui
2: era
0: tinha o verde bergamota do Andrei, aqui tinha a ovelhinha.
1: Tá aí o Bitter. Onde que tá o Bitter aí?
0: O Bitter é do outro lado aqui, ó.
1: Ah, é do outro lado.
0: Do outro lado. Bitter. Aqui tinha. Eu roubava soja pra dar pros coelhos. Aí, ó.
3: Verdade. E agora tá tudo isso.
1: Sempre foi trambiqueira, então.
2: Olha o cebola, carioca.
0: Aí, ó.
1: Nesse gente momento. Boa, Cebola, gente boa.
2: Ah, nem tanto assim, mora lá na Campeta.
1: Eu sei, eu já fui lá, levei meu carro lá. Levei meu carro lá.
0: O Cebola fez o cabeçote do teu carro.
1: Não, cara.
2: Ele é elétrico.
1: Não, cara, vamos bater um palmas pro Cebola, que é um dos caras mais conceituados aqui
2: do verdade.
0: Ei, Cebola, abraço pra você.
1: Não, próxima vez que estragar, não pago nada.
2: Os últimos que mandam o serviço lá pra ele é os Bidiguinha.
1: Outra coisa aqui, ó, um abraço aí pro prefeito da Barra do Guaporé, o Hélio do Ferrari.
2: O Hélio, olha aí. Vai às eleições ou não?
1: Agora ele vai fazer o levante e emancipação, né? Depois dessa da ponte.
0: Olha aí, olha.
3: E o Cris?
0: Não. Cris Costa? Não, não.
3: Cris não vai?
0: Ele disse que não quer
1: não,
0: mais.
1: Não, ele vai mudar. Vai mudar agora. Ele vai ser candidato lá na Barra do Guaporé.
2: Isso aí. Vai derrubar o Hélio.
0: Vamos lá, tá começando.
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0: Aliás, alô, alô.
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0: Aí! Ô, gente, hoje é dia 29, acabando mais um mês, quase acabando mais um mês, viu, gente?
3: Quase
0: acabando.
1: Tá na roela.
2: Sexta-feira, último dia.
0: Gente, fazia tempo que eu não via que acabava na sexta o mês, né? É tempo que não acontecia isso.
2: Olha aí. Sábado é dia primeiro, é dia útil.
0: Só eu presto atenção nisso? Ninguém presta atenção nisso?
1: Cara, a única coisa que me chama atenção quando a sexta-feira é 13.
0: Não.
1: Aí me chama atenção.
0: Por quê?
1: O pessoal tem medo de mim.
2: Porque
1: é
2: gato preto.
1: Porque gato preto.
2: Vagabundo.
0: Hoje, Gil, é o dia do tigre, viu, Gil?
1: Olha aí. O tigrinho tá levando a gente a falência. O que que é isso aí, Gil?
2: É um tigre.
3: É o joguinho.
1: Isso aí é um cervo engasgado, cara.
0: Uma vez eu estava na floresta, gente.
1: Um cervo engasgado é bom.
0: Uma vez eu estava na floresta, gente, não é que um tigre veio pegar eu e meu amigo, nós estávamos sozinhos, eu e ele na floresta.
2: E aí, Vitor?
3: Era o Timão e o Pumba.
1: O Pumba.
0: E aí nós estávamos lá, adivinha quem chegou pra comer nós?
2: Quem?
0: O tigre. O tigre veio.
3: Que delícia.
1: Comer nozes?
0: Comer nozes, ele veio, que nós fôssemos a alimentação dele.
2: Olha aí.
0: Me deu tanto medo, eu vi de perto aqueles dentes.
2: Isso!
0: E quando ele veio vindo, eu peguei e tirei meu calçado.
2: Olha aí.
0: Fiquei de pé descalço.
2: Tá, mas o que vai adiantar?
0: E foi o que o meu amigo disse.
2: O quê?
0: O que vai adiantar? Tu acha que ele vai escolher quem tá de pé descalço e quem não tá? E aí eu disse, não, eu só quero correr mais que tu. Ai, gente, vamos lá, que aqui tá chegando ele.
2: Olha aí.
1: É isso aí, meu.
2: Gente, eu acho que é o Papai Elf que tá por aí.
3: É o gnomo. Faz um vídeo novo.
6: Ih, cara, é um cover.
0: Ai, meu Deus do céu. O Papai Noel volta amanhã, né?
6: É, amanhã.
3: Tá, é o Big Gnomo.
6: Cara, ele... Por que que tem...
2: Caraca, meu Deus.
6: Por que que vão contratar o Papai Noel? Ele faz igual.
3: Isso. Ah,
6: ele
3: tem manda embora o Heron de novo.
0: Não mandou embora ninguém.
3: Cara, de novo, embora.
0: Eu tinha amigo meu também que ele via gnomo, assim, não dá mais aqui trabalhar.
6: Ah, é,
0: mais.
6: Não?
3: Tchau, Fabrício.
6: Agora ele vai infartar o
3: tempo. Ele continua vendo.
0: Um dia ele me convidou pra ver a lua. Olha como a lua tá tão linda.
3: Já... Uma vez veio os bombeiros aqui achando que tava pegando fogo na rádio no shopping. Era o Thiago.
0: Pedrinho, quem tá de aniversário?
3: Fernando.
0: E Fernando?
6: Qual é o Fernando?
3: Alonso.
0: Ah,
6: olha o corredor da Fórmula 1.
3: É, o piloto. Tá velho, ainda corre aquele cara.
6: Tá velho mesmo.
3: Caramba, não infarta nunca, né? Não,
0: o Alex tá de aniversário hoje também.
3: Olha o Alex. Buzoli.
0: O Alex lá.
6: Qual? O Alex? Buzoli. Duplex?
0: Isso.
3: A Drica.
6: Ah, a Drica. Atriz. Moraes. Isso, atriz.
3: Que ela atrizou?
6: Tens Kubanacan.
3: Com quem?
0: Hey, Kubanacan. Ao respeito.
3: Lisa.
6: Oi?
3: Lisa Ono.
6: Ah, essa é pensei que era Lisa Stansfield.
3: Olha aí. Quem é Lisa Ono?
0: Eu não sei.
3: Josh.
6: Quem é Josh?
3: Josh Radnor.
0: Também não sei. Não,
3: caraca, tu sempre sabe quem é ator de quê? Fala aí. Quem é o Josh Radnor?
6: Não faço ideia.
0: Também não sei quem é.
3: Não tá escrito na pauta, ninguém sabe.
6: Não, eu tô reiniciando minha máquina por isso.
3: Ninguém. Gostar,
0: quem?
6: Carioca. Não, mas essa aqui já foi, faz muitos anos. Não,
3: mas
6: tá vivo.
3: Vai gostar.
0: Quem?
6: É o Diego.
3: Princesa Isabel.
0: Olha aí.
6: Epa.
0: Ai, ai, ai.
3: Parabéns, carioca.
0: Olha, por que parabéns?
3: Parabéns, a princesa Isabel tá de aniversário.
6: Eu admiro ela.
0: Eu não tô entendendo.
3: Tem que agradecer a tua vida.
6: Eu admiro ela, meu.
3: Por quê? Porque principalmente
6: meus ancestrais também.
3: É mesmo?
6: É.
3: Por quê?
6: Mas ela fez parte da história. É só tu estudar, o burro.
0: Viu?
6: É só tu ir pra aula. Chamou não de parar burro, de, meu. De não, gasear a aula. Parar de gasear a aula, tu vai saber da importância dela na história. Viu?
2: Não, ele já vai voltar sexta-feira pras aulas.
6: Ih, vai voltar, vai gasear isso.
3: É que se eu falar o que eu sei da história dela,
0: ei, Thiago, não fala nada não.
6: Para, meu.
0: Ô, Gil, quem tá de
3: aniversário? O Diego conhece a história dela.
0: Como é que ele sabe?
3: O Diego
0: uma vez. O Diego uma vez batia na mesa. É.
3: Ele sabe a história dela lá.
0: Ele batia na mesa e falava o nome dessa mulher aí.
6: Segue!
0: Vamos, Gil!
2: Vamos lá, olha, parabéns aí. O tio da Mara, o Dejair Inácio Martins, cara.
0: O Deja
2: tá de aniversário. O Deja foi um dos. Olha, cara. Um mecanógrafo.
3: Que é isso, Gil?
2: Mecanógrafo é o cara que conserta máquinas de escrever.
3: É mesmo?
2: Isso, existe. Sabe, né? Existe.
3: Não,
2: ó.
3: Até,
2: é isso, mas era o nome específico, era mecanógrafo.
3: Caramba.
2: Isso. Eu me lembro que os bancos tinham aquelas caixas registradoras que tu enfiava o boleto pra dentro. Assim, né?
0: Eita!
2: E aí depois o cara batia assim. Tchau! Eram as caixas Burroughs.
3: Trabalha desde essa época, Gil.
6: Ah, essa caixa do Gil, Burroughs.
0: Olha aí, não, não fala assim com ele.
2: Cara, o Dejair foi um dos magos aí do pessoal aí da que trabalhava com essas máquinas.
3: Aí vem
2: também a mulher do Lambari, cara.
0: Olha,
2: Josi tá de aniversário.
0: Ei, Lambari,
2: meu compadre. Lambari, meu compadre. A Josi tá de aniversário, Josi Polis. A Nádia Lorenzon também.
0: Ô, Nadinha!
2: A Marciana Roveda.
0: Ô, Marciana!
2: Graziella Reimers. Também olha o parente do Neymar aqui, cara.
0: Quem?
2: O Neymar Fernando Greff. Parabéns, Neymar.
0: Olha aí.
2: Ana Cláudia Piccoli.
0: Todo mundo.
2: Darliane de Souza. Parabéns. Esses, então, são os aniversariantes de hoje.
0: Muito bem. Se você está de aniversário e a gente tenha passado batido no seu dia, você pode mandar que a gente manda um beijo especial. Pensamento, você, Penteinho.
3: Essa vai pro Carioca.
0: Ah, é?
6: Opa.
3: Sim.
6: Manda aí.
3: Você sabe que ele tá modificando as coisas tudo aí, né?
0: Ah, é?
6: E aí tem.
3: Sim. Não, é bonito. A persistência leva ao sucesso.
0: Olha aí.
2: Olha, que bonito.
3: Sim, mais uma tentativa frustrada.
6: Opa! Não entendi isso aí. Não entendi. O que ele tá querendo insinuar com
0: ele? Eu não entendi. Gil!
2: Cara, por que que a gente compra roupa nova quando vai viajar, se o povo de lá nem conhece as nossas roupas velhas?
6: É verdade.
2: Carioca.
0: Boa!
6: Carioca. Me identifico nisso, me identifico. Gente, se a Charlotte tivesse aqui, ela machista!
2: É!
6: Mas não é o seguinte, é um pensamento que você tem que refletir.
0: Refletir.
6: O homem erra, a mulher grita, o homem pede desculpas.
2: Isso aí,
6: não,
2: é verdade.
6: O homem errou, a mulher gritou. Aí o homem pede desculpas, né?
2: Isso aí.
6: A mulher erra.
2: Erra.
6: O homem grita. Ela chora. Aí o homem pede desculpa.
0: Boa!
2: Machista!
6: No final, o homem sempre pede desculpa.
0: Ai, meu Deus do céu.
2: Bom, eu também. Eu lá em casa, eu que dou a última palavra.
0: Qual é a palavra? Aí,
6: tem a trilha do
0: Sim, senhor. Tem, sim, senhor.
6: Tem uma bomba pra contar.
0: Uma bomba pra contar? Deixa eu botar
6: se
0: aqui.
6: Se possível, pode. Não precisa.
0: Eu vou botar aqui daqui a pouquinho.
6: Eu vou editar a parte daquela música ali, da bomba que eu vou falar aí, só pra usar. Quando a gente falar do Gil. Aí a gente tem que usar só o refrão da música.
0: Tá bom.
6: Cara, hoje.
0: Tu quer?
6: Hoje
0: quer
6: o Edu. Plantão.
0: Atenção, gente.
6: Plantão é uma samambaia gigante, né?
0: Isso. Olha aí, ó. Sabe por quê? Sabe por que o Pinheiro não se perde?
6: Por quê?
0: Ele tem um mapinha.
2: Palhaço.
6: Cara, a trilha identifica uma bomba.
0: Bomba.
6: Cara,
0: vai lá, isso aqui.
6: Cada vez mais aquela música, pera aí.
3: Qual é a música?
6: Juan Victor.
3: Eu não conheço.
6: É aquela que pede a mulher se eu posso ir, uma coisa assim, ó. Isso. A melô do pau mandado.
0: Isso.
6: Cara, foi feita pra Giovanni Gil.
2: Isso aí.
0: Viu, Gil?
6: Eu e o Edu, que era do Novo Sabor e agora é ali do Nelinho.
2: Isso.
6: Né? Vamos fazer um churrasquinho pra ver o jogo, claro, Flamengo, né? E Inter.
0: Vocês isso, dois juntos.
6: Flamengo e Inter. Aí o Edu, não, leva carne, leva cerveja, vamos fazer isso. Lá na tua casa.
2: Traz o
6: lá,
2: Gil.
6: E aí? Aí o Gil é colorado, ele é colorado, eu sou flamenguista, isso Maurinho aí. É colorado, DJ Maurinho do Frequência. Então tá bom, o Gil roeu a corda.
0: É,
6: porque a mamusca não deixou ele ir. E o pior,
0: Pedrinho. Desculpa.
6: O pior, Pedrinho, é testemunha que ele alegou, qual é a desculpa?
2: Não, cara,
3: ele vai ter que limpar a piscina.
0: Não. Isso. Ele vai ter que tirar a água da piscina.
2: Isso.
6: Ele vai ter que tirar a água da piscina em plena enchente.
2: Não, cara, mas é que a minha piscina, eu não sei o porquê, cara, ela logo começa ela começa a esverdear. E aí
0: tu já tentou comprar cloro e
2: não,
0: botar?
2: Não, eu boto, claro que eu faço toda a manutenção.
6: Mas isso é desculpa pra não ver o teu time?
2: Não, eu preciso fazer. Porque amanhã, se eu deixar pra amanhã, vai dar.
6: Aí tu apanha.
2: Exatamente.
3: E tem que ser hoje, caraca. Não pode ser
6: hoje,
3: amanhã.
6: Na hora do jogo, 7:30 da noite, o jogo é mais cedo. Isso. Ele não pode.
3: De noite ele vai lá limpar a piscina.
6: Não pode, cara. Ó, ele ficou bravo.
3: Ele vai lá falar com a Mara. Mara, posso ir? Ô, Mara, eles estão me enchendo o saco aqui, Mara.
0: Nesse momento,
6: uma DR acontecendo dentro.
0: Giovanni Gil lá no estúdio e se manda.
6: Então foi atender um telefone.
3: Ah, ele tá falando com a Mara.
0: Aqui, ó.
3: Se precisa ser às 9 da noite, me
7: embaixo. Olha, eu tô acompanhando o marido da senhora desde ontem pela manhã. A senhora quer saber se ele tá com algum amante, com alguma mulher bonita? Fique tranquila, dona Regina. Acabei de sair do restaurante aqui. Ele saiu com uma mulher feia. Fique tranquila, tá bom?
8: Essa mulher que tá aqui no carro com ele agora sou eu.
2: Sem censura!
6: Era um detetive, né?
0: Viu?
3: Conhece essa voz aí? Conhece essa voz aí?
0: É a voz de quem?
3: Não, Adriano?
0: Não, acho que não.
3: Bota aí. E pensa no Adriano, vê se não é a voz do Adriano.
0: Vamos escutar aqui, vamos.
2: Vamos escutar.
7: Sem censura!
8: Aí, detetive.
7: Oi, dona Regina.
8: Tá seguindo meu marido do jeito que eu pedi? Não.
7: Olha, eu tô acompanhando o marido da senhora desde ontem.
0: Não, não tem nada.
3: Fala que é o Adriano.
0: Não, é parecido mesmo.
6: Não é parecido. Não é nada.
0: É um pouquinho parecido, sim.
3: Adriano, hein?
0: As manchetes, Pedrinho! Atenção, as últimas.
3: Atenção.
2: Olha aí.
3: Bomba.
2: Tá aí.
3: Que bosta de trilha é essa?
0: Vai, essa aqui.
6: Olha o palavrão desbocado.
3: Que merda.
2: Para, meu.
3: Que esterco, então.
0: Vamos.
3: Um homem em situação de rua chupava uma caixa.
0: Chutava
3: uma caixa eletrônica. Quando de repente o terminal liberou uma nota de R$100.
0: Meu Deus! Ai,
2: cara, se essa moda pega, hein?
6: É verdade.
2: Puta, louco.
0: Que deu, Gil?
6: Ai, não precisa.
2: Cena inusitada.
6: Não precisa ser um indigente, eu daqui a pouquinho vou lá.
2: É, tá louco, velho. Olha aqui, ó.
3: Tu pode ir lá no churrasco daí.
2: Exato, olha só. Um homem em situação de rua, ele chutava um caixa eletrônico quando, de repente, o terminal liberou uma nota de R$100. Eu não sei não, mas eu acho que o terminal ficou com medo que ele pudesse quebrar alguma coisa. Ele pensou, não, já vou dar 100 pila logo, daí ele sai fincado.
3: Isso, pra não encher o saco.
2: E aí? Exato, boa, Pintinho.
3: Me dá uma facada.
2: Olha, no momento foi registrado em um vídeo. E aí, cara, sabe como é que é, né?
3: Sim.
2: Rapidamente ganhou repercussão aí nas redes sociais. Nas imagens, o dinheiro aparece logo após ele mandar alguns golpes como se fosse
0: aqueles... Meu Deus!
2: De karatê.
3: Jackie Chan.
2: Jackie Chan.
0: Toma!
2: Yeah! E fazia. E aí ele pega, né? A origem da gravação ainda não foi confirmada.
0: E aí?
2: E também não há uma explicação oficial pela liberação da cédula. Entre as hipóteses, né? Levantadas estão uma falha no equipamento. Ou daqui a pouco...
0: O quê?
2: De repente, até pro cara ganhar likes, né?
0: Meu Deus.
2: Tu sabe que foi uma montagem? É, não, porque daqui a pouco o cara poderia ter já ter feito o procedimento, deixa ali, e aí daqui a pouco a nota tá ali meio na boca do caixa ali, coisa e tal, e aí com o vento até dos golpes, com a batida na máquina...
0: Saltou R$100. Saltou. Eu vi o vídeo, gente.
3: É tipo uma diarreia, né?
0: É, isso. Que diarreia?
3: Ali na boca, ali, ó, qualquer chutinho...
0: Para, meu! Ô, gente, eu vou concordar com o Penteinho aqui, vocês não me xingam. O pós-diarreia é pior do que o início.
3: Por quê?
0: Vocês vão me entender.
3: Vai lá.
0: O pós-diarreia...
3: Desenvolve.
0: Posso desenvolver minha...
3: Desenvolve tua tese.
0: Minha áurea aqui, como Sim. é que é a minha...
3: Farma aura.
0: Isso, posso aí, fazer.
2: Aí,
0: porque o pós-diarreia, gente, você não sabe se melhorou ou não melhorou.
3: Sim.
2: Tá
0: aí. Se vem um momento de gás, você não pode fazer. Concorda comigo?
3: É, sim.
6: Ah, tu fica todo receoso.
0: Isso.
3: Já passou, vamos soltar mais um.
0: E
3: aí? Peito da água.
0: Isso.
6: Meu, tem gente almoçando, cara.
0: O que tu acha disso, Gil?
3: Verdade.
2: Ah, cara, eu acho
3: Gil
2: que...
3: Gil, tá nem aí.
2: Não, eu só quero que tu faça o seguinte... Vai ali nos áudios ali, já tem a resposta.
0: O que é a resposta?
2: Bota ali, bota no áudio.
0: Ah, tem áudio aqui, resposta. Isso. Atenção, resposta chegando, ó.
2: Uma música?
9: Não, Giovanni Gil. Tu não quer ir olhar o jogo.
0: Mas não, eu tava falando disso, Gil.
9: Aí, claro que não, Giovanni Gil. Tu não quer ir olhar o jogo.
2: Olha aí!
0: Viu?
2: Pera aí,
6: pau mandado.
2: Pau mandado.
3: Viu como não era a piscina?
0: Viu?
6: Não era a piscina.
0: Vamos ligar pra ela, Gil. Pega aqui no telefone.
2: Não. Ela tá trabalhando agora.
0: Deixa eu ligar.
3: Ô, Gil.
0: Libera, Gil. Vamos ligar o vídeo.
3: Ô, Gil, como é que o Teta tem o telefone da tua mulher?
2: Não, é do meu.
0: Ela me passou o número dela.
6: Por que ela não deixa o cara ver o jogo, cara? Não vai jogar bola.
0: Vou tentar. Quem quer que o Gil, que a gente ligue pro Gil aí, manda recado pra gente aí.
3: Vamos ver
0: se ela vai atender. Silêncio, gente.
2: Vamos ver.
3: Quem tu quer de
0: ela
3: novo?
0: Vai xingar.
2: Se ela estiver atendendo, ela não vai atender.
0: Oi, Mara, tudo bom?
10: Oi.
0: É o Teta?
10: Oi.
0: Tudo bem?
10: Oi, tudo.
0: O Gil disse que nós podíamos ligar pra ti, viu?
2: Eu não.
3: Ô, Mara, o que tu vai fazer hoje de noite?
0: Mara, o pessoal tá ligando ao vivo, saber se tu libera ele pra ir numa janta aí que o Carioca convidou, viu?
10: Claro que não.
0: Ô Mara, eu tô do teu lado, viu? O que mais ele tem que fazer? Mara, passa a lista, estamos ao vivo. O que ele tem que fazer hoje, depois das 7? Passa aí, vai.
10: Como choveu 2 dias, hoje deu sol, ele tem que limpar a casa. Tirar as folhas. Botar roupa pra lavar, porque amanhã vai dar sol, hoje deu sol pra secar.
0: E
10: tem os afazeres domésticos.
2: Viu? É um pau mandado.
0: Isso
2: hein?
0: Aí. Ô, Mário, quero te dar os parabéns, viu, menino? Eu queria ter um homem assim.
2: Ela vai dizer, pega pra
0: Mara,
2: ti.
0: Beijo, fica com Deus. Ó, Gil, ela vai matar nós.
3: Eu não sabia que o Gil morava num sítio.
0: Por quê?
3: Limpar o pátio, colher as frutas.
2: Não, cai.
6: É uma música.
2: Tem um pé de bergamota e um pé de laranja. E aí agora começa.
0: Um pé dá teu trabalho assim?
2: Não, cara, mas ele é grande.
3: O tamanho do Gil?
2: No meu pátio.
3: Pro Gil, isso aí é um pomar inteiro.
0: Deus. Eu tô entendendo, meu. Cara, vou dizer uma coisa, é cara. Triste, não é fácil, cara.
2: Cara. É triste. Eu louco pra assistir o joguinho.
0: Ô, gente, vamos fazer assim, vamos ver se vai dar certo. Se você limpa a piscina, podia fazer o jabá do bem. Você pode hoje à tarde lá limpar a piscina pro Gil.
1: Alguém Gil ajudar. Liberar.
0: É?
2: É. Chama aí, mas como é que ele vai entrar lá, cara?
0: Tô aqui na chave?
2: A Mara não deixa.
0: Ela deixa.
3: Não, tem que ser o Gil, vocês não entenderam.
0: É eu que tenho que limpar. Olha a música do Gil aí. Deixa eu ver com a Mara se eu posso
11: deixa
0: ir.
11: Deixa eu ver com a minha mulher se eu quero ir. Tô vendo que eu não vou. Peraí.
1: Ai, meu Deus. Ai, que gente, coisa séria.
0: Gente, vamos fazer utilidade aqui. O pessoal tá pedindo bastante como é que tá ali de Santa Teresa, Mussum. A gente não tem essa resposta aí, a dúvida, né?
2: Ah, é?
0: Mussum só pro Roca, viu, gente? Tá passando, viu?
2: Isso aí.
0: Essa notícia tá tudo ok, tudo passando. A ponte não passa nem de a pé, viu, gente?
1: A carreta não, né? Ali pro Roca e Mussum.
2: É, bom não, né?
0: Bom não, gente.
1: É bom não, né?
2: Bom não, bom não.
0: Porque tu vai ficar aí... Se atrapalhando aí.
2: É, principalmente essas bitrens.
1: Mas é o seguinte, se não passa a carreta, então, se não vai por ali...
0: Aí pega a florezinha.
1: Ah,
0: a bolezinha lá em cima, aí faz aquele corte, né? Entendi. Mas a gente quer essa informação de Santa Teresa Mussum, gente. Muitos já pediram pra como é que tá, né? Pra acessar a Serra Gaúcha, ver se você tá liberado. E vocês avisam a gente aí, ó. Oi, alô!
12: Boa tarde, amigo.
0: Ô, Zé,
12: olha, se o Carioca já não dormiu ontem por causa da chuva, preocupado, imagina hoje que ele não vai dormir depois da tunda que vai levar aquele time espetacular do Internacional, né? Coitado do Flamenguinho.
1: Não sei, cara.
12: Que é o time do Inter, tá numa fase muito boa,
1: cara,
12: né?
1: Cara, o meu time tem uma sina, cara, que é ressuscitar morto.
2: Meu, mas o bom hoje, que o jogo vai ser cedo, vai pegar aquela hora que o pessoal tá saindo do trabalho, tá indo pra casa.
0: Vai ser o jogo.
2: E o 7:30.
1: Sete e meia.
2: E aí, cara, aí é bem provável que de repente o Pezzolano consiga fazer um baita time. De repente o pessoal se cruzar ali na como é que é?
1: Padre Cacique.
2: É. Se cruzar ali só de calçãozinho e uma camiseta, já entra em campo, já sai jogando. Isso!
0: Tá feio.
2: Já tá jogando no Inter. Qualquer um joga naquele time.
0: Olha aqui, ó, ele mandou mais. Oi, alô!
12: E outra, né? Mas ontem de noite ele não dormiu, ficou preocupado, mas ontem de tarde ele tava muito contente.
2: Olha aí!
12: Ele foi fazer uma consulta com o urologista dele, né?
2: E aí
12: chegou lá no médico, né? Daí se preparou e tudo, né? Daí o médico chegou, né? Daí o médico falou, tenha calma, Aníbal, é só um exame de próstata, não é preciso ficar todo excitado. Ué, mas doutor, eu não me chamo Aníbal. Daí ele disse, não, eu sei, o Aníbal sou eu.
0: Boa! Quem mais aqui mandando um recado, ó, aqui, ó, mandando mais um oi. Pode falar aí, Jonathan, oi.
13: E aí, gurizada?
2: Olha, Jonathan.
0: Olha aí.
13: Não, mas o Tito é sacana, né?
0: O que eu fiz?
13: Louco, fazia o Gil passar por isso aí, cara, ao vivo.
2: Ah, é uma humilhação.
13: Se o Gil, eu ligava pra Luana também.
0: Ai, meu Deus, liga, Gil.
13: De repente
0: liga.
13: Ela não ia atender, tava ocupada, né?
0: Qual é que é a tua? Ô, Pedrinho, o que ele quis dizer?
2: Vapu.
1: Ah, cara, aqui, já falei dessa tese. Essa é a hora da traição.
0: Viu?
3: Mesmo?
1: Principalmente pra radialista que tá no ar.
3: Como é que tu sabe, Carioca?
1: Não, a gente vive, né, cara? E eu já falo da outra tese. Tem coisas que a gente não escapa da vida aí, não escapa. Que é as sandálias havaianas.
2: Isso.
1: Tu andar de foquinha.
2: Isso. Né? Eu andei.
1: Tu morrer.
2: É.
1: Tu vai acontecer isso e levar uma guamba. Ter um quarto chifre.
3: Que coisa.
1: Pra mim, só falta a morte.
0: Ah, meu. Ô, gente, eu tenho uma tese aqui de um amigo meu, cara.
3: Outra tese?
0: Eu vou te falar um negócio aqui, Pintinho. Tu vai crescer, tu vai casar, tu vai ter mulher na tua vida.
3: Eu não.
0: Mas cuidado com elas também.
2: Isso.
0: Um amigo meu, ele tinha... Não sei como é que eu posso falar essas palavras, eu sei que tu é pequeno.
3: Deixa que eu falo.
0: Tá,
3: fala,
0: tu me ajuda. Eu tenho que... Eu vou desligar o microfone aqui, tá?
3: Não, como é que eu falo esse microfone?
0: Não, vou só te falar fora do ar, mas eu vou dizer. Ela gritava muito na hora do vapo-vapo. O
3: que ela gritava?
0: Não, ela gritava...
3: Até com dor?
1: Não, pera, só um minutinho, que isso aí, Gil?
2: Não, é uma gralha.
0: Um amigo meu...
1: Isso aí é um ataque de hemorroida.
0: Ele tinha uma mulher que gritava muito, ele me contou, na hora do vapo-vapo.
3: Tá. gritar.
0: Aí pensa que gritava, assim.
3: Sim. Socorro, socorro!
0: Isso. Não, gritava assim. É.
6: Explica muito, cara. My ele God, é muito novinho.
0: My God.
3: My God.
6: Isso, ó, oh, meu Deus. É,
3: ele tava nos Estados Unidos,
6: Tedo. Isso. Isso.
1: Ah, mas continua.
0: Ela gritava um monte na hora de fazer o vapo-vapo.
3: Sim.
0: Um dia ele escutou uma quadra antes de chegar em casa.
3: Continua de verdade, Tedo.
6: Que barbaridade.
0: Deixa eu ver quem mandou aqui, gente. Alô, aqui, ó.
6: Quem?
0: Ah, deixa eu ver aqui. É o Zé de Lima, motor.
3: Ah, de
0: o
3: Zé,
0: qual a diferença entre o rádio e o pinico? Ei, na voz do Zé, acho que fica boa. O rádio fala tudo e não vê. E não vê nada, né? O pinico vê tudo e não fala nada.
6: É pior.
0: Boa!
6: Gente, é verdade.
0: O Rafael que mandou,
6: boa,
0: viu?
6: Boa tese, pô.
3: Achei que ele ia falar que era tudo a mesma merda.
6: Para, meu! Para com isso, cara!
0: Que desbocado. O Peiteinho vai embora quando o Papai volta. A Dudinha botou teu tom.
3: Graças a Deus, né, Dudinha? Meu Deus do céu, não
0: aguento. A Dudinha mais. Gosta muito de ti, ela é muito legal,
3: Dudinha. Ah, também gosto de vocês. Ah, meu Deus, cara, vira já, hora, embora.
0: Alô, oi! Alô,
14: cara, é mais fácil, né? Vocês se combinar lá em Mussum, a respeito daquela ponte lá. Fazer ela e depois pegar, bater foto, encher de concreto lá embaixo, né? Mandar as fotos lá pro estado, lá pra quem interditou, né?
6: Ah.
14: E deu, eles vão liberar. Porque tudo que é de graça, que nem o pessoal de Mussum quer esperar que o estado faça, que é de graça, mas vai demorar um monte.
6: Meu Deus.
14: Porque não é mais vantagem vocês lá se reunir e fazer.
3: Isso.
14: Ah, nossa, o prefeito lá pagar e etc. Ah, e mandar as fotos lá pro estado, daí liberam.
0: Isso. Isso aí.
6: Tá bom. Boa, Ricardinho.
1: Valeu, Ricardo. Valeu pela sua ideia. Passaremos pro governador Leite.
6: Isso.
0: Ele vai te ligar de tarde.
6: Ele tá indo pra Lagoa Vermelha.
3: Por que, Teta, tu não vai lá, faz uma massa lá de cimento e bota lá, Teta? Tá resolvido?
0: Mas eu acho que não dá certo.
1: Será que não dá pra remendar, cara?
6: Isso, claro, com aqueles rabos.
1: Ali na rachadura, pra fazer assim, ó, fazer um balde de Super Bonder.
3: Eu acho que o problema é maior.
6: Um balde de
1: Super Bonder. Dá, cara.
6: Isso, claro, com aqueles rabos.
1: Ali na rachadura, pra fazer assim, ó, fazer um balde de Super Bonder.
3: Eu acho que o problema é maior.

0: chato, cara. Ah,
1: mas ele ama, ele te gosta.
2: Ele fica bonito assim, esconde o rosto.
0: Eu não sei, cara. Eu pra mim, eu não olho, cada vez
1: essa
0: mais.
1: Essa coca é Fanta?
0: Essa coca é Fanta.
1: Olha aí, ó. Esse pato é macho. É. Alô, oi. Oi, alô.
3: E aí, minha cambadinha? Como é que vocês estão?
4: Cachaça. Oh,
3: isso é sério que agora, na semana que vem, quando eu for aí, eu vou ter que aguentar esse daí?
1: Quem?
3: Esse gurizinho aí?
1: Não.
3: Tu tá louco!
1: Ele não vai estar aqui semana que vem.
0: Não vai estar.
5: Eu tô saindo justamente porque tu tá vindo.
1: Não, meu!
2: Faz assim com a Leni, ela te gosta.
1: Se tu tivesse que falar alguma coisa pra Leni,
0: esse guri é mal educado, né?
5: E fala, bateu, levou.
1: Não, não fala assim.
5: Mas ela falou assim de mim?
1: A Leni é das antigas.
0: É, mas a velha mesmo.
2: É VIP.
1: Não faz assim, guri. Alô, não, acabada não. Alô, oi.
3: Eu só acho que o Teta piorou a situação do Giovandinho, né?
1: Por quê? Sim,
3: era limpar a piscina, mas depois de uma ligação pra Manusca, Marinha,
0: que é acabou com a vida do Gil.
3: Vai dar piscina, lava roupa, passa roupa.
1: Isso.
3: Lava louça todo dia.
1: Isso, Leni. Olha aí, ó. Beijo, Leni. Hoje tem um Osvaldo. Do mais conhecido como Paraíba, tá de aniversário. Olha,
2: olha aí, cara,
1: o Jangado que mandou. Oswaldo, Paraíba, abraço pra você.
0: Paraíba, também. Não, é Paraíba.
1: Isso,
0: Paraíba.
1: Eu quero
0: pedir desculpa aí, porque eu falei a hora errada aí, veio um monte de recado depois aí. Eu falei que era não sei quanto pras 10 e era pras 11.
1: Tô me lembrando uma piada.
5: Você é apavorado, largando serviço, pegando os ônibus.
0: Eu peço desculpa se eu causei algum transtorno.
1: Isso me aconteceu. Isso me aconteceu.
2: Duas horas depois ele pediu desculpa. Eu delay.
1: Isso me aconteceu.
5: Olha a ponta anotando hora extra lá já.
0: Ah, daqui a pouco tem alguém traindo aí, daqui a pouco, meu marido chega.
1: É.
0: 11 horas.
1: Sim,
0: fala, seu que é lá pra Zé. É, nós temos uma hora ainda.
5: Deixa com as crianças.
1: Ai, meu Deus do céu.
0: Eu acho que eu causei algum transtorno.
2: Eu só ia dizer o seguinte, né? Vamos partir pra jogar um baralho agora.
1: Ô, gente, uma vez me aconteceu isso também. Tá sentado no sofá, tinha um relógio novo, um relógio de parede, quase caiu na cabeça da minha sogra.
2: Por quê?
1: Quase caiu.
2: Sério?
1: Quase caiu isso. Aí eu disse, meu Deus, esse relógio sempre atrasado. Ô Gil, vai.
2: Cara, em cima do caixa eletrônico, cara. Sabe que uma vez teve uma história que um porquinho tava cuspindo dinheiro.
5: Ué?
2: Isso.
5: O caixa eletrônico.
2: Durante uma semana o bichinho cospe várias vezes.
1: Ah,
2: e aí ele começa a cuspir no cédulas, né? E aí o cara, empolgado, liga para um vendedor e
1: pra
2: diz,
1: quem?
2: O cara ligou para o cara que vendeu esse porquinho para ele.
5: Sim.
2: Ô, meu, cara, esse teu porquinho funciona mesmo, mas eu só tenho uma dúvida. E o vendedor, qual? O que que eu faço quando ele parar de cuspir o dinheiro? E o vendedor responde, ah, você faz a mesma coisa que o caixa eletrônico.
1: Que?
2: Quando ele fica sem dinheiro.
0: Que?
2: Compra outro.
1: Meu Deus!
0: Epa! Aí o Teta, cara, com a Luana naquele momento de...
1: Não era. É de quê?
0: De intimidade.
1: Preliminares.
0: As pessoas casam e esquecem que, poxa, quando a gente se conheceu, a gente namorava, né?
1: Isso, é.
0: E o tempo vai passando, né? A rotina.
1: E aí acaba não fazendo nada.
0: Mas não faz mais carinho.
1: Isso.
0: Mas o Teta e a Luana, não.
1: E aí? Estava no momento.
0: Aí tava o Teta massageando a cabeça da Luana. Naquele momento de intimidade, de carinho.
1: Que lindo!
0: Tava lá o Teta, até que o Teta, cara, sabe, ele é sempre curioso, né?
1: Eu quero saber de tudo.
0: Tu não acha que o Teta é curioso?
1: É curioso.
0: Eu gosto. O Teta chega e faz a maldita pergunta pra Luana.
1: O quê?
0: Luana. Ele lá massageando a cabeça da Luana. Luana, quem massageava tua cabeça antes de mim?
1: Meu Deus do céu.
0: Caramba, aí ficou aquele silêncio e a Luana não
1: tubiou. O que ela disse?
2: Mandou ver.
0: Aí, Teta, antes de ti eu não tinha dor de cabeça.
5: Eu tenho pena da Luana.
1: Por que tu tem pena da minha esposa?
5: Tá louco, cara. Imagina, eu fico uma hora aqui e não te aguento mais.
1: Eu sei que eu sou chato, mas não sou do mal. Sabe que eu tenho uma frase nova,
0: Pedrinho? Esse cara impaciente, guri impaciente, cara.
1: Eu tenho uma frase nova, Pedrinho.
5: Qual a frase
1: nova? Eu sou chato, mas não sou do mal. Olha aí.
5: Que frase bonita.
1: Meu Deus do céu.
0: Bom, como diria o Leonardo Bratt, então?
1: É.
0: Se ele também é chato.
1: É, não.
0: O apelido dele é chato?
1: Pois é. Eu sou chato e não é do
0: mal.
1: Mas
0: não sou do mal. E o chato não é do mal, né?
1: Não é mesmo.
0: Eu acho que essa frase

0: podia também, ser dele.
1: Podia ser do Leonardo Bratti.
2: Olha aí, ó.
0: Aí, ó, viu? Boa. Tá
2: puxa saco.
0: Não é não, mas é verdade.
1: Tu não conhece o Chato, o dono da rádio?
2: Não.
0: Tu já pegou o Chato alguma vez?
1: Meu. Para com isso, meu! Com isso, meu!
2: Vou ter que marcar uma janta com ele.
0: Ah, é?
2: Sim, jantar de negócios.
0: Claro! Que tu, o que tu precisa falar com ele?
2: Dinheiro.
0: Pedei uma piadinha, meu!
2: Tá falando da Xuxa, né?
0: Sim.
2: Que a Xuxa tá. Lá, tá. Última da véia, não sei o quê.
0: Tá acabada?
3: Isso.
1: Ah, não tá acabada, cara.
2: Ah, tá um bagaço, tá
3: vendo? Último voo da véia.
2: Último voo da véia.
1: Não tá, não. Tá.
2: Ela foi pro bar.
0: Oh.
2: Sim.
0: Xuxa no bar?
3: No bar?
0: E aí?
2: Bar.
0: Ah, não, bar, beber, tio.
3: Ah,
0: bar.
3: Tomar uns tragos.
2: Tu conhece, Gil? Não se faz.
3: Meu Deus, agora.
1: Uma coisa que tu mais sabe fazer, Gil.
3: É baca.
2: O que ela foi fazer no bar?
3: Ah, foi encher os goró.
0: A Xuxa no bar? Isso. A Xuxa foi ver os baixinhos?
2: Não, ela foi beber com a Sasha.
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0: De volta, gente! A maluquice do seu rádio, meu Deus do céu, passou voando. Em nome de quem?
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0: Feito! Ô, gente, rapidinho, vou falar pra vocês que na sexta temos uma missão difícil na sexta.
1: Ah, é?
3: Tu não vai vir, né, Teta?
0: Sexta não, gente.
1: Sexta tu não vem, Teta.
0: Adivinha o que vai acontecer sexta,
1: para
0: gente.
1: Peraí, deixa eu tentar mentalizar aqui. Peraí.
0: Mais uma invasão,
3: Vai ele comer churrasco e nós aqui no estúdio.
0: O quinto contemplado no Invasão das Ondas. Tá aqui o áudio dela, já foi feito.
1: Já saiu,
0: tá aqui. Não, é que sai pela loteria.
4: Divulga aí.
0: Não, tá aqui, gente, é que sai pela Loteria
4: Quem
0: Federal.
4: Foi amigo teu que te
0: escolheu? Olha só, o sorteio foi no sábado.
1: Divulga aí.
0: Na segunda é a apuração.
1: Amigo teu que te escolheu.
0: E hoje a gente vai divulgar. Tá aqui, ó. Ela conhece tu, Caroca.
1: Ah, é?
0: É fã tua.
4: Eu falei que é teu amigo.
0: O esposo dela também.
1: Opa, quem?
0: Olha aqui, ó, quer ver? Alô, oi.
5: Bom dia, Encanto. Eu sou Cris Silva, de Lajeado. E fui contemplada na promoção Invasão nas Obras. Muito obrigada, Encanto FM.
0: Aí, que isso?
1: Aí, Cris e o Fabiano.
0: Esse cara, mesmo.
1: Gente boa, né?
0: Ele trabalha no Estofado, ele falou.
3: Isso, ele também trabalhava na SAMU.
1: É.
0: Olha aí, cara.
1: Fabiano, gente boa. Ouvintes das antigas,
0: é verdade,
1: cara.
0: Que aí, gosta muito aí, de vocês. Aí, o Rodrigão aí, também, verdade, dizendo que gosta.
4: Fabiano é amigo de vocês, ó. Tudo maracutaia.
0: Que nada, meu.
1: Para, guri.
3: Você não tá o microfone dessa peça?
0: Ah, mas vai aonde, meu?
1: Ainda bem que vai embora.
3: Essa credibilidade fica onde?
4: Sempre mesmo.
0: Quinto contemplado, Cris Silva, gente.
3: Você ganhou, meu. Por sinal, cara. Por sinal, tá uma campanha aí de uma invasão na obra lá na obra da subestação de Costão.
0: É verdade, pessoal mandando bastante, viu, gente?
3: Se juntarem dele e mandaram, né?
1: Que legal,
0: quem
1: cara.
0: Quem mais participa, mais chances tem de ganhar.
3: É só que é o seguinte, é bom lembrar, aí sim a gente prova que tem, né? Que tem credibilidade, porque
0: viu?
3: É o sorteio pela caixa.
0: Tu sabia que é sorteio pela Loteria Federal,
4: Pedro? É mesmo?
3: Não é nós que escolhemos. É,
0: cada pessoa tem um número, esse número tá lá no site da Encanto, PDF.
4: É,
0: cada participação ganha um número.
4: Ah,
0: e aí e você pega os números aí da loteria.
3: Ah, não
0: do
3: dá
0: sábado,
3: satisfação pra essa peste, cara.
0: E você faz.
3: Ele não vai acreditar mesmo.
0: A nossa colega Vi faz a apuração tudo certinho. Ela fez aí o contato com a pessoa, saber se realmente tem obra, se tá tudo ok.
3: É, averiguado.
0: Isso.
3: Se verdade, preencheu sim. Todos os requisitos no regulamento da promoção.
0: E daí tá tudo ok.
4: Manda foto da obra?
0: Tudo, para, mandou, não, tá aqui.
3: Troca de assunto.
0: Olha
3: aqui.
0: Segurinho
3: vai te botar em saia justa.
0: Olha como é que é, pega a cobra e mostra o pau. Não é assim?
1: Que isso, guri?
0: Não é assim que se fala? Como é que se fala? O pega cobre? Não, como é
4: não
0: que
4: sei,
0: é?
4: Não sei, eu não falo essas coisas.
1: Ah, o Gil que gosta.
0: Olha aqui, ó.
4: Aí, pegou no Google a foto dos pedreiros.
0: Aí, ó, o pessoal trabalhando. Olha aqui ela aí, ó. Isso aí.
4: Viu? Isso é IA, é tudo IA essas
0: não
4: coisas
0: é,
4: aí.
0: É IA.
1: Desliga o microfone.
0: IA que eu vou te dar na orelha.
4: Pode pegar lá, faz uma foto de um monte de tijolo na parede aí.
0: Tu tá sabendo usar isso aí, né?
4: Eu já faço tudo isso aí.
1: Ah, é?
4: Faz, tá louco.
1: É mesmo? Me ensina.
4: Tem que fazer, sim.
0: E os temas de casa tu fez com a IA já?
3: Olha, isso tá virando polêmica, hein? Já falamos aqui no programa.
0: Não pode fazer isso, gente.
3: Tem países lá na Europa que já estão aceitando, mas com certos regramentos. Por quê? Porque isso vai ser a tendência futuramente.
0: Nos
3: usar
0: Estados Unidos, uma criança com 5 anos já fala inglês.
3: Cara, impressionante, não, cara?
1: Ô, meu, mas a criança tá nos Estados Unidos, ô, pum!
0: Ah, foi mal.
4: Ela é mais inteligente que tu.
1: Ele me irrita.
0: O Vanderlei mandou um oi pra gente que gosta muito da gente aqui.
3: O Vanderlei, aquele que teve aqui ontem?
0: Não, é outro Vanderlei que tá participando da invasão também. O Carlos e Teutônia também.
3: Aquele é aquela qualquer fanta, hein?
0: É, será? O Matheus Nascimento Roca Salles, deixa eu ver uma vez. Tá, vocês eram mais engraçados, não sei o que tá acontecendo com vocês.
4: Que? Tá vendo?
3: Quem falou?
0: Estão sem graça.
1: Olha aí.
3: Meu Deus.
0: Tá, o Matheus que mandou.
3: Ô, Matheus, cara, aquele velho ditado, ninguém agrada.
1: Não,
3: agrada a todos.
0: Estão repetindo tudo. Olha aí, ó, viu, gente?
3: Ninguém agrada a todos.
0: É, não entendi,
1: Matheus.
3: Mas a gente respeita.
4: Eu concordo com ele.
0: Ô, Matheus, o que tem que melhorar? É verdade. Mas eu sabia que é com os ouvintes que a gente aprende
1: isso.
0: A ficar melhor. É,
3: claro, aí, claro. Então dá uma sugestão.
0: Eu vou ligar pra ele.
1: Pede pra ele vir no lajeado do shopping.
4: Manda todo mundo embora.
2: Não, vou botar o Matheus?
4: Não, vocês tudo.
0: Mas e aí vai ter o que aqui no meu dia?
4: Bota a música.
2: Vai querer tumultuar no teu último dia?
4: Bota a música, vai ficar bom.
0: Mas aí, tem muita gente que gosta daqui, sabe por quê, Pedrinho? Porque faz bem.
4: Toque de amor aí também, ó, tira fora.
2: Olha aí.
0: Ah, não sei se vai sair o toque de amor.
2: Que guri bocudo.
0: O toque de amor faz bem pras pessoas.
4: Faz nada.
0: Ajuda relacionamento.
2: Pessoal no Laje ali, continua ouvindo.
0: É, escuta ali, ó.
4: Na Laje eles ouvem outra coisa.
0: O que que eles escutam lá?
2: É break?
0: Alô, oi.
6: Quem voltou? Tá no lugar das férias do Papael. Saiu só aqui em Lagoa Vermelha agora.
2: Olha aí.
6: Mas tá quente. Tá muito estranho, né? Calor. Fora de época. É, muito estranho. E eu vou fazer aniversário agora, dia 1º.
0: Olha aí que legal.
2: Olha aí, dia 1º de agosto. Ricardinho. Sábado, então, vai ter festa em Lagoa.
4: Se chove, reclama. Se tá sol, está quente. Ô, povo, cara.
0: Eu vou concordar contigo, Pedrinho, mas é verdade.
4: Logo, se chove, enchente, me ajuda. Sol, meu Deus, que calor.
0: Isso, isso aí. Como é que Deus faz pra contentar todo mundo? Alô? Oi.
7: Não, essa do Carioca aí é que nem aquela vinheta do Papael, né? Escuta Encanto porque a hora é certa.
2: Tá, tem um monte de rádio dando errado.
0: Ai, meu Deus do céu. Deixa eu ver quem mandou um recado aqui também. Oi, alô.
8: O amigo falou lá que vocês estão sem graça. Por um lado, eu concordo. Vocês estão com graça, sim. Viu? O Pedeirinho aí é o mais bacana que tem.
0: Viu?
8: Mas ficaria melhor ainda. O Teta sabe, né, Teta? Ah. Ficaria melhor mesmo se trouxesse a Merlin Beck pra ele. Aí sim ia ficar melhor.
0: O Caroca disse que tá falando com ela.
4: Fala, a Merlin é uma graça, né?
0: Eu não desgraça. Tô falando com ela, não. Não tá?
2: Não.
0: Deixa eu ver quem mandou um recado aqui. Alô, oi.
9: Manda esse guri embora, tá louco? Terminar sem censura, como é que vai ficar meu almoço aqui? Como é que eu vou dar risada?
0: É, viu, gente?
2: Olha, tem gente chorando com a tua saída.
0: É, dois, gente, nesse momento, olha só, permitam um silencinho aqui, gente, a gente não combinou isso, mas a gente vai fazer uma despedida, muito
4: grava,
0: legal.
4: Grava
0: aqui,
4: isso aí, ó, grava tudo isso aí e manda pro chato.
0: Atenção, gente, ó.
2: Aqui, ó. Mas o problema, sabe qual é o teu problema? É que tu tá pedindo demais, ô PT.
4: O que que eu tô pedindo?
2: Não, tá. Muita comida. Muita comida.
0: Baixa isso aí pra gente.
2: Ele quer almoço e janta.
0: Ô, gente, calma aí, calma aí, é um momento de emoção. O pessoal tá falando no ponto aqui, tá aumentando a audiência. Quando começa todo mundo se emocionar.
2: Ah, tem que ser.
0: Sinal que...
2: A gente tem que ser sensacionalista.
0: Pedrinho, as tuas últimas palavras.
2: Ele vai morrer?
4: Não,
2: ele vai voltar pra escola, gente.
4: Me ameaçando, tu vai me matar.
0: Não, meu. Pedrinho, fala pras pessoas que gostam de ti. Algumas palavras bonitas que pedem que tu fique.
2: Tu pede, né, Teta? Tu pede, né, cara? Pedindo palavras logo pra quem?
0: Se tu te pede, né, cara? Depois... O que? Eu quero ouvir palavras bonitas. Como é que foi essa semana com a gente?
4: Eu ouvi palavras bonitas. Ouvi toque de amor.
0: Mas fala pros teus fãs alguma coisa dessa trilha bonita. Aproveita o momento, é teu. Silêncio.
4: Pra quê? Pra quê? Pra quê?
0: Pras pessoas que te amam.
4: Minha mãe?
0: Quem tá te escutando que gosta de ti?
4: Tem ninguém ouvindo isso aqui, Teta.
0: Tem um monte de gente que gosta.
4: Louco, ó. Então é o seguinte, ó. Eu vou sair daqui, não volto mais. E você segue lá, são outros 500 no Instagram que eu vou estar lá.
0: Olha aí!
4: Ou no arroba penteinho.
0: Ó!
4: É, vou estar lá, não volto mais daqui. Tá louco? Eu vou lá no jogo de futebol, lá no campo, lá nos municipal, lá eu ganho um pastel, um refri. Aqui eu não ganho nada.
0: Olha aí!
2: Como não ganha nada, cara? Tu ganhou o
0: nosso,
2: meu!
0: Eu vi ele se pagando aí, meu!
2: É, não vem!
0: Ó, só um minutinho. Toca o envelope aí.
4: Ó, cara, tem bolsão então. Ah, meu Deus, isso aí é chato.
0: Ó. Esse aqui é o Ok gaita linda, gente.
2: Não é gaita, esse é um violão. Esse é um violão, parece um índio. Ó, essa música é linda.
0: Ô, gente, é 1 e 1.
4: Acabou, vambora?
0: Ó. Acabou. Pedrinho, eu quero dizer que eu gostei muito da tua participação, viu, Pedrinho?
2: Pedrinho, vem quando tu tiver de folga, tu te matar uma aula, vem de novo.
4: Pedrinho, eu gosto. Agora.
0: Você parece que é da minha família, viu, Pedrinho?
2: Olha aí,
0: Pedrinho, Pedrinho, você é
2: toda a despedida.
0: É,
4: Pedrinho. Vai voltar o Papael, vai voltar.
0: Eu sei, mas tu também faz falta aqui, Pedrinho.
2: Eu gosto de você junto aqui, cara.
0: Eu falo pro chato.
4: Eu queria... Fala pro chato, não pra mim.
0: É, eu queria tu aqui, Pedrinho.
4: Não, não quer nada, sai fora.
2: Ai, a valsa de despedida.
0: Pedrinho, que você tenha muito sucesso na tua caminhada, Pedrinho.
4: Eu sempre tenho. Eu preciso de ti, Teta.
0: Muita saúde.
4: Saúde sim, preciso.
0: Isso aí.
4: Saúde tem que ter.
0: Que você estude, Pedrinho.
4: Também, eu não preciso também, tenho GPT agora.
0: Que tu respeite as professoras, Pedrinho.
10: Quê?
0: Que você respeite as suas professoras.
11: É, não fique fazendo homenagem.
0: É.
10: Ai, só respeito. Sempre penso nelas.
0: Quem é?
2: Ah, meu, não é desse jeito, não é nesse sentido, meu.
0: Ô, gente, chega no final aqui, não vai dar tempo de mais nada.
2: É verdade.
0: E como passou o Pedrinho, você foi bom demais, hein?
10: Sim, obrigado.
11: Obrigado, Teta. Obrigado, Pedrinho.
10: Obrigado, obrigado. Vocês continuam os mesmos.
2: Não, não, não. É.
10: Falso.
2: Nota-se pela crítica.
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2: feito. O Neto levou susto.
10: Tá louco, tô aqui quieto.
0: Gente, pensamento, Penteinho, faz.
2: Ai,
0: o teu, vai.
2: Que ódio, tenho...
0: Não, vou fazer assim, o Penteinho encerra com o pensamento.
2: Isso.
0: É isso.
2: Você vamos lá, Gil.
11: Vamos,
2: Gil,
11: lá, vai. Vamos lá, começa comigo aqui.
0: Vai, então. Gil.
11: Vamos dar ali para não tomar ali.
0: Ei,
11: é,
0: Gil.
11: Atenção, todo mundo conhece alguém que envia áudio, depois fica ouvindo o que acabou de mandar. Teta Rodrigues.
2: Ah, eu não escuto, verdade, tanto.
0: Eu escuto.
2: Eu não escuto. Olha, eu não posso acreditar que, pra mim nascer, foram necessários um pai, uma mãe, quatro avós, oito bisavós.
11: Meu Deus.
2: 16 trisavós.
11: Olha aí.
2: E ninguém me deixou um terreno.
11: Meu.
0: Você pode me achar tonto e tongo, Penteinho.
10: Sim, pode parar aí a frase, é isso mesmo.
0: Mas eu fui um espermatozoide vencedor.
2: Olha aí!
0: Viu? Imagino.
10: Imagina o resto.
0: Você, Pedrinho.
10: A motivação passa, o boleto fica. Chato.
0: Ô, Pedrinho, bom, gente, vamos agradecer o Pedrinho aí, gente. Pedrinho, obrigado, viu? Obrigado.
10: Olha. Chegue lá no Estragão. Olha, olha.
0: Olha o velho,
10: velho.
0: Olha o velho, cara.
10: Olha o compressor da rádio.
0: Ô, Pedrinho, que tu venha sempre aí, viu?
10: Não, Deus me livre.
0: Não, vem.
10: Louco.
0: E que tu continue com o pensamento.
10: Segue lá, não estraga lá. Rouba Penteinho.
0: Olha aí.
10: Teve dois em 15 dias aqui. Dois. Não,
0: hoje vai explodir a boca do balão.
10: Vai.
0: Tchau, tchau, gente. Tava legal, né? O Penteinho é bom, né?
2: Bom,
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0: E atualizando você que tá aí, gente. 1+5.
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0: Máximo hoje batendo aí os 22. Sol pelo vale, amém. 20 graus na região.
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demais, tamo indo nessa, valeu Penteinho, rapaz, pra você, viu? Gente, fiquem com Deus, vamos lá que o sol voltou, amém. Cris Costa tá chegando aí do nosso estúdio, mãe, vai que é tua, meu mano, dá um beijo pra Manu,

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4: Fala moçada, começando mais uma edição dos Clássicos da Encanto. 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E depois desse período de chuvas, né? Nada melhor que o sol aparecendo neste dia de hoje, nesta quarta-feira. E a gente vai abrir os clássicos de hoje com Jota Quest.

0: Big Mountain, os clássicos da Encanto, Let's Stay Together, e a música não para.
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0: Cleiton e Cleidir, deu pra

0: Don't Dance With Myself na programação dos clássicos da Encanto, essa música que você pensa aí, né? Muitas pessoas pensam que é canção da banda Billy Idol. Na verdade, foi gravada em 1980 pela banda britânica Generation X e chegou ao número 62 na parada musical do Reino Unido. E ela foi relançada em 1981 pelo ex-vocalista da banda Billy Idol, alcançando a posição 27 na parada musical dos Estados Unidos. Fechando o primeiro bloco dos nossos clássicos da Encanto, daqui a pouquinho a gente volta.
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2: The time is 1:32 p.m.
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1: Os Estados Unidos prorrogaram por mais um ano a declaração de emergência nacional relacionada ao Brasil, medida que já estava em vigor desde julho de 2025. Segundo o governo americano, a decisão mantém as justificativas anteriores e não representa novas sanções ou relação direta com o tarifaço. O documento cita supostas ameaças à segurança, à política externa e à economia dos Estados Unidos atribuídas ao governo brasileiro.
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1: Já estamos de volta com Clássicos da Encanto. Encanto. Vamos lá. 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Eu falava em sucesso e é claro que a gente traz o sucesso do passado, né? Anos 80, 90 e 2000. Você segue ligado aqui, ó.

0: Senhorita com Cabal aqui na programação, música lançada aí no ano de 2004, composta e gravada por Cabal, Lino e DJ 1.
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0: Corona.

0: de Bochecha Conquista, aqui na programação dos clássicos da Encanto, que vão ficando por aqui. 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Clássicos estão de volta nesta quinta-feira, a partir das 13 horas, com a volta dele, o titular do programa, Heron Dalmolin.
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0: 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E a hora? 1:01.
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0: O presidente da FIFA, Gianni Infantino, estaria planejando abrir a Copa do Mundo para investidores privados por meio de uma nova empresa ligada aos torneios da entidade. A proposta gera preocupação entre dirigentes do futebol, que temem mudanças no formato das competições em busca de mais lucro. A UEFA criticou a ideia e afirmou que o futuro do esporte não deve ser tratado como um ativo comercial. 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
0: 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E a temperatura? 21 graus.
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0: Já estamos de volta, 2:02 desta quarta-feira lindona de sol e céu azul, hein? Quem diria? Que maravilha, né? Que bom saber que você tá aqui com a gente.
12: Choveu a noite inteira e tá chovendo.
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0: Fala, moçada, quarta-feira, sua lindona de sol e céu azul. Que bacana, né? Depois de toda essa instabilidade que nós tivemos nos últimos dias, uma notícia boa aí, né? É a estabilização dos rios. Vai começar a baixar na sequência aí, né? A gente vai trazendo as informações durante a nossa programação. Que bom, que bom. Passamos por mais uma aí, viu? A partir de agora você curte o 100 por hora aqui na programação da Encanto, a número 1 do Vale, com a força de Salvador Comercial. 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Essa eu inventei agora, inventei não, eu tô certo, né? Você que tá me ouvindo aí, você se acha bonito, não se acha? Você não se acha uma pessoa legal? Ah. Você pode ouvir a gente através do 100.1, através do nosso site encantofm.com.br, ainda no aplicativo que você baixa no seu celular, e também pedir pra Alexa. 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Uma ótima tarde, 2:04, vamos lá, começando mais uma edição do 100 por hora. Amanhã tem novidade, hein? Aqui na programação do Encanto. Zezé de Camargo, irmão da Lua, amigo das estrelas.

0: The Fairy of Ophelia, com ela, Taylor Swift, aqui na programação da número 1 do Vale. Essa é a Encanto. Vamos aos recados da galera aqui, mandando a sua mensagem através do 998-39-1001. Vamos lá, Vanderlei Marchioro participando da promoção Invasão nas Sobras, né? Arroio do Meio aí. Mandar um abração pro Guto Rabaioli, também tá ligado com a gente aí. Pena que ele mandou o áudio em visualização única, né? Eu ia botar ele cantando Zezé de Camargo aqui.
1: Boa tarde, vocês conseguem me informar se tá liberado o trecho aí de Mussum pra Roca Salles pelo desvio ali?
0: Tá liberado, amigão. Tá tudo certo lá, viu? Só o pessoal tava pedindo muita cautela aí. Pela manhã o pessoal da prefeitura de Roca Salles estava trabalhando aí, né? Num deslizamento lá na comunidade. Agora me esqueci o nome da comunidade aqui. Mas tá tudo certo. A princípio tá tudo certo, viu? A Mauri Luciano Weber de Estrela tá participando com a gente. Um abraço pro Gui Machado também aqui na sintonia. Quem mais aqui tá mandando o seu áudio?
2: Boa tarde, Jonathan, meu colega de Estrela, gostaria de participar do Para Ingresso pro Cinema.
0: Valeu, meu querido, um abraço, boa sorte aí, tá bom? Daqui a pouquinho a gente volta com mais aqui na Encanto. 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
1: 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Sexta-feira tem churrasco na obra e a temperatura 21 graus.
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1: Já estamos de volta na número 1 do Vale, 2:24. Ótima tarde pra você, quartou!
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1: E a gente segue por aqui, recebendo só o seu recado 998-39-1001. Uma informação aqui, né? Última informação aí sobre a ponte da 129. Risco de colapso causa bloqueio total e proibição de navegação. A EGR afirma que fissuras surgiram na face preservada do pilar, mantém bloqueio para veículos, pedestres e ambulâncias. Novas trincas na travessia pela IRS 129 entre Encantado e Mussum podem indicar perda gradual da capacidade de sustentação, né? Essa é a informação que a gente tem aí, a última informação. E aqui com as imagens que a gente tem da ponte também, não há passagem nem de pedestres, né? Nem pedestres estão passando. É a situação aí da ponte na 129 entre Mussum e Encantado. Neste momento aí, nível do rio em Encantado 13,07. 13,07 aí, né? O rio tá estabilizando, na verdade, aqui, né? Temos uma estabilização aqui em Encantado. Deixa eu dar uma olhadinha aqui nos outros municípios, trazer a informação aqui para nossa audiência. A última informação, Santa Teresa com 15,74, subiu 17 centímetros aí, né? Mussum, 15,05, 13 centímetros de acréscimo. Encantado, 13,01. 4 centímetros, tá quase estabilizando Encantado, né? Lajeado com 23,61. Um acréscimo de 20 centímetros. É a medição das 13h30, viu? 13h30 aí. A gente tá notando então, portanto, aí, né? Não está subindo mais tanto e possivelmente nas próximas horas aí tende a estabilizar o rio Taquari. 2:26. Vamos de som. Agora tem Geninho com Mariana Fagundes, peão todo tatuado.
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2: Sérgio de Estrela, toca o Luan Santana pra nós.
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3: Encanto. 28 pras 3, valeu, Sergão. Tá aí Luan Santana, Olho Marrom.

0: Em Canta FM, o Vale é 100, Beyoncé, Bad Girl. Esse som aqui é muito bacana. Laguna Cidade, teve Luan Santana com Olho Marrom, Papas da Língua, Pura Ingratidão. Vamos às mensagens da nossa audiência chegando aqui na número 1 do Vale. Fala aí.
1: Boa tarde, invocado, Borgá.
0: Boa tarde.
1: Deus abençoe, hein? Juntamente é o Marcos, hein, meu amigão? Acelerando aqui, ó. Carlos Barbosa.
0: Aiza!
1: Perguntar aí como é que tá a passagem de Roca pra Mussum, se tá liberado pra caminhão. Aí mande uma música aí pra aquela gurizada aqui da Pro Bairro.
0: Valeu, meu querido, um abraço. Olha, tá liberado, hein? Mas a informação que eu tinha é que somente para veículos leves. Vamos atrás dessa informação, né? A última informação que eu tinha é que tava passando só veículos pequenos.
2: Boa tarde, galera da Encanto.
0: Opa,
2: aqui
0: boa tarde.
2: Aqui é o guri de Boqueirão do Leão. Toca pra nós aí, peraí.
0: Peraí.
2: Mandar pro Zé, pro Vitão e pro Macaca.
0: É.
2: Sozinho bom em Boqueirão. Valeu, gurizada.
0: Essa gurizada é tudo mandado aí, né? Peraí, deixa eu ver com a minha mulher se eu quero ir.
3: Olá, olá, boa tarde. Aqui é o Alan, do Lajeado. Eu queria pedir uma música romântica e oferecer pra minha namorada Lidiane de Alvorada. Muito obrigado.
0: Valeu! Daqui a pouquinho a gente traz informações aí do desvio de Roca Mussum, né? Se tá passando veículos grandes também, porque a informação que a gente tinha era somente veículos pequenos. Eu vou falar com o coordenador da Defesa Civil aí e já trago informações pra você. Veículos pequenos, eu vou falar com o coordenador da Defesa Civil aí e já trago informações pra você.

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3: Vamos falar de saúde, gente. Olha, o glaucoma é uma doença que não causa dor e que não apresenta sintomas no estágio inicial. Se não for tratada adequadamente, pode levar à cegueira. A maior parte das pessoas que têm glaucoma não sabem que sofre do problema. O risco aumenta com a idade, sendo mais comum após os 40 anos. As pessoas com histórico familiar de glaucoma podem apresentar a doença e os diabéticos e portadores de miopia alta também têm uma predisposição maior.
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1: 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Encanto FM, o Vale é 100, a temperatura 21 graus.
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6: Estamos de volta. Aqui na
1: volta com o 100 por hora aqui na programação da Encanto. 998391001. Esse é o nosso WhatsApp para você participar das nossas promoções, se inscrever nas promoções. Tem sorteio de ingressos, né? Sorteio de ingressos, você tem que mandar aí o seu nome, aliás, um áudio, né? Falando o seu nome, a sua cidade e dizendo: eu quero ingressos para o cinema, tá bom? Isso aí, vamos lá, abrindo mais um bloco aqui, 12 para as 3. Agora tem Eduardo Costa. Alô, Verônica, tá com a gente aí. Encanto. 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

0: beleza? Imunização racional. É o som do Jota Quest com os garotinhos Caio Carlinhos Brown, né? Eita, rapaz. Baita som pra você aqui na programação da número 1. Vamos à informação aí. Falei agora há pouco com o prefeito em exercício, Henrique Pivato, né? O prefeito de Roca Salles aí. E ele acaba de me confirmar aí que está passando caminhões, sim, né? Nos dois sentidos aí, Roca a Mussum, tá certo? Só o pessoal, ele pediu um pouquinho de cautela dos motoristas em alguns trechos aí, né? Mas está passando. Então, portanto, o desvio aí, Roca a Mussum ou vice-versa, está liberado para qualquer tipo de veículo, né? Pessoal aí da Secretaria de Obras de Roca Salles aí também, lá no Morige, na comunidade do Morige, na parte alta também já fez a limpeza daquele deslizamento. E a informação que a gente tem agora é que tem deslizamento entre Colinas e Roca Salles. Muita atenção dos motoristas aí, né? Que trafegam por esta rodovia aí, pela 129, entre Roca Salles e Colinas, tá bom? Daqui a pouquinho tem mais 100 por hora por aqui, não sai, a gente volta já já. 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
0: Confira agora os principais indicadores do mercado financeiro e agrícola. O litro do leite, em média, está cotado a R$2,49 na indústria. A saca de soja, em média, está cotada a R$126. A saca de milho, em média, está cotada a R$58. O quilo do suíno está cotado a R$5,19. O dólar está cotado em R$5,12. O euro está cotado em R$5,84. O grama do ouro está cotado em R$656. 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
3: A ponte da ERS 129 entre Encantado e Mussum teve a passagem de pedestres bloqueada por conta da elevação do rio Guaporé e do surgimento de novas rachaduras na estrutura. Apenas veículos em situação de extrema emergência seguem autorizados a cruzar o local com acompanhamento das equipes. A EGR mantém monitoramento constante e orienta os motoristas a utilizarem o desvio por Roca Salles até que a situação seja normalizada. 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
3: 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E a temperatura, aliás. 21 graus.
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3: Vamos pras ruas, vamos falar com eles. Zé Antônio, por onde você anda, Zé?
10: Vamos que vamos! É dia de levar prêmio, abriu o sol e a gente tem presente pra galera nas ruas com o Pit Stop da Encanto. E o dia que a gente tá, quem vai contar a verdade aqui primeiro é o Douglas, porque hoje o Pit Stop é em dobro. Tem o Pit Stop e tem a galera da emoção com o...
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3: Valeu, moçada! Mandar um abração pro Xandão de Lajeado aí, tá no monociclo com a Encanto na carona. Valeu, Xandão! Vem aí diretamente do nosso estúdio multimídia no Lajeado Shopping, Giovanni Gil. E a partir de amanhã tem novidade na programação, hein? A partir de amanhã ele tá de volta, né? O titular do seu horário, Heron Lomolin. Muitas novidades, fique ligado. Vai que é tua, Gil! Tá chovendo aí?
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Vamos lá, seguimos com o nosso 100 por hora na melhor tarde do seu rádio. E vem aí novidades. Alô, galera, alô, taxistas, turma dos aplicativos. O quê? 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

0: Esse é o 100 por hora. Galera, olha, informação, uma colisão traseira no quilômetro 350 em Estrela, sentido capital, entre carreta e carro. Uma das três faixas interditada e está em atendimento. Portanto, galera que estiver aí na rodovia, cuidado, hein? Ele já tá com o seu monociclo girando pelos vales, mas achandão, hein? Uma excelente tarde, e aí?
1: Vamos!
0: Vamos!
1: Vamos! Vamos! E aí, Giovanni Gil, o número um do Brasil!
0: Aê, Xandão, tamo junto, meu querido, obrigado aí pela companhia, já tá aí fazendo aquela terapia, né, meu rei? Eita, garoto! Deixa eu ver quem mais tá por aqui, mandando alô, mandando recadinho. Deixa eu mandar um abraço aí pro Paulo, a turma aí que tá ligadinha aí, a turma dos pacotinhos. Também a turma participando das promoções. E a gente já volta. Ah, mas um pouquinho antes, bem antes. Galera, passou agora a informação aí, a atualização do nível do Taquari. E vamos passar aí pra audiência, né? A leitura agora às 2 horas. Aliás, às 15 horas, né? 23,74 metros. Subiu aí 12 centímetros na última hora. Informação aí pra galera na programação do 100 por hora. 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Agora 3:25.
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0: Bora lá, informação aí pra galera. Olha, o meia William não faz mais parte dos planos do tricolor, pois o Grêmio fez um acordo aí com o jogador. Com esse contrato até o fim do ano, o jogador já pode assinar um pré-contrato com uma outra equipe e deixar o clube aí nos próximos meses. Pois a saída também pode dar aquela redução significativa aí na folha salarial do tricolor.
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2: 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Temperatura aí nesta tarde de quarta-feira. Tempo tá legal, né? Agora 21 graus.
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2: Vamos lá. 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
2: 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Essa aqui é boa demais, eu curto. Som de David Guetta com o Martin e Sia.
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0: programação, Ian com textão. E aí, Giovanni? E aí, tudo certo? Não vai tocar o Peraí pros guris de Boqueirão? Isa, galera. Também um abraço aí pra galera que tá na biblioteca. Galera trabalhando, a Sinara, a Maristela também, beijos pra maninha Kátia, uma excelente, maravilhosa tarde aí pra vocês. Ainda quem mais tá por aqui, deixa eu mandar um abraço pra turma aí dos pacotinhos, galera no pauleirão aí, nesta tarde de quarta-feira. Segura aí, já tem mais.
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0: 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Valeu, Cris! Agora 17:04.
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0: Galera, a Caixa vai distribuir 13 bilhões aí do lucro do FGTS para cerca aí de 138 milhões de trabalhadores, viu? Esse valor será depositado nas contas vinculadas após publicação da decisão aí do Diário Oficial e poderá ser consultado no aplicativo FGTS. O crédito será proporcional ao saldo de cada trabalhador em dezembro de 2025 e só vai poder ser sacado com regras previstas pelo fundo. Informação aí para você lá em Canto.
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1: 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E a temperatura, conferindo aí na melhor tarde do seu rádio. 20 graus.
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girassol. É, ele com certeza ele agradece aí o solzinho que deu o seu ar da graça. Que é isso, rapaz? Quanto mais eu rezo, mais sombra aparece. Olha aqui, rapaz, está sendo invadido o estúdio. Tem um Homem-Aranha solta. Cuidado, hein? Galera participando aqui, aí Machado também, quero encanto na minha casa, tá bom, turma? Deixa eu ver quem mais aqui, o Augusto tá participando aqui da promoção do Dia do Papai, e você já participou? Participe aí, já já tamo de volta, aqui ó. Encanto FM, a rádio que te dá invasão nas obras. É sexta-feira agora, meu querido. Agora 4:02.

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1: Galera, deixa eu falar aí que o governo federal prorrogou aí até o dia 31 de agosto o prazo aí para adesão ao Desenrola 2.0, programa que permite aí renegociação de dívidas com descontos e também as melhores condições de pagamento. A iniciativa já ajudou a renegociar mais de 22 bilhões em débitos de famílias brasileiras. A expectativa é que a ampliação do prazo permita que mais pessoas regularizem a sua situação financeira.
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1: 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Vem novidades aí na programação e a temperatura. Agora 20 graus.
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1: Vamos lá, seguimos a 100 por hora. Até

0: Ferrugem aqui na programação do nosso 100 por hora. Programação dele, pai DJ Diego Marçal. Galera participando aqui, mandando aquele alô, recadinho. Oi, tudo certo? Fala comigo. Oi.
1: Alô, boa tarde. Tarde. Fala, é o Alan.
0: Fala, Alan.
1: Queria pedir uma música para dizer para minha mulher, Lidiane de Alvorada.
0: Show.
1: Queria ver se vocês tocavam esse meu recado agora em seguida, antes de eu sair para trabalhar.
0: Tá bom.
1: Eu queria botar para gravar para ela ouvir.
0: Tá certo, Alan. Valeu, meu querido, tamo junto. Olha a galera fazendo a coreografia do Peraí. Ei, turma, essa turma aí, vou te dizer uma coisa. Alô, Boqueirão do Leão, como é que tá, turma? Olha aí.
2: Peraí.
0: E aí?
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0: Que eu vou dizer, rapaziada. Grande Vitão, toda a turma aí, obrigado pela companhia. Ainda a Natália participando aí da promoção. Valeu, Natália. Tudo de melhor. 998-39-1001. Segue mandando aquele alô, recadinho, que a gente volta já.
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0: 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Agora 4:23.
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0: 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E a temperatura, hein? Tempo legal, 20 graus.
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1: Vamos lá! Seguimos até as 5 com 100 por hora!
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1: Uou! Vai participando aí, mandando alô, recadinho. Deixa eu dar um recado aqui, ó, que o Cris mandou pra gente há pouco. Lembrando aí que o desvio por Roca e Mussum tá liberado aí para todos os veículos, inclusive aí na comunidade de Morigi, onde tinha uma queda de barreira entre Roca e Colinas pela 129. Pede-se cautela devido a esse deslizamento. Mas tá passando, viu, turma? Vamos lá!

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0: É Di Ferreiro aqui na programação do nosso 100 por hora, juntamente com a Jenny Mozzello. Bora, deixa eu sonhar, hein? Olha, deixa eu dar uma passadinha aí na atualização do Rio Taquari em Encantado. Ele atingiu a marca de 13 metros e 70, né? Permanecendo aí acima da cota. Em relação à última medição realizada, estava com 13,54. O rio subiu aí 16 centímetros. Obrigado aí pelas informações da galera. E agora, claro, né? Só pela baixa aí do rio e a galera aí depois voltar para casa numa boa. Vamos lá, simbora! Aqui, ó. 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
1: Galera, o Flamengo enfrenta o Internacional nesta quarta-feira aí como vice-líder do Brasileirão. Dono de uma das melhores campanhas como visitante e também com o Pedro na artilharia da competição. A equipe terá o retorno de Carrascal, mas ainda conta aí com desfalques importantes por lesão aí do Lucas Paquetá, Plata e o Luiz Araújo. Léo Ortiz pode retornar à titularidade. Mesmo vivendo uma sequência irregular, o rubro-negro chega aí como um dos principais candidatos ao título deste ano. Formação aí para LK Peças. Chega aí como um dos principais candidatos ao título deste ano. Formação.

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2: 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Conferindo aí a temperatura, tempo até deu uma nubladinha, né? 20 graus.
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0: Bom demais!
1: Pedro e Benício, lembrança boa! Pra gente ficar com a lembrança boa de mais uma edição do nosso 100 por hora na tarde desta quarta-feira, hein? Já já o queridão Sertão Encanto. Os últimos recadinhos aí da galera, galera mandando aquele áudio, participando. Vamos lá, turma, fala comigo. E aí?
2: Boa tarde, sou a Karina de Lajeado, bairro Conventos. Gostaria de participar do par de ingressos do cinema.
1: Uhum.
2: E gostaria de ouvir uma música da Ana Castela, dedicada para minha filha Victoria. Beijos a todos.
1: Valeu, queridinha, um abraço, cara. Um abraço também aí à família que tá no Lajeado Shopping, esperando aquele lanchinho. Aí na praça de alimentação, uma excelente tarde aí pra vocês. Bom proveito, hein? Ainda quem mais tá por aqui mandando aquele alô, recadinho. Os últimos aí, né, do nosso 100 por hora.
3: Boa Oi. Tarde, sou a Luísa Gabriela Schroeder Schmidt, moro em Lajeado, no bairro Conventos. Uhum. E estou querendo participar do sorteio dos ingressos para o cinema. Show. Tenha uma boa tarde para todos.
1: Valeu, menina! Tá dentro! Obrigado aí pela companhia, né? E acabou-se que era doce.
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0: Galera, falar de saúde, o homem vive em média 7 anos menos que as mulheres, pois a cada 3 mortes de pessoas adultas, 2 são homens. Isso se deve a alguns fatores, por exemplo, mais doenças do coração, câncer, colesterol elevado, diabetes, pressão alta, tendência à obesidade e pouca atividade física regular. Portanto, prevenir é sempre melhor do que remediar. 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
0: 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Sexta-feira, hein? Vai preparando a turma aí, meu queridão. Temperatura nos vales, deu uma nubladinha o tempo, né? Mas vamos pra cima. 20 graus, boa tarde.
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0: 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Vamos, vai começar. Queridão, bonitão, o sertão vem aí.

senhoras e senhores, até às 7, o melhor fim de tarde, o comecinho da tua noite, aqui ó, na melhor.

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0: Simone Mendes, Direitos Iguais. Deixa eu mandar um abraço aí pro meu querido Bill Martinez, tá na área, tá de férias, oh, maravilha, hein? Curtindo aí o filhão. Alô, Juan Martinez, vai ser um menino, agora não me lembro, eu acho que ele tá indo pra Portugal, ou é pra Espanha, Giovanni Gil? Xiii, rapaz. Olá, como estás? Algum desses ele vai. Ei, Ronito, sucesso, felicidades, meu querido. E aí, só não abandona nós, né? Não abandona o povo aí. 998-39-1001. Galera que tá indo pra casa, galera que tá se preparando pra ir trabalhar. Vamos que vamos, né? Deixa eu dar uma olhadinha aqui, pessoal informando aí o nível do Taquari em Lajeado, a medição aí das 17 horas, 23 metros e 87 centímetros. Subiu aí 4 centímetros na última hora. Vamos!
1: Essa, aqui no Sertão.

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0: projeto com a galera aí, Humberto Ronaldo, Geninho, Mariana Fagundes. Você tá doido, menino? Aqui na programação do nosso Sertão Encanto. Brigadão aí pela companhia. Olha, trânsito lento aí na 130, galera que tá se dirigindo do posto do Arco até 386 ou até o pessoal que vai seguir aí para Cruzeiro, Venâncio Aires. Obrigado aí pela companhia. Galera participando, mandando aquele alô, mandando o recadinho. Oi!
1: Tá de canto.
0: Oi.
1: Toca uma do Batista pra mim, tô na escuta.
0: Tá bom, um beijo, menina. Obrigado aí pela companhia. A Natália também participando aí da promoção do Dia dos Pais. Alô, seu Gilmar, tamo junto. Já tem mais, hein? Sai daí não. Aqui, ó, na Mais Ouvida. 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Alô, Maria Cristiane da Silva, alô, Cris, abraços aí. A galera já se preparando, hein? Hã? Agora 6:29.
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0: Vamos lá, temperatura. 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A temperatura agora 20 graus.
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1: Bora falar de cultura. O Senac Lajeado abriu inscrições aí para duas novas turmas e ó, gratuitas em cursos voltados à área de vendas e também gestão do comércio. A iniciativa busca qualificar profissionais e ampliar as oportunidades de emprego e geração de renda para moradores afetados pelas enchentes de 2024. As vagas são limitadas e inscrições podem ser feitas pelo WhatsApp do Senac. É área 51 99666-5263. Vou repetir, viu? Área 51 99666-5263. 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
1: 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Conferindo aí a temperatura: 20 graus.
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1: 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Agora, 24 para 6.
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1: Vamos lá, seguimos até às 7. O melhor fim de tarde, início de noite aqui, ó, na número 1 dos Vales. E aí, tudo certo com você? Bora!
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do Traia Véia aqui na programação do Sertão Encanto. Obrigado aí pela companhia, galera que tá circulando aí pelos vales, bastante movimento aí na chegada, pessoal que vem pela 453, próximo aí à entrada de Cruzeiro do Sul, hein? Bastante movimento, rapaziada. Tem um pôr do sol aí pra galera dar aquela apreciada, hein? Deixa eu ver como é que tá a situação aí na 130, aí tá bem lento aqui, próximo a 386 também, próximo à ponte, e aí vai causando essa lentidão, principalmente agora, naquele horário do rush. Vamos lá, seguimos com essa. Ó, aqui no Sertão. Bora recordar essa aqui, ó.

0: Diego, aqui no sertão. Primeiro horinha, hein? Bom demais, galera. Turma me mandando aí foto do pôr do sol, é o Matheus, né? Um abraço lá pro Juliano, a Célia, a Joana, toda a família lá na 32. Giovanni Gil, dá uma olhadinha. Wapapa, bluba, baby, bluba.
1: Gil, tudo tranquilo?
0: Ai,
1: vamos,
0: ai,
1: que vamos, né?
0: Vamos.
1: Tu achou que o Uri tinha me levado embora? Não, ainda não.
0: Tá louco.
1: Mas quase.
0: Quase?
1: Brincadeira. vamos aproveitar, oferecer música ali pros guris da oficina.
0: Tá.
1: Pra todos os ouvintes. Okay. Eu tô de férias, né?
0: Olha aí.
1: E um pra ti, um ótimo trabalho e um abração. Valeu, meu garotinho.
0: Tá bom, meu querido. Mas aproveita então, né? Cai pra dentro. Companhia até aqui de Mais Lux. Um abraço aí pro Neizinho, também o glorioso gringo, galera que tá lá em Encantado, lá na Duque, galera aqui no Montanha, em Lajeado, a turma que tá aí no Lajeado Shopping, né? Reunidos, juntos, misturados, curtindo aí o Lajeado Shopping nesse final de tarde, início da noite da sua quarta-feira. Este é o Sertão, diretamente aqui do nosso estúdio multimídia, para todo esse nosso Brasilzão, meu queridão. Sertão Encanto, Vale a 100, conferindo a hora, 6 horas.

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5: Vamos lá, informação aí dos principais portais de internet. Olha, depois do Rio Grande do Sul, ventos fortes em São Paulo e no Rio deixam duas pessoas mortas e também afetaram aí metrô e voos. Isso aí você confere no site UOL. Ainda vamos pro terra. Deixa eu falar aqui que homem é atingido aí por uma ventania 111 quilômetros por hora aí em São Paulo, hein? Vamos direto aí pro R7, trazendo a informação aqui na programação do nosso destaque da internet, né? Defesa diz que Bolsonaro não autorizou o vídeo com IA exibido aí em convenção do PL. Essas e outras informações você confere nos principais portais de internet. Lembrando que no Clique RBS, tudo sobre o horário do jogo, tudo sobre Inter e Flamengo. Daqui a pouquinho, né? A partir das 19:30 no Beira Rio. 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
3: 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Temperatura agora 19 graus. 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

embora, meu povo. Esse é o Sertão, então. O melhor começo da tua noite, 6:07. Tempo tá legal, né? Temperatura tá aí na casa dos 19 graus. O dia se indo, a noite vem vindo, e assim a gente segue com bastante lentidão na 130. Tanto o pessoal que vem de Arroio do Meio para Lajeado, pessoal que vem do Vale do Rio Pardo também para Lajeado, tem bastante lentidão. Muita paciência nessa hora, viu? Bom retorno aí para você, devagar, e tá devagar e sempre, né? 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Também bastante movimento aí na Senador Alberto Pasqualini. Tanto o pessoal que tá indo bairro centro, como o pessoal que tá vindo do centro bairro, pessoal que tá se dirigindo aí pro São Cristóvão. Vamos juntos aqui, ó, na melhor. Sertão.

0: de Imita aqui no nosso sertão. Agora 6:17, bom retorno pra galera que tá retornando aí pra casa, curtindo aí a programação, vamos que vamos, né? Movimento bastante intenso, né? Até porque temos essa situação da cheia, então a 130 tá afogadíssima, né? Ei, rapaz, muita hora na calma aí pra turma retornar pra casa, tá bom? Obrigado aí pela companhia. Vamos que vamos, né? Devagar e sempre, meu rei. Bora!
1: Essa. Vou aqui no
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0: agora é com vocês, Bruno e Marrone.
1: Vida, mano.
0: Oi, gente, aqui quem fala com vocês é o Diego.
1: Alô, moçada, e aqui é o Vitor Hugo.
2: Alô, amigos, aqui quem fala com vocês.

0: trazendo a Bia Frase Imperfeita. Sertão, volta já. Sertão, queridão. 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Agora 6:30.
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2: 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Bora falar de tempo pro quintal, meu querido. Olha, amanhã, quinta-feira, uma área de alta pressão passa a atuar sobre o sul do Brasil, favorecendo aí a estabilização das condições do tempo no vale. O dia deve iniciar com a maior nebulosidade, mas não se descarta aí aquela garoa, aquela chuvinha, sabe? Mas tomara que não, né, meu querido? Pois no decorrer do dia a nebulosidade vai diminuir gradualmente, o sol passa a ser firme e forte, mantendo o dia bacana na região. Viu? As temperaturas permanecem amenas na maior parte do dia, a mínima 15, a máxima 21 graus. 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
6: Positivo? Copiou daí, galera?
2: Vamos lá, dando uma conferida na temperatura. Aí nesse comecinho da noite da sua quarta-feira, até vou dar mais uma atualizadinha, né? Praticamente, temperatura tá ali estática, né?

0: 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Alô, CBM, tá em 19 graus.
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1: Vamos lá, reta final do nosso sertão. Obrigado aí pela companhia, obrigado pela audiência. Vamos embora, né, meu povo? Galera aqui daqui a pouquinho se preparando aí pro jogo do Inter e Flamengo. Alô, Dudu! Dudu! Obrigado pela companhia, hein? Tamo junto, embolados e misturados. A galera participando aqui das promoções. Valeu, turma! Participando aí da promoção do Dia dos Papais, né? O Dia dos Pais. 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Vamos! Vamos, Joel! Vamos, Joel!

0: Ele chegou no tempo. Meu querido Joel. Trazendo aí aquele suquinho da confusão. E hoje eu acho que vai estar tendo, né? Ei, chapeleiro. Gente, acabou-se, né? O nosso querido Sertão Encanta de volta. Amanhã, cedinho, 7 da manhã, com ele, Teta Rodrigues. E claro, logo depois do Baú Sertanejo. 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
0: Ai, Encanto FM, o Vale é 100. Conferindo aí a hora certa. 4 para 7.
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0: Encanto FM, a rádio que te dá pit stop pelas ruas e aqueles prêmios maravilhosos com a galera São Doces e a temperatura. Deixa eu até dar mais uma atualizadinha na situação, mas tá aí, ó, cravou. Agora deu uma diminuidinha, mas ainda tá quente, né? 18 graus.
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0: Vamos! Bora! É hora de dizer bye bye, so long, goodbye. E a gente se fala amanhã, chegando novidades na programação, hein? A Manu, beijo Manu, oh, Manu. Galera, amanhã tem vitamina 100, é reforçado, rapaz. vai ter Carioca e Heron Dalmolin. Fui. Não posso falar mais nada. Ah, porque o Zil tem que estragar.
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0: que vão! Quem tá comigo?
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0: Eita, nós! Veio cada semana. Já consigo avistar ela, a sexta-feira tão querida de todos vocês, porque eu trabalho no sábado, então nem adianta. Eu faço festa na quinta, na sexta, vamos embora, faço festa no Treves, Treveceiro. Ah, eu faço a festa aqui na Encanto FM a partir das 19 horas, em breve 2 horas, sou na Suíça Revival, mas eu preciso provar a direção que nós temos audiência até as 9 horas da noite pra curtir o som da Suíça. Fica comigo e vamos embora. Olha só, vamos fazer o seguinte, eu tenho aqui, já chegou pra mim, autorização para sortear 2 ingressos para o Homem-Aranha. Hoje todas as sessões foram esgotadas. A gente tá fazendo vídeo já. O Homem-Aranha já teve aqui na rádio hoje. E eu vou fazer para vocês a entrega de 2 ingressos até as 9 horas da noite para o cinema Arcoplex. Participa aí comigo, já manda tua mensagem para o WhatsApp do Encanto, área 51 998 39 1001. Manda ver a tua mensagem. Ô, oh, tem ouvinte que hoje vem fazer barulho comigo aqui, o João tava aqui agora, aqui, ó. Eu vou falar o seguinte, Zé, tô na escuta. 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Vai lá, hein? Baita dica para vocês. E uma dica é o seguinte, sexta-feira eu vou estar lá na tarde. Agora, com vocês aqui na audiência, posso começar o programa de hoje? Posso? Sim ou não? Então quem tá comigo fala assim, Zé Antônio, eu tô na escuta. Começamos fraco hoje no WhatsApp, hein? Ah, não. Manda tua mensagem. Vou te dar uma chance.
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0: Eu tenho 2 ingressos para o Homem-Aranha pra te entregar e tu não manda o áudio pra mim, tchê? Manda aí, Zé Antônio, eu tô na escuta da Encanto. E aumenta esse volume, vai, tá baixinho ainda. Tá baixinho. Agora sim!

0: No Sol das Pistas do Revival, baixei a cadeira ou não baixei o microfone, agora sim, vai lá. Tava eu aqui, pescoço esticado, feito uma girafa, não tem essa altura. Vamos lá então, vem comigo no WhatsApp da Encanto, área 51998391010, galera, vem com tudo. Senhoras e senhores, eu tô apavorado com essa audiência aqui, eu que faço todos os dias, mas Giovanni Gil elogiou vocês, ele fez sexta-feira passada, na quinta-feira passada, teve aqui o Carioca também, ó, diz que a audiência é o máximo. Vamos fazer o seguinte, deixa eu puxar lá pra baixo, pra começar quem mandou primeiro aqui, ó. Dica pra vocês, manda só uma vez a mensagem, senão ela sobe e fica pra depois, tá? Pegou a dica aí comigo? Deixa eu puxar aqui os recados aqui. Vamos mandar um abração aqui pro Formiguinha que tá sempre pelas ruas aí. Deixa eu mandar esse abraço aí, ó. Formiga Atômica tá sempre pelas ruas. Passa por mim, buzina das motos aí. Abração. Vamos puxar o áudio da galera. Fala aí comigo que tem galera no trânsito. Diz aí!
1: E aí, bicho velho? Tamo trancado aqui na 386.
0: Caramba!
1: Aqui. E tá eu, a Mauri, o Antônio, o Binho, o Grisada Premium Piso aí. Na escuta da Rival, velho.
0: Ai,
1: tá
0: ai,
1: boa
0: ai.
1: Pra nós.
0: Que houve aí na 386? Que quilômetro vocês estão aí pra eu saber, pra gente informar mais? Mais alguém tá trancado que nem eles aí, rapaziada? Meu Deus do céu. É, hoje eles estavam botando, tapando os buracos aqui na frente. Aí Zé, tô na escuta, Anderson Dávila, que apareceu na promoção, Encanto na casa dele. Mandou aqui endereço e tudo mais. Fica na torcida, é rapaz, que a qualquer momento pode ser sorteado aí. Fechou? Vamos que vamos. Prepara aquele cafezinho.
2: Vamos lá, Zé Antônio, cabeça, pra mim que tá no Encanto aí. Abraço.
0: Aquele abraço, valeu pela audiência. Fala comigo, Johnny Abrantes. Pedindo aí, Precioso e Marvin. Ela escuta com o filho Gabriel, filho Antonella, a esposa Tatiane.
3: Fala, Zé Antônio, eu tô na escuta, quero concorrer esse par de ingresso aí da Encanto FM.
0: Ah, um filmezinho com Homem-Aranha é bom demais. E quem pede pra mim é a galera de Teutônia, fala comigo.
4: Boa noite, Zé. Tô na escuta da Encanto e quero ingresso pra assistir o Homem-Aranha.
0: Aê,
4: valeu, um abraço, dale, dale. Ótima quarta-feira a todos.
0: Ó, quem ganhar se prepara, são 2h30, tem que ter um baldão de pipoca pra não perder nenhum pedaço do filme. Sábado eu conto pra vocês as curiosidades do filme. Fala comigo! Fala comigo!
5: Zé Antônio, tô na escuta aí da Encanto, me coloca na promoção dos ingressos pro cinema.
0: Agora.
5: Tomado
0: pro balde, Lajeado. Aê, vamos que vamos, coloquei aqui agora, aquele abraço, valeu pela audiência. Tem mais gente, Teutônia, fala aí!
6: Ei, Zé Antônio, tô na escuta da Encanto. Quero ganhar esses ingressos pro Homem-Aranha.
0: Dedinho torcido, hein, Michele? Vamos lá, Michele Ferrari de Teutônia, aquele abraço. Vamos agora pra Charqueadas, aquela mensagem que ela manda todos os dias. Fala aí!
7: Oi, Zé, boa noite, tudo bem?
0: Tudo.
7: Aqui é a Grazi Lua de Charqueadas. Como sempre, já na escuta, acompanhando a programação. Seguimos na escuta do melhor som.
0: Aê! Que maravilha! Vamos que vamos! Tem mais recados da galera. Fala aí comigo que hoje vocês estão demais.
8: E aí, Zé?
0: Oi.
8: Só nas melhores, hein?
0: Ah, só as boas, que é. Rapaz.
8: Vamos que vamos! Só escutando as melhores aí.
0: Só as boas.
8: E escutando o Zé também.
0: É, vamos lá! Volume no máximo, tá certo, rapaz. Tem gente que tá na estrada aí, tá na tranqueira, hein? Fala comigo, Gal. Passou por mim hoje, né, Gal?
9: Tô bem de horário, cara.
10: Fala, Zé, tudo bem?
9: Ô, tô bem de horário, cara. Daí 5 pra 6, já 8 do meio, tô aqui na BRF, passando agora.
0: Caramba! Que é isso, rapaz? É trânsito? Que é isso aí? Tu que te atrasou, te atrapalhou, hein? Ô, Evandro, aquele abraço, valeu pela audiência, Evandro Luiz Luft. É, tem a galera também lá em São Léo, lá, sempre ligada comigo, a Cristiane, Manu, também o Márcio, vô Márcio, tá ligado aí com a gente na programação, aquele abraço, Natália de Mussum. Ai, meu Deus, quanta gente, que maravilha! Já eu escuto mais recados. Vamos fazer o seguinte, rápido intervalo, eu volto nesse pique com vocês. Quem é que comigo tá na audiência aí, hein? Tá ouvindo mesmo? Não mandou mensagem ainda? Não? Ah, então vou fazer o seguinte, vou fazer um desafio pra todo mundo. Quem já mandou mensagem, às 8h30 manda de novo, pra gente mostrar que a gente tem audiência até às 9h. Preciso mostrar isso aí pra galera, né? Que tem que ser comprovar. E quem não mandou mensagem ainda, manda agora. Fechado aí? Fechou? Fechou? Por quê? Por quê?
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1: Que maravilha! Vamos que vamos!
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1: 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Agora são 7:35.
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1: Vamos lá então, vamos falar dos famosos aí. Olha só, a cantora Katy Perry passou por um baita susto durante um show. Ela fazia uma entrada triunfal dentro de uma enorme garrafa de plástico, cenográfica, é claro, quando o equipamento apresentou problema e ficou preso no alto do palco alguns segundos, instantes. Apesar de perrengue, Katy manteve aquela calma, brincou com a situação e o show seguiu normalmente. E uma série sobre a vida de Gilberto Gil revelou uma história curiosa. Quando foi registrar a filha preta Gil, o cantor enfrentou resistência no cartório por causa do nome escolhido. Na época, o funcionário tentou impedir o registro, alegando que Preta não seria um nome adequado. Gilberto insistiu, venceu a burocracia e o nome acabou sendo oficializado. E quem resolveu colocar um ponto final em uma polêmica foi Chimbinha. É, depois que começaram a circular boatos de ele que teria perdido uma mansão para o agiota por causa de dívidas, o guitarrista gravou um vídeo negando tudo. Segundo ele, a informação é completamente falsa e medidas judiciais já estão sendo tomadas contra quem divulgou a notícia. Seria o Leozinho que divulgou, hein? Por hoje é só.
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1: Encanto FM, a temperatura no vale. 18 graus.
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1: Vamos que vamos! Quem tá comigo diz Zé Antônio, eu tô na escuta!
10: Meu nome é Tatiane, eu sou campo, sou de Cruzeiro do Sul, quero participar dos ingressos.
1: Ah! Mas fala assim, tô na escuta, Zé. Uou! É quarta-feira, rapaziada, meio da semana, mas é Ferinhas da Gurizada, shopping lotado hoje por aqui. Pra quem não sabe, eu tô transmitindo diretamente o Lajeado Shopping da Praça de Alimentação para o mundo e através do 100.1 para todo o Rio Grande do Sul. Vamos lá então, eu digo todo porque sempre dá uma escapadinha do sinal e vai além do que a gente imagina, não é, galera? Cadê a galera da Serra Gaúcha? Cadê a galera do 50, área 54, área 53? Quem tá comigo? Ah, é a galera da área 51 aqui também. Vamos lá então, galera 48, 47. E aonde você estiver nesse Brasil afora, vem comigo no WhatsApp da Encanto. Não sabe ainda? Já eu conto. 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

0: 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Eu tô enchendo a lixeira, porque Giovanni Gil, sexta-feira, vai chutar essa lixeira. Tô sentindo. Eu estei sem querer aqui agora, né, rapaziada? Vamos fazer o seguinte. Tem muita gente que só fala assim, Zé, eu quero ingresso pro cinema. Não precisa nem pedir. Só mandar mensagem de áudio aleatória. Fala que tá ouvindo, fala com quem tá, pede música, manda alô. Ah, manda o Zezinho cala a boca aqui também. E você vai estar concorrendo ingresso pra cinema. Eu sou bonzinho, tá? Não precisa nem pedir. Só mandar assim. Zé Antônio, eu tô na escuta. É a Rosângela, por exemplo, aqui, ó. Zé, aqui é a Rosângela de Venâncio, tô na escuta. Aqui também a galera de Teutônio, a Paula, tô na escuta. Manda um beijo pra minha irmã Paola, que está de aniversário hoje. Parabéns. Saúde, felicidade, feliz aniversário, Paola. Valeu pela audiência aí. Vamos que vamos, porque agora tá na hora de eu tocar a música pra vocês no Som das Pistas Revival.
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2: Aniversário hoje. Parabéns. Saúde, felicidade.
0: Ela gravou. Maravilha, melhor audiência tá aqui.

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1: E assim, a gente vai encerrando o nosso programa com gostinho de Quero Mais, porque em breve, 2 horas de som das pistas Revival, esse grande sucesso, ó. Ficou gostinho de Quero Mais, né? Mas eu tenho que encerrar o programa, lamentavelmente, senhoras e senhores. Meninos e meninas, que notícia triste, hein? Mas em breve tem mais. Fica na expectativa, assim como eu, que a gente vai se satisfazer com 2 horas. E no sábado tem 3 horas aí. Vamos trazer essa galera comigo no WhatsApp da Encanto? Área 51 998 39 10. Uma ótima noite pra você. Vamos chamar. Que é isso? Trancou o WhatsApp? Eu não acredito. Trancou de verdade, cara. Deixa eu iniciar aqui. Ah, que loucura! Não, senhoras e senhores, incrivelmente incrível. Deixa eu. Caramba, o que eu faço agora? Põe mais uma música? Não, vamos chamar a galera. Vai dar. Deu, foi lá. É muita mensagem. Fala comigo, uma ótima noite.
2: Salve, Zeca, tudo pra sobrar. Tô aqui na escuta do som das pistas Revival. Larga pra mim qualquer uma, Zé. Tô só na escuta aqui da rádio Encanto aqui do som das pistas Revival, só pelo jogo do Inter. Aí já é uma pedreira contra o Flamengo. E dá-lhe o som das pistas Revival. Valeu, Zé. Tamo junto. Boa noite.
1: Dá-lhe. Vamos que vamos. Carioca aqui da rádio tá enlouquecendo aí. Vamos chamar mais. Fala comigo, uma ótima noite. Gente do céu, hoje trancou o WhatsApp de verdade aqui. Vamos lá, vai.
3: E é Giovanni Gil.
1: Não é esse aqui, não é esse aqui. Aqui.
3: Boa noite, Giovanni Gil.
1: Não é o Giovanni Gil.
3: Toca a música no som das pistas aí pro Guigui, pro Diego e pra mim do Poço Cruzeiro aí.
1: Dali.
3: Tá na Encanto, o Vale é 100. Toca a música do Mordertal aí.
1: Ô, Mordertal.
3: Do Venga Boys pra nós aí.
1: Venga Boys também é boa. Dale, garoto. Errou o locutor, mas acertou a rádio, pelo menos. Fala comigo, uma ótima noite.
4: Aí, Zé, aí o Elio também tá na escura, tá?
1: Maravilha.
4: Eu tô chutando balde hoje mesmo.
1: Cara, tá chutando plena quarta-feira, que loucura. Fala comigo.
5: Fala, Zé, tudo certo, mano?
1: Tudo certo.
5: Sempre na escuta do teu programa, muito top.
1: Maravilha.
5: Que é o Dedé eletricista.
1: Ô, Dedé.
5: Meu. 10 minutos parado no mesmo lugar aqui
1: meu
5: nesse Porfírio,
1: cara.
5: Que é inferno isso, mano. Ao menos tem umas musiquinhas boas pra
1: tocar. Ô, Dedé, se não é a rádio, é ruim de aguentar, né? Ainda bem que tem a rádio aí, cara, mas cansa, né? Essa tranqueira toda, se alguém souber o que aconteceu aí, me traga informação, que o trânsito tá uma loucura hoje. Fala comigo, uma ótima noite, galera de Canabarro, fala aí!
6: Opa, Zé, aqui é Guilherme Helena, meu canabarro Teotônio, querendo concorrer aos ingressos.
1: Dale, Gui.
6: Aqui na escuta da rádio.
1: Dale, Gui, vamos que vamos, rapazinho. Ó, a Rosângela de Venâncio também tá ligada com a gente. E olha só, deixa eu botar essa aqui, esse que eu vou botar o vídeo e vou comentar, olha só. Eu não sei, eu tenho que fazer silêncio nesse momento, eu faço barulho, por quê? Tem uma nenenzinha, um vídeo lindo, parece uma boneca, sabe? Na barriga da mãe, Vitória. A Vitória já ouvia o som das pistas. Agora, com 20 dias, continua curtindo do lado de fora. Joel, Catiane, de Guaporé, ligado sempre na Encanto. Um abração, Joel, Catiane e pra Vitória, que já começa aí crescendo, ouvindo a minha voz. Maravilha. Falando em ouvir minha voz, deixa eu mandar um abração pro taxista, acho que é o Jorge. Se eu errar o nome, também pega mal. Mas é o seguinte, ele é meu ouvinte desde a Rádio Magia, lá de Floripa, e hoje ele me encontrou nas ruas e eu fiquei muito feliz, né? Ele já tinha comentado, mandando uma mensagem uma vez, mas de conhecer ele pessoalmente. Muito obrigado pelo carinho aí, né? Ele sempre escutava lá nas ruas de Floripa. Vamos lá, quem mais aqui? Sou Antônio, Márcio Pinto, tá ligado com a gente? Aquele abraço, tem mais recados aqui, vamos lá, boa noite. Me chamo Stephanie Eduarda Costa, sou de Teutônia, né? É, que é piá todo tatuado, vou separar e vou tocar pra ti nesse bloco aqui já, tá legal? Fica na audiência aí. Tem mais áudio, fala comigo.
7: Tô na escuta, Zé.
1: Maravilha, obrigado pela audiência, pelo carinho. Vamos lá, fala comigo.
8: Boa noite, Zé. Que é o Wagner Azeredo de Venâncio.
1: Ô, Wagner.
8: Eu e a minha namorada, estamos na escuta.
1: Que maravilha, abração aí pra Velância, abração pra vocês, valeu pela audiência. Fala comigo, uma ótima noite.
9: Ô Zé Antônio, aqui é o Cristiano Giacomoli. Quer ingresso? Ah. Valeu, guri, abração.
1: Cara, a melhor. Esse ingresso hoje tão concorrido, né, amigão? Vamos que vamos. Fala aí comigo, uma ótima noite, Lia.
10: Oi Zé, boa noite. Tô aqui na escuta da Encanto. Paraense apaixonada pelo Rio Grande do Sul.
1: Maravilha.
10: Querendo ingresso pro Homem-Aranha, hein?
1: E tu já é gaúcha de coração já, tem os ingressos já já. Pessoal, vou me atrasar mais um minuto, deixa eu chamar mais audiência, tem muita mensagem aqui hoje. Samara, fala comigo.
11: Oi Zé Antônio, Samara de Lajeado. Fui deixar minha filha em Caxias, na casa da avó, aproveitar o restinho das férias.
1: Ai, férias
11: pra
1: casa da avó.
11: Deixar a avó mais louca, hein?
1: Gostei.
11: E agora tô voltando pra Lajeado e adoro o Revival.
1: Samara, chega em casa, põe o volume no máximo e respira, porque é o seguinte, é férias pra você agora, deixa com a vovó. 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Gente, tenho muitas mensagens pra ouvir e ler ainda. Até as 21 horas eu leio todas no ar aqui, fechou? Continua comigo. Vou começar a tocar as músicas de vocês. Já já tem peão tatuado e muito mais, hein?

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1: 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E a hora certa! 8:08.
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1: Encanto FM, a temperatura no vale. 18 graus.
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1: Tamo junto, Lotão! Quem tá comigo fala assim, Zé Antônio, eu tô na escuta da Encanto! Manda teu áudio pra mim, bora ser feliz! Ah, isso é! Encanto! E eu tô aqui junto com você, hein?
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1: Vamos sem muito papo, tá na hora de música pra você curtir. Continua a tua participação, continua concorrendo ingresso pro cinema, às 9 horas eu entrego pra quem, alguém que participou desde de manhã, desde a segunda manhã até agora, pode levar esse ingresso. Basta mandar mensagem de áudio e quanto mais mensagem de áudio você mandar, melhor ainda. Não, não manda, não manda muita, calma, calma. Só uma no programa tá bom. Ai, maravilha, bom demais estar aqui junto com você, hein? Essa é a rádio oficial do Multiverso da Música. A gente vai trazer agora Jota Quest com Charlie Brown Jr. Imunização racial. Que beleza, hein?

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2: Aê.
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2: Tem gente que cantou junto, com saudade conveniente, Grupo Menos é Mais, aqui na programação da Encanto.
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2: Maravilha, senhoras e senhores, bom demais, hein? Olha, temos também aí a pedidos, Geninho, parece a São Mariana Fagundes, peão, todo apaixonado, tatuado. Todo tatuado, Zezinho. Todo tatuado. Gustavo Lima, bala alojada. E abrimos com imunização racial, que é que beleza, Jota Quest com Charlie Brown. É, Carlinhos Brown, corrigindo aqui, me atrapalhei hoje, legal. Vamos chamar a galera no WhatsApp da Encanto. Eu tô vendo que não para de chegar mensagem. Oh, o filme do Homem-Aranha hoje, gente, shopping tá lotado, é férias, quarta-feira, tem uma estreia de cinema hoje aqui, é pré-estreia ou estreia? Fiquei na dúvida. Vamos chamar a galera. Gilmar, fala um pouco comigo aí.
4: Boa noite, Zé Câmbio na escuta. Bora, bora pra cima, desde as 2 horas. Quero o ingresso do cinema, Câmbio.
2: Em breve, tá chegando o dia, tá chegando a hora. Vou aproveitar hoje fazer aquela mistura do jeito que a gente sabe fazer aqui no playlist. Fala comigo, uma ótima noite, Berenice.
5: Boa noite, Zé, tô na escuta. Quero participar dos ingressos pro cinema.
2: Aê, participando, aquele abraço, valeu pela audiência. Fala comigo, Caqui!
6: Boa noite, meu amigo Zé! É o Caqui, cara. Como tá as coisas por aí,
2: cara,
6: meu amigo?
2: Cara, eu tô bem, graças a Deus.
6: Manda uma música boa pra nós aí, cara.
2: É, só música boa chegando.
6: Eu sei que tu manda umas músicas boas pra nós aí.
2: Você para mais uma.
6: A Rádio Encanto FM é mil. Não tem música melhor que essa noite aí, cara. Tu tá louco? É o Caqui, abração pra você e todo mundo aí.
2: Abração, Caqui, valeu pela audiência. Show, Marco Morelli. Marco Morelli, fala comigo.
7: Tá do Zé, beleza?
2: Tudo certo.
7: Tranquilo.
2: Maravilha.
7: Toca uma aí pra nós, temos aí no Push do Tabaco.
2: Ô! Oh!
7: Destino Santa Cruz do Sul.
2: Dali, terra do tabaco.
7: Isso aí. Vamos lá. Deixei para render. Valeu!
2: Tem que ser. Vamos trabalhar seguindo aí. Grande abraço, galera que tá na estrada comigo. Me leva na carona.
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0: Que vibe essa música, hein? Senhoras e senhores, uma ótima noite pra você. Essa é a noite do meio da semana. Tem coisas que já passaram, tem coisas que estão por vir aí, hein? Basta acreditar que tudo vai acontecer positivamente na tua vida. Deixa aquele pensamento negativo de lado e bora. E deixa a trilha sonora comigo.
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0: 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Agora a gente segue por aqui com o playlist da Encanto FM. Só voz da sua consciência, isso sim, todos os dias, todas as noites, a gente tá contigo aí, hein? Vamos lá, ó, fala comigo aqui no WhatsApp da Encanto, área 51 998 39 101. Quem falar o seguinte: Zé Antônio, eu tô na escuta da Encanto, tá concorrendo a 2 ingressos para o cinema, para curtir o filme Homem-Aranha. Fechou? Hoje já esgotou tudo, nem dá tempo. Vamos lá então, vem comigo no WhatsApp, boa noite.
2: O meu nome é Victoria e eu quero ganhar os ingressos do cinema.
0: Oi, Vivi! Vamos lá, Elisandro, fala comigo.
3: Ô, Zé.
0: Oi.
3: Boa noite, tô na escuta.
0: Maravilha.
3: Elisandro Deveira, amassando o tapetão aí.
0: Tá na estrada, tá comigo.
3: Pro cinema aí. Aquele abraço.
0: Aquele abraço, valeu pela carona, Elisandro. Vamos junto, vamos firme, vamos forte. Alô, Claudinha, fala comigo, Maria Alice.
4: Boa noite, Zé. Aqui é a Cláudia Andréia Fonseca de Olarias Lajeado. Estamos na escuta, tamo juntos.
0: Maravilha! Vou tocar País Infine pra você. Se eu não tocar agora, eu programo pro próximo programa. Fechou? Às 9 da noite. Às 10 da noite, Zé Antônio. Te acha, rapaz. Tá. Ô, Marilene Kreiner, pegou pesado agora. Ninguém tinha mandado foto de janta até agora pra mim, porque hoje eu tô com fome. Eu comi uma torradinha no intervalo. Boa noite, na escuta da melhor. Tá saindo um carreteiro no fogão Além Venâncio, bairro Cidade Alta. Marido, ô Alexandre. Ô Alexandre, vou mandar um motoboy daqui a pouquinho, vou mandar o Formiga buscar daqui a pouco. Vou pedir pro Gal, quando ele vier de Venâncio, trazer pra mim aí, tá? Ele vai fazer a rota na van de Venâncio pra Lajeado logo mais e atrás da carona. Aquele abraço, Alexandre. Valeu aí, valeu, obrigado. Eu passei aqui, tô olhando de novo. Marilene, valeu por me provocar, hein? Dá um fomão agora essa hora, tô na praça de alimentação, né? Vamos lá, comigo aqui também a galera de Cruzeiro do Sul. Aquele abraço. Vamos que vamos, Marina Vargas. Alô, Gabriel.
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0: Ah, isso é. Encanto FM, eu vou dar ingresso cinema daqui a pouquinho aqui na programação da Encanto. E a hora certa, 8h38, 20 minutos para você mandar links.
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0: Ai, ai, ai, que tem bola em campo nesse momento. Eu vou trazer informação porque tem gente que tá só esperando pra não assistir, né? Vamos lá. Ah, Inter 1, Flamengo 0. Bola rolando, hein? Começou o segundo tempo agora e o Inter tá na frente. Vamos seguir por aqui as informações do esporte aqui na programação da Encanto. A galera tá comigo aí, ó. Atualiza, Zé. Ai, meu roteiro não atualizou. Vou trazer informação já já, isso? Não é pra trazer informação agora, só faltava. Travou o PC aqui. Bom, vou falar do Inter então, que o Inter tá vivo aqui pra mim aqui, a informação. Vamos lá. Ó, tem cartão vermelho. Não tá dando, não tá dando, José. Trancou tudo aqui. Isso acontece nas melhores rádios. Ó, deixa eu falar o seguinte, ó. Não foi, não foi? Não tá indo. Que é isso? Não tem nem como enrolar. Vamos lá, começar pelo Grêmio aí. O atacante William está muito perto de deixar o tricolor. O jogador negocia a rescisão de contrato e deve seguir carreira fora do Brasil. A passagem pelo clube ficou abaixo da expectativa e a saída pode ser confirmada nos próximos dias. Na Serra Gaúcha, o Juventude teve uma dor de cabeça fora das quatro linhas. O forte temporal que atingiu Caxias do Sul causou estragos no estádio Alfredo Jaconi, também no centro de treinamentos do clube. Apesar dos danos, a direção trabalha para normalizar a situação e o quanto antes aí, hein? E agora, vamos ao Internacional, hein? Olha aí, tá 1-0 pro Inter contra o Flamengo. E fora do campo, o Colorado segue acompanhando o caso envolvendo o áudio falso que circulou nos últimos dias. Internamente, o clube se disse surpreso com a repercussão, mas mantém total confiança no trabalho dos advogados para esclarecer a situação e tomar as medidas cabíveis. Eu tô tentando trazer aqui de quem foi o gol, né? Nesse 1-0 aqui não tá aparecendo pra mim, não tá vindo, e eu tô tentando informação aqui, não veio, não veio. Ah, peninha.
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0: Alô, sortudo, alô, sortuda. Pega papel e caneta aí, rapaziada. Olha lá, quinto prêmio, 8.807. Quarto prêmio, 2.546. Terceiro prêmio, 2.794. Segundo prêmio, 1.500. E o primeiro prêmio, 4.621.
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0: E o Jones fala pra mim: ô Zé, quem fez o gol foi o Vitinho, quem fez o gol do Inter. Valeuzão. Agora a gente vai com a temperatura no vale. 17 graus.

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7: E quem tá comigo é o Felipe Gabriel Becker, estamos o Celso também.
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7: Me antecipei no recado, agora sim, quem tá comigo? Felipe Gabriel Becker, Celso, Edecir, Becker, Fernando Jung, vamos que vamos.
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7: Eu sei que tá rolando um brigadeiro lá em Venâncio Aires, né? Galera mandando fotinho, Lucas Stein, mas o que vai acontecer agora na programação da Encanto a partir dessa semana, hein? Semana que vem, vai ter programa novo a partir das 14 horas, que essa rolou. Músicas do passado, nem tão antigas assim, vão rolar aqui na programação com o Heron Dalmolin. Tá preparado aí pra curtir? É a programação da Encanto. Agora, já pra dar aquela esquentadinha já nesse clima, vamos trazer Lulu Santos com uma onda, fazer aquela viagem no tempo.
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7: Vem nesse clima aqui, Lucas tem, tá curtindo a gente, fazendo aí, né, aquele, ah, quem tá fazendo? Meu Deus do céu, trufas? Meu Deus do céu, com recheio de brigadeiro? Lucas Venâncio, aquele abraço, ô, noite boa essa.

Deus. Zezé de Camargo, irmão da Lua e amigo das estrelas na programação da Encanto FM. Deixa eu... Opa! Essa música vai rolar já vai tocar ela. Deixa eu pausar aqui. Não sei o que que deu, mas puxou a outra música, vai tocar. Tá separado aqui, viu? Que energia é essa, hein, Maria Alice? Tá mandando aqui eu tocar e quase que veio a música, hein? Deixa eu puxar aqui e ver se vem agora. Pera aí, que loucura é essa? Vamos lá aqui, tudo ao vivo. Não, não vem? Tá trilha escrito e vem a música do Pais e Filhos. Hoje é o dia aqui, hein? Meu Deus do céu. Isso é energia boa, exalando, é? A gente fala, ah, energia ruim. Não, é o contrário. É coisa boa que tá aquela energia pra cima, assim. Será que é pra eu tocar essa música aqui, deixar fechar o programa com essa daqui? Ah! Não, é incrível. Tá tocando aqui a trilha, tá escrito trilha e tá tocando essa música. Deixa eu tocar.

0: tudo, para tudo. Caramba, até botei no, na parte de correntes aqui na rádio. Eu botei trilha, play pra tocar. E aí tocou a música Pais e Filhos. E a Maria Alice, nossa ouvinte pequenininha, sempre pede essa música. Então, não sei se é uma das coisas mais loucas que me aconteceu, né? Mas a gente vê assim, ah, bugou o sistema, beleza. Não, mas simplesmente tocou uma música que não era pra tocar, era pra tocar a trilha. Tá tudo resolvido, tá tudo certo. Não, eu tô arrepiado aqui, senhoras e senhores. Isso é energia positiva, gente. Eu tenho certeza, plenamente. E é o que eu desejo pra você nessa noite. Deixa eu chamar mais dois recados aqui rapidinho. Ô, Gal, fala comigo aí, uma ótima noite.
1: Fala, Toio, tudo bem? Tudo escuta? Certo, respondendo a sua pergunta, é um movimento.
0: Isso. Só trânsito.
1: Esse horário, geralmente, eu tô voltando sempre de... Começo a fazer meu retorno de Venâncio. Eu tava ali na BRF. Agora que eu deixei meu último passageiro aqui em Venâncio, 19h55. Levei da BRF até aqui fazer todo o meu roteiro, mais 50 minutos.